0: a vantagem dos Dragões por 3-1 aos 60 minutos. Num comentário à derrota e sobre a arbitragem, o treinador benfiquista Marco Silva disse ter uma visão diferente de Farioli.
1: Eu não sei se irei continuar ou se irei conseguir continuar assim até ao final da época. Venho de uma cultura diferente. Aqui, infelizmente, consegue-se condicionar árbitros antes dos jogos, depois dos jogos, durante a semana, de toda a forma e mais alguma, e por vezes dá resultado. Eu não vou entrar por aí. Acho que o Mr. Farioli virá aqui a seguir. Aproveite e faça-lhe a pergunta a você. Em vez de me perguntar a mim o que é que ele disse, aproveite o momento e faça-lhe a pergunta e você vai ter aqui a resposta. Isso não é para mim para responder.
0: O presidente do Benfica, Rui Costa, considerou que a dualidade de critérios do árbitro Miguel Nogueira prejudicou as Águias no clássico do Futebol Clube do Porto. O treinador Farioli disse não ter nada a apontar à arbitragem.
2: I never work in the Premier League, so I cannot make a comparison.
3: Nunca trabalhei na Premier League, por isso não posso fazer uma comparação. Penso que o que disse na semana passada foi algo que senti e, como disse, acho que esta noite não houve nada de estranho. Correu tudo bastante bem. Nunca é fácil dirigir um clássico com esta tensão, mas penso que tudo correu da melhor forma possível.
0: Os comentários dos treinadores depois do clássico que acabou com a vitória dos Dragões sobre as Águias por 3-1. A Rússia prometeu retaliar e está a cumprir. Esta noite, um ataque com drones na região de Kiev matou 4 pessoas. 3 serão uma mãe e os 2 filhos pequenos. De acordo com informações das autoridades ucranianas à agência Reuters, a Rússia está a responder depois de uma vaga de ataques ucranianos com drones este domingo. Ataques que atingiram uma refinaria e zonas residenciais na região de Moscovo. Esta troca de ataques surge no final de 3 dias de eleições legislativas na Rússia, as primeiras desde o início da invasão à Ucrânia, eleições que Vladimir Putin deve vencer sem margem para dúvidas. Segundo as projeções das televisões públicas alemãs, projeções já bastante consolidadas, a CDU do chanceler Merz fica de fora do Parlamento Regional no Nordeste da Alemanha. A extrema-direita da AfD, a Alternativa para a Alemanha, vence as eleições regionais na Pomerânia Ocidental com cerca de 38% dos votos. O avanço consolida a vaga de fundo do partido no leste do país, semanas depois do triunfo na Saxónia-Anhalt. A confirmarem-se estas projeções, é um revés histórico para a CDU do chanceler Merz, que perde também a liderança na capital, em Berlim, para o partido de extrema-esquerda, o Die Linke. Nesta votação em Berlim, a AfD também subiu para os 15%. O chanceler alemão, ao início da noite, já falava num desastre.
4: Hoje testemunhamos 2 eleições com resultados muito diferentes. Não podemos dourar a pílula sobre o resultado em Mecklenburg-Pomerânia Ocidental. Foi um desastre. A CDU lutou corajosamente, mas no final foi esmagada pelo conflito crescente entre o SPD e a AfD.
0: Comentador de Assuntos Internacionais da Rádio Pública, Felipe Vasconcelos Romão, diz que estes resultados colocam o chanceler numa posição muito frágil e que, no limite, podem levar a eleições legislativas antecipadas.
5: É evidente que há aqui um governo profundamente desgastado. O sistema alemão, o sistema político alemão, que tende à estabilidade, é um sistema parlamentar que tende à estabilidade e raramente, sobretudo em comparação com sistemas como o italiano, que também é um sistema parlamentar, há interrupções de legislatura ou há sucessão de governos dentro do quadro da mesma legislatura. No entanto, a posição do chanceler é de grande fragilidade e depois, somando a isto o resultado, que já tinha sido muito negativo há 2 semanas, somando tudo isto, é óbvio que a posição do chanceler é muito frágil e não é de excluir que a curto ou a médio prazo tenha de haver algum tipo de alteração no governo federal, ou mesmo face a um cenário que não só é instável na frente interna, mas também na externa, algum tipo de mudança mais estrutural que pode passar pela alteração da chefia do governo, ou pode até, no limite, numa situação de grande desgaste, passar por uma antecipação das eleições legislativas e por um fechar da legislatura atual.
0: Este resultado nas eleições regionais, confirmando-se, será o pior para o partido de Merz e para a CDU desde 1949. Em Itália, Giorgia Meloni anunciou uma lei para limitar o número de estrangeiros por sala de aula. A primeira-ministra italiana esteve este domingo na reunião da juventude do partido Irmãos de Itália e revelou que esta medida vai ser apresentada já no próximo Conselho de Ministros e que há uma proibição da burca e do niqab a caminho.
6: Vai aprovar-se em Conselho de Ministros uma medida que estabelece o limite legal para o número de alunos estrangeiros por turma, mas não só, introduz também a obrigação dos pais de alunos estrangeiros com graves problemas de integração escolar aprenderem italiano. Vamos também proibir a burca e o niqab na escola.
0: O anúncio da primeira-ministra italiana este domingo em Roma, anúncio de uma lei para limitar o número de estrangeiros por sala de aula. Foi alargado a mais 5 distritos o aviso amarelo para tempo quente. Foi alargado também até quarta-feira. As previsões do Instituto Português do Mar e da Atmosfera eram antes para 11 distritos, passam agora para 16. O alerta devia manter-se até às 6 da tarde de terça-feira, passa agora para as 6 da tarde de quarta-feira, mais um dia. Segundo o IPMA, a temperatura máxima deve atingir valores acima de 30 graus, um pouco por todo o território continental. O aviso amarelo é o menos grave de uma escala de 3.
7: Edição da jornalista Rita Colasso. 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
11: E agora, as histórias dos nossos fados e de outras grandes músicas, depois das histórias do mundo, Alma Luz, a segunda parte.

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0: O Futebol Clube do Porto levou a melhor no clássico frente ao Benfica. Os Dragões venceram em casa por 3-1. Um dos momentos que marcou a partida foi a expulsão de Clément Lenglet do Benfica. O jogador viu dois cartões amarelos na segunda parte. Assim, as Águias ficaram reduzidas a 10 elementos. No final do jogo, o presidente do Benfica, Rui Costa, questionou o que considera ser uma dualidade de critérios da equipa de arbitragem.
1: Há uma dualidade tremenda, o Benfica foi extremamente punido nisso, porque a quantidade de faltas que o Porto faz, para além da falta normal e que não é punida com o amarelo, vai dando força a uma equipe e vai tirando a outra. E portanto isto foi aquilo que toda a gente pôde ver, aliás a sua pergunta, o facto de fazer a primeira pergunta logo por aí, não é só para criar aqui um conflito, mas sim porque vocês também ouviram, também analisaram. Há uma série de entradas, há uma série de faltas dos jogadores do Porto que têm que ser punidas mesmo antes da expulsão do Lenglet. Vejo o Prestes levar um amarelo por mostrar a cara cheia de sangue ao árbitro de uma pancada que levou quase sem bola e que nem sequer sancionada foi. E, portanto, é neste sentido que, não eliminando os erros que nós cometemos, que depois acabámos por cometer erros, não eliminando esses erros, a dualidade de critérios, sobretudo no processo disciplinar, foi por demais exagerado.
0: Também o treinador do Benfica, Marco Silva, deixou críticas à arbitragem.
2: Eu não sei se irei continuar ou se irei conseguir continuar assim até ao final da época. Venho de uma cultura diferente. Aqui, infelizmente, consegue-se condicionar árbitros antes dos jogos, depois dos jogos, durante a semana, de toda a forma e mais alguma, e por vezes dá resultado. Eu não vou entrar por aí. Acho que o Mr. Farioli virá aqui a seguir. Aproveite e faça-lhe a pergunta a você. Em vez de me perguntar a mim o que é que ele disse, aproveite o momento e faça-lhe a pergunta e você vai ter aqui a resposta. Isso não é para mim para responder.
0: Ora, por outro lado, o treinador do Futebol Clube do Porto, Francesco Farioli, disse que não tem nada a apontar à equipa de arbitragem.
3: I never work in the Premier League, so I cannot make a comparison.
4: Nunca trabalhei na Premier League, por isso não posso fazer uma comparação. Penso que o que disse na semana passada foi algo que senti e, como disse, acho que esta noite não houve nada de estranho. Correu tudo bastante bem. Nunca é fácil dirigir um clássico com esta tensão, mas penso que tudo correu da melhor forma possível.
0: Os comentários dos treinadores no fim do clássico, que acabou com uma vitória do Porto por 3-1 sobre o Benfica. O Porto está agora em primeiro lugar no campeonato com 21 pontos, o Benfica em segundo com 16. A seleção nacional começa hoje a preparar a Liga das Nações com um treino de recuperação na cidade do futebol. O primeiro jogo de Portugal está agendado para quinta-feira, frente ao País de Gales, no estádio José de Alvalade. Os jogadores convocados por Jorge Jesus têm de se apresentar na cidade do futebol às 3 da tarde. Às 5, iniciam um treino no ginásio sem subida ao relevado. O arranque dos trabalhos vai ser fechado à comunicação social. Portugal conquistou ouro e prata nos Mundiais de Ginástica Acrobática dos Júniores. Em Pesaro, Itália, o par misto Marina Pinheiro e Jorge Silva sagraram-se campeões do mundo. João Samico e Gabriel Vilela conquistaram a medalha de prata na competição de pares masculinos. Na próxima semana, Pesaro vai receber o Mundial de Séniores com 15 ginastas portugueses em competição. A Rússia já respondeu à vaga de ataques ucranianos deste domingo. Esta noite, um ataque na região de Kiev com drones russos matou 4 pessoas. Entre as vítimas estão uma mãe e os 2 filhos pequenos. São informações das autoridades ucranianas citadas pela agência Reuters. Esta troca de ataques surge no final de 3 dias de eleições legislativas na Rússia, as primeiras desde o início da invasão à Ucrânia. Os primeiros resultados mostram que o partido de Vladimir Putin, o Rússia Unida, está confortavelmente à frente com 57,7% dos votos. E na Alemanha, ao que tudo indica, o partido do chanceler Merz, a CDU, fica fora do Parlamento Regional no Nordeste da Alemanha. É o que dão conta as projeções das televisões alemãs sobre estas eleições. Já o partido de extrema-direita, a AfD, vence as regionais na Pomerânia Ocidental com cerca de 38% dos votos. A confirmarem-se estas projeções, é um revés histórico para a CDU, o Partido União Democrata Cristã, que perde a liderança na capital, em Berlim, para o partido de extrema-esquerda, o Die Linke. O chanceler alemão fala num desastre.
5: Hoje testemunhamos duas eleições com resultados muito diferentes. Não podemos dourar a pílula sobre o resultado em Mecklenburgo Prunerânia Ocidental. Foi um desastre. A CDU lutou corajosamente, mas no final foi esmagada pelo conflito crescente entre o SPD e a AfD.
0: Ora, numa análise a estes resultados provisórios, o comentador de Assuntos Internacionais da Rádio Pública, Filipe Vasconcelos Romão, disse que estes resultados colocam o chanceler numa posição muito frágil, que pode até levar a eleições legislativas antecipadas na Alemanha.
6: É evidente que há aqui um governo profundamente desgastado. O sistema alemão, o sistema político alemão, que tende à estabilidade, é um sistema parlamentar que tende à estabilidade, e raramente, sobretudo em comparação com sistemas como o italiano, que no sistema parlamentar, há interrupções de legislatura ou há sucessão de governos dentro do quadro da mesma legislatura. No entanto, a posição do chanceler é de grande fragilidade e depois, somando a isto o resultado, que já tinha sido muito negativo há duas semanas, somando tudo isto, é óbvio que a posição do chanceler é muito frágil e não é de excluir que a curto ou a médio prazo tenha de haver algum tipo de alteração no governo federal, ou mesmo face a um cenário que não só é instável na frente interna, mas também na externa, algum tipo de mudança mais estrutural que pode passar pela alteração da chefia do governo, ou pode até, no limite, numa situação de grande desgaste, passar por uma antecipação das eleições legislativas e por um fechar da legislatura atual.
0: A confirmar-se este resultado, será o pior desde 1949 para o partido de Merz, a CDU. A partir desta segunda-feira, a circulação na Ponte 25 de Abril vai estar condicionada. Entre os dias 21 e 25 de setembro, vão ser realizados trabalhos de repavimentação no tabuleiro da ponte. As intervenções vão decorrer entre as 10 da noite e as 6 da manhã. Segunda e terça-feira vão estar cortadas em simultâneo duas vias em cada sentido. De qualquer forma, apesar destes condicionamentos, a Ponte 25 de Abril continua aberta ao trânsito.
7: Edição da jornalista Inês Martins. 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

0: Presidente da Comissão Europeia, Ursula von der Leyen, fez esta semana no Parlamento Europeu, em Estrasburgo, o discurso anual do Estado da União Europeia. Teresa Almeida Cravo, comentadora de assuntos internacionais da Antena 1. Boa tarde. Começando
1: Boa tarde.
0: Pelo apelo de von der Leyen à criação de um organismo novo, o Conselho de Segurança Europeu, que juntaria os Estados-membros da União Europeia e os seus parceiros, Ucrânia, Reino Unido, Canadá, Noruega. Também a ideia de estabelecer um protocolo de segurança de emergência, uma espécie de manual para os países da União lidarem com ataques híbridos e tentativas de sabotagem. Teresa, estas propostas, como te pareceram? Oportunas? Vazias de sentido? Como é que te pareceram?
1: Há aqui uma indicação do caminho para onde a Ursula von der Leyen quer que a União seja dirigida, não é? Mas depois também há muito de ainda pouco concreto e já algo criticável. Obviamente aqui a ideia organizadora do discurso é no sentido de que estamos num mundo em transformação e, portanto, a Europa tem que adquirir capacidade para escolher o seu próprio caminho, não é? E, portanto, aquilo que me parece que é a intenção da Ursula von der Leyen é de repensar a posição internacional da União Europeia. E eu acho que há aqui algo que é interessante, porque até agora muito deste discurso sobre a autonomia estratégica europeia era sobretudo de saber como é que a Europa podia adquirir maior capacidade de ação, mas mantendo-se integrada numa ordem, não é? Uma ordem transatlântica, essencialmente liderada pelos Estados Unidos. E eu acho que este discurso tenta dar aqui um passo um bocadinho mais à frente, no sentido da questão se passar a ser como é que a Europa pode preservar a sua capacidade de decisão num mundo em que a própria relação com os Estados Unidos é uma potencial fonte de vulnerabilidade, não é? E a mensagem política é uma mensagem bastante clara, é de reduzir dependência, reduzir de alguma forma exposição, não é, da União a tudo quanto sejam decisões mais voláteis dos Estados Unidos e garantir que há aqui maior margem de manobra, maior diversidade, etc. Portanto, há aqui uma lógica de independência que é mais clara do que a autonomia estratégica ainda muito dentro do quadro fornecido pelos Estados Unidos.
0: Confesso
1: foi como pareceu em termos de primeiro comentário.
0: Ouvi essas propostas de von der Leyen, pensei, bom, já não são só a China e os Estados Unidos a ponderarem organizações, modos de funcionamento alternativos ao que existe.
1: Repara, as propostas que tu falaste, não é? Vamos lá ver, que a Ursula von der Leyen chama de protocolo de segurança de emergência, a sua referência ao artigo 4º do Tratado Atlântico Norte, não é? Da NATO, é basicamente um mecanismo de consulta, não é? No quadro da NATO, qualquer membro da NATO pode convocar os restantes sempre que sente que há uma situação de ameaça. Basicamente a União Europeia, a ideia é a União Europeia criar um mecanismo semelhante, portanto, para situações que estão mais ou menos ali abaixo do limiar de um ataque militar convencional. Mas em última...
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0: Os Dragões venceram em casa por 3-1. Um dos momentos que marcou a partida foi a expulsão de Clément Lenglet, do Benfica. O jogador viu dois cartões amarelos na segunda parte e assim as Águias ficaram reduzidas a 10 elementos. No final do jogo, o presidente do Benfica, Rui Costa, questionou o que considera ser uma dualidade de critérios da equipa de arbitragem.
1: Há uma dualidade tremenda, o Benfica foi extremamente punido nisso, porque a quantidade de faltas que o Porto faz, para além de falta normal e que não é punida com o amarelo, vai dando força a uma equipe e vai tirando a outra. E, portanto, isto foi aquilo que toda a gente pôde ver. Aliás, a sua pergunta, o facto de fazer a primeira pergunta logo por aí, não é só para criar aqui um conflito, mas sim porque vocês também ouviram, também analisaram. Há uma série de entradas, há uma série de faltas de jogadores do Porto que têm que ser punidas, mesmo antes da expulsão do Lenglet. Vejo o Prestes a levar um amarelo por mostrar a cara cheia de sangue ao árbitro, uma pancada que levou quase sem bola, e que nem sequer sancionada foi. E, portanto, é neste sentido que, não eliminando os erros que nós cometemos, depois acabámos por cometer erros, não eliminando esses erros, a dualidade de critérios, sobretudo no processo disciplinário, foi por demais exagerado.
0: Também o treinador do Benfica, Marco Silva, deixou críticas à arbitragem.
2: Eu não sei se irei continuar ou se irei conseguir continuar assim até ao final da época. Venho de uma cultura diferente. Aqui, infelizmente, consegue-se condicionar árbitros antes dos jogos, depois dos jogos, durante a semana, de toda a forma e mais alguma, e por vezes dá resultado. Eu não vou entrar por aí. Acho que o Mr. Farioli virá aqui a seguir. Aproveite e faça-lhe a pergunta a você. Em vez de me perguntar a mim o que é que ele disse, aproveite o momento e faça-lhe a pergunta e você vai ter aqui a resposta. Isso não é para mim para responder.
0: E o treinador do Porto, Francesco Farioli, respondeu, disse que não tinha nada a apontar à equipa de arbitragem.
3: I never work in the Premier League, so I cannot make a comparison.
4: Nunca trabalhei na Premier League, por isso não posso fazer uma comparação. Penso que o que disse na semana passada foi algo que senti, e como disse, acho que esta noite não houve nada de estranho. Correu tudo bastante bem. Nunca é fácil dirigir um clássico com esta tensão, mas penso que tudo correu da melhor forma possível.
0: Os comentários dos treinadores no fim do clássico, que acabou com uma vitória do Porto por 3-1 sobre o Benfica. O Porto está agora em primeiro lugar no campeonato com 21 pontos, o Benfica em segundo com 16. A seleção nacional começa hoje a preparar a Liga das Nações com um treino de recuperação na cidade do futebol, em Oeiras. O primeiro jogo de Portugal está agendado para quinta-feira, frente ao País de Gales, no estádio José de Alvalade. Os jogadores convocados por Jorge Jesus têm de se apresentar na cidade do futebol às 3 da tarde. Às 5 iniciam um treino no ginásio sem subida ao relevado. O arranque dos trabalhos vai ser fechado à comunicação social. Na Alemanha, o partido do chanceler Merz, a CDU, sofreu duas duras derrotas nas eleições regionais. No nordeste da Alemanha, os resultados deixam a União Democrata Cristã fora do Parlamento Regional. Já o partido de extrema-direita, AfD, vence as eleições regionais na Pomerânia Ocidental com cerca de 38% dos votos. E em Berlim, a CDU perdeu a liderança para o partido de extrema-esquerda, o Die Linke. É o que dão conta as projeções das televisões alemãs. O chanceler alemão fala num desastre.
5: Hoje testemunhamos duas eleições com resultados muito diferentes. Não podemos dourar a pílula sobre o resultado em Mecklenburgo Prunerânio Ocidental. Foi um desastre. A CDU lutou corajosamente, mas no final foi esmagada pelo conflito crescente entre o SPD e a AfD.
0: A confirmar-se este resultado, será o pior desde 1949 para o partido de Merz, a CDU. A Rússia já respondeu à vaga de ataques ucranianos deste domingo. Esta noite, um ataque na região de Kiev com drones russos matou 4 pessoas. Entre as vítimas estão uma mãe e os 2 filhos pequenos. São informações das autoridades ucranianas citadas pela agência Reuters. Esta troca de ataques surge no final de 3 dias de eleições legislativas na Rússia. As primeiras desde o início da invasão à Ucrânia. Os primeiros resultados mostram que o partido de Vladimir Putin, o Rússia Unida, está confortavelmente à frente com 57,7% dos votos. No encerramento da Festa do Livro em Belém, o Presidente da República disse que a iniciativa vai voltar no próximo ano. António José Seguro insistiu na importância de promover a leitura e fez um balanço positivo dos últimos 4 dias.
6: Muito importante que as pessoas em torno de um livro consigam conviver, conversar. É extremamente importante, portanto é uma iniciativa para continuarmos
0: e para melhorarmos.
6: Claro, no próximo ano continuaremos com a Festa do Livro. Alterando aquilo que é necessário fazer, melhorando sempre, mas o importante é continuarmos a insistir no lema: um país que lê é um país melhor.
0: Na primeira noite da Festa do Livro, António José Seguro tinha recomendado o livro A Arte de Não Ter Sempre Razão, uma recomendação que voltou a fazer este domingo. Questionado sobre se seria um recado particular, o chefe de Estado disse, sob a forma de um lamento, que é um recado muito geral.
6: Hoje o que quer é promover a língua portuguesa, promover os criadores portugueses, os autores, os editores, os livreiros, todas as pessoas que extraordinariamente e às vezes com muitas dificuldades nos ajudam a continuar a encontrar-nos com os livros. E cada vez que nos encontramos com os livros há sempre boas surpresas, surpresas agradáveis e fantásticas.
7: Os livros da arte de não ter sempre razão, era um recado particular?
6: Não, é um recado muito geral, infelizmente.
0: Breves declarações aos jornalistas do Presidente da República na Festa do Livro no Palácio de Belém, onde durante a tarde António José Seguro se cruzou com a antiga Primeira-Dama Manuela Yanes.
8: Edição da jornalista Inês Martins. 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

0: Bem-vindos a esta emissão do programa Gramofone, onde celebramos o centenário do nascimento de um dos mais aclamados intérpretes de guitarra portuguesa. Estou a falar de José Fontes Rocha, nascido em Ramalde, no Porto, a 20 de setembro de 1926, e que nos deixou em 2011, passam 15 anos. Gravou discos de guitarradas, diria que pouco conhecidos hoje em dia, e tornou-se muito mais conhecido como acompanhador de enormes nomes do fado, e não só, em alguns casos, João Braga, Vicente da Câmara, Carlos do Carmo, Teresa Silva Carvalho, Ada de Castro, Fernando Farinha, Maria da Fé, João Ferreira Rosa e tantos outros, Amália Rodrigues, como é natural, vai passar por aqui também, a marca dele chegou às novas gerações e para o celebrar temos aqui um painel triangular com precisamente uma das vozes do fado, está aqui ao centro, hoje aqui no estúdio, que mais se distinguiu neste século. Obrigado, Joana. É a Joana Amendoeira, que tem um disco dedicado ao José Fontes Rocha. Temos também o musicólogo, historiador, Rui Vieira Neri, com vasta obra publicada, profundo conhecedor da história do fado, filho de um dos grandes guitarristas também, titular do conjunto onde o Fontes Rocha se distinguiu, o conjunto de guitarras de Raul Neri. E temos o David Ferreira, editor, autor de programas de rádio e que esteve muitos anos à frente de EMI Valentim de Carvalho e que, portanto, conheceu muito bem também o José Fontes Rocha. Obrigado, Rui, obrigado, Joana, obrigado, David, por estarem aqui. Fazermos aqui um percurso, traçarmos aqui a história também, relembrarmos, porque é importante que estes nomes grandes não sejam de maneira nenhuma esquecidos. Eu pergunto-vos aos três, que começo pelo Rui, até respeitando aqui a esquerda-direita, não ideológica, mas a esquerda-direita aqui em estúdio. Rui, que músico é este? Quais é que são as recordações mais antigas do Fontes Rocha?
1: As recordações do Fontes são desde sempre, porque eu nasci em 57, dois anos depois foi criado o conjunto de guitarras de Raul Neri e, portanto, eu cresci com visitas regulares do Fontes à minha casa, como todos os outros membros do conjunto de guitarras. E obviamente que fui acompanhando a carreira dele, depois, muito mais tarde, como musicólogo, e quando comecei a fazer trabalho sistemático sobre a história do fado, o Fontes era realmente uma figura incontornável. Mas tive a ocasião de acompanhar por dentro uma fase que foi muito importante na carreira dele, que foi a fase do conjunto de guitarras de Raul Neri. E porquê é que foi tão importante? Porque era o primeiro conjunto de duas guitarras, viola e viola baixo, ou melhor, não foi o primeiro, porque o primeiro foi um do Martinho da Assunção, mas durou muito pouco tempo. E era preciso inventar o formato. O meu pai, Raul Neri, na primeira guitarra, e o Júlio Gomes, na viola de fado, faziam o que sempre fariam se estivessem a acompanhar a voz. O que é que era original no conjunto? Era a presença do Joel Pina na viola de baixo, que reforçava os baixos e, portanto, dava harmónicos adicionais e, portanto, era muito bom, sobretudo para uma sala grande, e era preciso inventar o que é que a segunda guitarra ia fazer. Normalmente, quando apareciam grupos grandes como os guitarristas, a segunda guitarra tocava uns acordes. E acabou.
0: Inexpressivos, às vezes, quase.
1: Quer dizer, juntava-se ao pacote, por assim dizer. O meu pai tinha uma sonoridade mais forte e mais enérgica, digamos, que a do Fontes, e tinha um conjunto de motivos de acompanhamento, de contracantos, como nós dizemos, muito marcados. Continuou a fazer exatamente o que ele fazia antes.
0: Ele tinha sido uma criança prodígio.
1: Foi, desde sempre. Ele começou a tocar com 8 anos e depois, assim, aos 16, quando era a idade de profissionalização, passou daí para a frente. E ainda tocou lá do Armandinho, aprendeu muito com o Armandinho, era considerado o herdeiro direto, o Armandinho, nesse sentido, o acompanhador. Mas, portanto, digamos, para o meu pai, o conjunto de guitarras não representou uma mudança na maneira de tocar. O Fontes tinha uma sonoridade mais suave. O que é que percebe? Não vou nem diluir-me nos acordes do conjunto, nem vou competir com a primeira guitarra. Vou fazer um contracanto à volta da primeira guitarra. E inventou, no fundo, o papel de segunda guitarra. Segunda guitarra não tem nenhuma dimensão hierárquica. Sim. Significa apenas que é um contracanto da primeira. E, portanto, conseguia, à volta daqueles motivos de acompanhamento e contracantos muito característicos do meu pai, fazer uma espécie de um bordado que foi o que deu a sonoridade característica do conjunto. Umas vezes dobrava à terceira ou à sexta, outras vezes era mesmo melodias em contracanto, perguntas e respostas.
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0: clássico entre o Porto e o Benfica. Os Dragões venceram em casa por 3-1. Aos 54 minutos, Clément Lenglet, do Benfica, foi expulso depois de ver dois cartões amarelos. No final do jogo, o presidente do Benfica, Rui Costa, questionou o que considera ser uma dualidade de critérios da equipa de arbitragem.
1: Há uma dualidade tremenda, o Benfica foi extremamente punido nisso, porque a quantidade de faltas que o Porto faz, para além de falta normal e que não é punida com o amarelo, vai dando força a uma equipe e vai tirando a outra. E, portanto, isto foi aquilo que toda a gente pôde ver. Aliás, a sua pergunta, o facto de fazer a primeira pergunta logo por aí, não é só para criar aqui um conflito, mas sim porque vocês também ouviram, também analisaram. Há uma série de entradas, há uma série de faltas dos jogadores do Porto que têm que ser punidas, mesmo antes da expulsão do Lenglet. Vejo o Prestes a levar um amarelo por mostrar a cara cheia de sangue ao árbitro, uma pancada que levou quase sem bola, e que nem sequer sancionada foi. E, portanto, é neste sentido que, não eliminando os erros que nós cometemos, depois acabámos por cometer erros, não eliminando esses erros, a dualidade de critérios, sobretudo no processo disciplinário, foi por demais exagerado.
0: Também o treinador do Benfica, Marco Silva, deixou críticas à arbitragem.
2: Eu não sei se irei continuar ou se irei conseguir continuar assim até ao final da época. Venho de uma cultura diferente. Aqui, infelizmente, consegue-se condicionar árbitros antes dos jogos, depois dos jogos, durante a semana, de toda a forma e mais alguma, e por vezes dá resultado. Eu não vou entrar por aí. Acho que o Mr. Farioli virá aqui a seguir. Aproveite e faça-lhe a pergunta a você. Em vez de me perguntar a mim o que é que ele disse, aproveite o momento e faça-lhe a pergunta e você vai ter aqui a resposta. Isso não é para mim para responder.
0: E o treinador do Porto, Francesco Farioli, respondeu, disse que não tinha nada a apontar à equipa de arbitragem.
3: I never work in the Premier League, so I cannot make a comparison.
4: Nunca trabalhei na Premier League, por isso não posso fazer uma comparação. Penso que o que disse na semana passada foi algo que senti e, como disse, acho que esta noite não houve nada de estranho. Correu tudo bastante bem, nunca é fácil dirigir um clássico com esta tensão, mas penso que tudo correu da melhor forma possível.
0: Os comentários dos treinadores no fim do clássico, que acabou com uma vitória do Porto por 3-1 frente ao Benfica. O Porto está em primeiro lugar no campeonato com 21 pontos, o Benfica em segundo com 16. E a partir de segunda-feira, a circulação na ponte 25 de Abril vai estar condicionada. Entre os dias 21 e 25 de setembro vão ser realizados trabalhos de repavimentação no tabuleiro da ponte. As intervenções vão decorrer entre as 10 da noite e as 6 da manhã. Segunda e terça-feira vão estar cortadas em simultâneo duas vias em cada sentido. De qualquer forma, apesar destes condicionamentos, a ponte 25 de Abril continua aberta ao trânsito. Os preços dos combustíveis atingem hoje máximos históricos, mesmo com o desconto no imposto sobre os produtos petrolíferos, o ISP. O abastecimento vai sair mais caro, cerca de 6,5 cêntimos no gasóleo e 5 cêntimos na gasolina por litro. O líder do Chega, André Ventura, acusou este domingo o primeiro-ministro e o governo de hipocrisia por anteriormente ter defendido a descida do IVA nos combustíveis e agora não.
5: Eu queria recordar o Sr. Primeiro-Ministro e o Ministro das Finanças também, foram eles quem precisamente apoiou a descida do IVA dos combustíveis, quando num outro momento em que o PSD ainda não era governo, estava na oposição e começou a guerra na Ucrânia, o PSD defendeu precisamente a descida do IVA dos combustíveis, porque é a forma mais rápida e mais eficaz de produzir uma redução real dos preços nas bombas de gasolina, onde as pessoas neste momento têm que se esforçar a uma proporção gigantesca para conseguir abastecer as suas viaturas face ao seu rendimento.
0: Declarações de André Ventura, captadas pela agência Lusa no Funchal este domingo. Desde o início do conflito no Médio Oriente, o litro de gasóleo já encareceu mais de 60 cêntimos e o da gasolina cerca de 44 cêntimos. O aviso amarelo devido ao tempo quente foi prolongado e alargado a mais 5 distritos. Anteriormente, o aviso do Instituto Português do Mar e da Atmosfera era dirigido a 11 distritos. distritos, agora juntam-se à lista Bragança, Viseu, Évora, Guarda, Vila Real, Lisboa, Castelo Branco e Porto Alegre. Nestes distritos, o aviso mantém-se em vigor até às 6 da tarde de quarta-feira. Segundo o IPMA, a temperatura máxima deve atingir valores acima de 30 graus, um pouco por todo o território continental. Na Alemanha, o partido do chanceler Merz, os conservadores da CDU, sofreram duas importantes derrotas nas eleições regionais. No nordeste da Alemanha, os resultados deixam a União Democrata Cristã fora do Parlamento Regional. Já o partido de extrema-direita, a AfD, vence as eleições regionais na Pomerânia Ocidental com cerca de 38% dos votos. E em Berlim, a CDU perdeu a liderança para o partido de extrema-esquerda, o Die Linke. É o que dá conta as projeções das televisões alemãs. O chanceler alemão fala num desastre.
6: Hoje testemunhamos duas eleições com resultados muito diferentes. Não podemos dourar a pílula sobre o resultado em Mecklenburg-Pomerânia Ocidental. Foi um desastre. A CDU lutou corajosamente, mas no final foi esmagada pelo conflito crescente entre o SPD e a AfD.
0: E numa análise a estes resultados, que ainda são provisórios, o comentador de assuntos internacionais da Rádio Pública, Filipe Vasconcelos Romão, disse que estes resultados colocam o chanceler numa posição muito frágil, que pode até levar a eleições legislativas antecipadas na Alemanha.
7: É evidente que há aqui um governo profundamente desgastado. O sistema alemão, o sistema político alemão que tende à estabilidade, é um sistema parlamentar que tende à estabilidade e raramente, sobretudo em comparação com sistemas como o italiano, que também é um sistema parlamentar, há interrupções de legislatura ou há sucessão de governos dentro do quadro da mesma legislatura. No entanto, a posição do chanceler é de grande fragilidade e depois, somando a isto o resultado, que já tinha sido muito negativo há duas semanas, somando tudo isto, é óbvio que a posição do chanceler é muito frágil e não é de excluir que a curto ou a médio prazo tenha de haver algum tipo de alteração no governo federal, ou mesmo face a um cenário que não só é instável na frente interna, mas também na externa, algum tipo de mudança mais estrutural que pode passar pela alteração da chefia do governo, ou pode até, no limite, numa situação de grande desgaste, passar por uma antecipação das eleições legislativas e por um fechar da legislatura atual.
0: A confirmar-se este resultado, será o pior desde 1949 para o partido de Merz, a CDU. Em Itália, a primeira-ministra anunciou uma lei para limitar o número de estrangeiros por turma nas escolas. Giorgia Meloni esteve este domingo na reunião da juventude do partido Irmãos de Itália, onde revelou que esta medida vai ser apresentada já no próximo Conselho de Ministros. Há ainda uma proibição a caminho da utilização de burcas e niqabs na sala de aula.
8: Vai aprovar-se em Conselho de Ministros uma medida que estabelece o limite legal para o número de alunos estrangeiros por turma, mas não só, introduz também a obrigação dos pais de alunos estrangeiros com graves problemas de integração escolar aprenderem italiano. Vamos também proibir a burca e o niqab na escola.
0: O anúncio da primeira-ministra italiana este domingo em Roma sobre a limitação do número de estrangeiros por turma nas escolas italianas.
9: Edição da jornalista Inês Martins. 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

0: O Porto levou a melhor no clássico frente ao Benfica, que ficou marcado por críticas à arbitragem. O resultado foi de 3-1 para os Dragões. A partir de hoje vai abastecer menos com mais. Os preços dos combustíveis voltam a subir.
1: Estão 21 graus em Coimbra, 22 no Porto e em Lisboa, 23 em Faro. Quanto às ilhas, 22 graus a esta hora no Funchal, estão 21 em Ponta Delgada. As notícias, edição de Inês Martins.
0: Os preços dos combustíveis atingem hoje máximos históricos. Mesmo com o desconto no imposto sobre os produtos petrolíferos, o ISP, o abastecimento vai sair mais caro, cerca de 6 cêntimos e meio no gasóleo por litro e 5 cêntimos por litro na gasolina. Desde o início do conflito no Médio Oriente, o litro do gasóleo já encareceu mais de 60 cêntimos e o da gasolina cerca de 44 cêntimos. As críticas à arbitragem marcaram o clássico entre o Porto e o Benfica. Os Dragões venceram em casa por 3-1. Aos 54 minutos, Clément Lenglet, do Benfica, foi expulso depois de ver dois cartões amarelos. No final do jogo, o presidente do Benfica, Rui Costa, questionou o que considera ser uma dualidade de critérios da equipa de arbitragem.
2: Há uma dualidade tremenda, o Benfica foi extremamente punido nisso, porque a quantidade de faltas que o Porto faz, para além da falta normal e que não é punida com o amarelo, vai dando força a uma equipe e vai tirando a outra. E, portanto, isto foi aquilo que toda a gente pôde ver. Aliás, a sua pergunta, o facto de fazer a primeira pergunta logo por aí, não é só para criar aqui um conflito, mas sim porque vocês também ouviram, também analisaram. Há uma série de entradas, há uma série de faltas dos jogadores do Porto que têm que ser punidas, mesmo antes da expulsão do Lenglet. Vejo o Prestes a levar um amarelo por mostrar a cara cheia de sangue ao árbitro, uma pancada que levou quase sem bola e que nem sequer sancionada foi. E, portanto, é neste sentido que, não eliminando os erros que nós cometemos, depois acabámos por cometer erros, não eliminando esses erros, a dualidade de critérios, sobretudo no processo disciplinário, foi por demais exagerado.
0: Também o treinador do Benfica, Marco Silva, deixou críticas à arbitragem.
3: Eu não sei se irei continuar ou se irei conseguir continuar assim até ao final da época. Venho de uma cultura diferente. Aqui, infelizmente, consegue-se condicionar árbitros antes dos jogos, depois dos jogos, durante a semana, de toda a forma e mais alguma, e por vezes dá resultado. Eu não vou entrar por aí. Acho que o Mr. Farioli virá aqui a seguir. Aproveite e faça-lhe a pergunta a você. Em vez de me perguntar a mim o que é que ele disse, aproveite o momento e faça-lhe a pergunta e você vai ter aqui a resposta. Isso não é para mim para responder.
0: E o treinador do Futebol Clube do Porto, Francesco Farioli, respondeu, disse que não tinha nada a apontar à equipa de arbitragem.
4: I never work in the Premier League, so I cannot make a comparison.
5: Nunca trabalhei na Premier League, por isso não posso fazer uma comparação. Penso que o que disse na semana passada foi algo que senti. E, como disse, acho que esta noite não houve nada de estranho. Correu tudo bastante bem. Nunca é fácil dirigir um clássico com esta tensão, mas penso que tudo correu da melhor forma possível.
0: Os comentários dos treinadores no fim do clássico, que acabou com uma vitória do Porto por 3-1 frente ao Benfica. O Porto está agora em primeiro lugar no campeonato com 21 pontos. O Benfica em segundo com 16 pontos. O aviso amarelo devido ao tempo quente foi prolongado e alargado a mais 5 distritos. Anteriormente, o aviso do Instituto Português do Mar e da Atmosfera era dirigido a 11 distritos. Agora, juntam-se à lista Bragança, Viseu, Évora, Guarda, Vila Real, Lisboa, Castelo Branco e Porto Alegre. Nestes distritos, o aviso mantém-se em vigor até às 6 da tarde de quarta-feira. Segundo o IPMA, a temperatura máxima deve atingir valores acima de 30 graus, um pouco por todo o território continental. No último dia da festa do Livro de Belém, António José Seguro cruzou-se com Manuel Lianos, que recordou o jovem dinâmico que conheceu há muitos anos em Penamacor. Um encontro a recordar o passado e no qual o Presidente da República ouviu elogios rasgados da antiga Primeira-Dama. Manuel Lianos está convicta de que Seguro será um grande presidente, sem arranjar problemas, e que irá servir o país com integridade. Teresa Borges.
6: Em Belém, um encontro inesperado.
7: Raptei em Penamacor.
6: Exato.
7: Mas foi um belo rapto.
6: O Presidente da República e a antiga Primeira-Dama reunidos a recordar o passado e o episódio que o juntou já lá vão muitos anos.
8: Como é que em Penamacor vem um jovem? Quantos anos tinha?
7: Bem, naquela altura...
8: 17, 15.
7: Talvez aí 15 ou 16 anos, já não me recordo.
8: Veio ter aqui um jovem com dinâmico. e dizia: tenho que ir ao meu centro de sofrimento.
2: Exatamente.
8: E a pessoa que é ao meu lado dizia: ah, mas não está no protocolo, não pode ir. Vamos, sim, senhora.
6: Manuel Lianes acompanhava o presidente Ramalho Lianes numa visita a Penamacor, terra natal do atual chefe de Estado, quando foi convencida por um jovem António José Seguro a fazer uma paragem que não estava no programa.
8: Olha, funcionava fantasticamente.
2: Tínhamos um jornal também na altura.
8: Um jornal.
2: Onde tirámos uma fotografia e depois foi colocada na primeira página do jornal.
8: Olha,
2: não sei se o presidente Ramalho Lianes ficou com ciúmes, porque ele queria com certeza a primeira página só para ele.
6: Manuel Lianes esteve ao lado de outro candidato, declarou apoio à candidatura de Luís Marques Mendes, vaticina Seguro fará um bom trabalho.
8: Este senhor, quem eu gosto muito, e posso dizer, porque gosto muito, de coração,
2: que
8: acho que vai ser um grande, grande, já está a ser.
2: Obrigado.
8: Sem arranjar problemas, servindo o país com integridade.
2: É esse o meu
8: eu certo. Também estou a fazer um livro, sabe?
6: E sai de Belém com um convite para regressar.
2: E se coincidir com a festa do livro, está convidada para vir divulgá-lo nessa altura e apresentá-lo nessa altura.
8: Olha, quem vai apresentar é o Dr. Paulo Macedo.
2: Muito bem.
8: E o Marcelo.
6: Troca de elogios no encontro inesperado a marcar o último dia da festa de Belém.
8: Este grande presidente que vai ser e que já é.
2: Muito obrigado, doutora. Muito obrigado.
6: Que regressa em 2027.
0: A festa do livro em Belém terminou este domingo e o Presidente da República já garantiu que a iniciativa vai regressar no próximo ano. A China e os Estados Unidos trocaram ideias construtivas sobre questões económicas e comerciais importantes este domingo. A informação foi adiantada pelos médias estatais chineses esta segunda-feira. A reunião aconteceu entre o Secretário do Tesouro dos Estados Unidos, Scott Bessent, e o Vice-Primeiro-Ministro chinês Elin Feng, que se encontraram em Nova Iorque para preparar possíveis acordos sobre inteligência artificial, tarifas e minerais. Este diálogo foi também uma forma de preparar e antecipar o encontro desta semana entre o presidente dos Estados Unidos, Donald Trump, e o presidente chinês Xi Jinping. Na Alemanha, o partido do chanceler Merz, os conservadores da CDU, sofreram duas importantes derrotas nas eleições regionais. Em Berlim, perderam a liderança para o partido de extrema-esquerda, o Die Linke. No nordeste da Alemanha, os resultados deixam a União Democrata Cristã fora do Parlamento Regional. Já o partido de extrema-direita, a AfD, vence as eleições regionais na Pomerânia Ocidental com cerca de 38% dos votos. É o que dão conta às projeções das televisões alemãs. Em reação às projeções, o chanceler alemão assumiu que estes resultados são um desastre.
9: Hoje testemunhamos duas eleições com resultados muito diferentes. Não podemos dourar a pílula sobre o resultado em Mecklenburgo Pomerânia Ocidental. Foi um desastre. A CDU lutou corajosamente, mas no final foi esmagada pelo conflito crescente entre o SPD e a AfD.
0: E numa análise a estes resultados provisórios, o comentador de assuntos internacionais da Rádio Pública, Filipe Vasconcelos Romão, face aos resultados da AfD, disse que, à semelhança da Alemanha, é óbvia a subida da extrema-direita em vários pontos do mundo.
10: É óbvio que há uma subida geral da direita radical, da extrema-direita, do ultraconservadorismo. É óbvio que sim. Resta saber se ainda vamos assistir a uma subida que se consolida a nível geral, ou se, entretanto, com a normalização que já tivemos com uma segundo governo Trump que vai a meio do mandato, com uma experiência prévia de um governo Bolsonaro no Brasil, com 4 anos traumáticos em Israel, resta saber se não vamos começar a observar no sistema já alguma resposta eleitoral que demonstre que a extrema-direita veio e hoje é uma realidade incontornável, mas que não caminhamos inegavelmente para um mundo dominado por governos ultraconservadores ou extremistas. Porque, de facto, o que vemos é que quando há um exercício de poder, esses partidos também acabam por acusar desgaste.
0: A confirmar-se este resultado nas eleições regionais, será o pior desde 1949 para o partido do chanceler Merz, a CDU.
1: Edição de Inês Martins, simultâneo da RTP Antena 1 com a RTP Antena 1 Açores, Madeira e também RTP Mundo. 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Cinco horas, 10 minutos. Bom dia, boa segunda-feira, bom início de semana. Cá estamos a ligar Portugal consigo desse lado até às 7 da manhã.
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1: José Candeias de férias, merecidas férias por esta altura. Eu sou Miguel Freitas e esta semana estou por cá entre as 5 e as 7, conto sempre com a sua participação aí desse lado também. Do outro lado do vidro tenho o Carlos Mateus na produção, o som do Ricardo Costa. Dou já também os contactos disponíveis para poder falar comigo, para nos podermos cumprimentar esta manhã. 213820033, 213820033, também está a valer o 213820034 e naturalmente o WhatsApp da RTP Antena 1 912120501 para as suas mensagens de texto e voz. Vamos para já a música com os vizinhos. Esta chama-se Pobres Namorados. Bom dia.

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0: históricos. A partir de hoje à noite e até ao final da semana, a Ponte 25 de Abril vai estar condicionada ao trânsito. O Futebol Clube do Porto venceu o Benfica por 3-1, num jogo marcado por críticas à arbitragem por parte dos encarnados.
1: Estão agora 21 graus em Lisboa, 22 em Coimbra e também em Faro, 23 no Porto, nas Ilhas, Funchal com 22 graus e Ponta Delgada com 21. As notícias, edição de Inês Martins.
0: As críticas à arbitragem marcaram o clássico entre o Porto e o Benfica. Os Dragões venceram em casa por 3-1. Aos 54 minutos, Clément Lenglet, do Benfica, foi expulso depois de ver dois cartões amarelos. No final do jogo, o presidente do Benfica, Rui Costa, questionou o que considera ser uma dualidade de critérios da equipa de arbitragem.
2: Há uma dualidade tremenda, o Benfica foi extremamente punido nisso, porque a quantidade de faltas que o Porto faz, para além da falta normal e que não é punida com o amarelo, vai dando força a uma equipe e vai tirando a outra. E, portanto, isto foi aquilo que toda a gente pôde ver, aliás, a sua pergunta, o facto de fazer a primeira pergunta logo por aí, não é só para criar aqui um conflito, mas sim porque vocês também ouviram, também analisaram. Há uma série de entradas, há uma série de faltas de jogadores do Porto que têm que ser punidas, mesmo antes da expulsão do Lenglet. Vejo o Prestes levar um amarelo por mostrar a cara cheia de sangue ao árbitro, uma pancada que levou quase sem bola, e que nem sequer sancionada foi. E, portanto, é neste sentido que, não eliminando os erros que nós cometemos, depois acabámos por cometer erros, não eliminando esses erros, a dualidade de critérios, sobretudo no processo disciplinário, foi por demais exagerado.
0: Também o treinador do Benfica, Marco Silva, deixou críticas à arbitragem.
3: Eu não sei se irei continuar ou se irei conseguir continuar assim até ao final da época. Venho de uma cultura diferente. Aqui, infelizmente, consegue-se condicionar árbitros antes dos jogos, depois dos jogos, durante a semana, de toda a forma e mais alguma, e por vezes dá resultado. Eu não vou entrar por aí. Acho que o Mr. Farrelly virá aqui a seguir. Aproveite e faça-lhe a pergunta a você. Em vez de me perguntar a mim o que é que ele disse, aproveite o momento e faça-lhe a pergunta e você vai ter aqui a resposta. Isso não é para mim para responder.
0: E o treinador do Porto, Francesco Farioli, respondeu, disse que não tinha nada a apontar à equipa de arbitragem.
4: I never work in the Premier League, so I cannot make a comparison.
5: Nunca trabalhei na Premier League, por isso não posso fazer uma comparação. Penso que o que disse na semana passada foi algo que senti e, como disse, acho que esta noite não houve nada de estranho. Correu tudo bastante bem, nunca é fácil dirigir um clássico com esta tensão, mas penso que tudo correu da melhor forma possível.
0: Os comentários dos treinadores no fim do clássico que acabou com uma vitória do Porto por 3-1 frente ao Benfica. O Porto está agora em primeiro lugar no campeonato com 21 pontos, o Benfica em segundo com 16. A seleção nacional começa hoje a preparar a Liga das Nações com um treino de recuperação na cidade do futebol em Oeiras. O primeiro jogo de Portugal está agendado para quinta-feira frente ao País de Gales, no estádio José de Alvalade. Os jogadores convocados por Jorge Jesus têm de se apresentar na cidade do futebol às 3 da tarde. Às 5 iniciam um treino no ginásio sem subida ao relevado. O arranque dos trabalhos vai ser fechado à comunicação social. O preço dos combustíveis atinge hoje máximos históricos. Mesmo com o desconto no imposto sobre os produtos petrolíferos, o ISP, o abastecimento vai sair mais caro, cerca de 6,5 cêntimos no gasóleo e 5 cêntimos na gasolina por litro. Desde o início do conflito no Médio Oriente, o litro de gasóleo já encareceu mais de 60 cêntimos e o da gasolina cerca de 44 cêntimos. A partir desta segunda-feira, a circulação na Ponte 25 de Abril vai estar condicionada. Entre os dias 21 e 25 de setembro vão ser realizados trabalhos de repavimentação no tabuleiro da ponte. As intervenções vão decorrer entre as 10 da noite e as 6 da manhã. Segunda e terça-feira vão estar cortadas em simultâneo duas vias em cada sentido. De qualquer forma, apesar destes condicionamentos, a Ponte 25 de Abril continua aberta ao trânsito. Na Alemanha, o partido do chanceler Merz, os conservadores da CDU, sofreram duas importantes derrotas nas eleições regionais. Em Berlim, perderam liderança para o partido de extrema-esquerda, o Die Linke, no nordeste da Alemanha. Os resultados deixaram a União Democrata Cristã fora do Parlamento Regional. regional. Já o partido de extrema-direita, AfD, vence as eleições regionais na Pomerânia Ocidental com cerca de 38% dos votos. É o que dão conta às projeções das televisões alemãs. Em reação a estes números, o chanceler alemão assumiu que estes resultados são um desastre.
6: Hoje testemunhamos duas eleições com resultados muito diferentes. Não podemos dourar a pílula sobre o resultado em Mecklenburgo Pomerânia Ocidental. Foi um desastre. A CDU lutou corajosamente, mas no final foi esmagada pelo conflito crescente entre o SPD e a AfD.
0: E numa análise a estes resultados provisórios, o comentador de Assuntos Internacionais da Rádio Pública, Filipe Vasconcelos Romão, disse que o chanceler fica numa posição muito frágil que pode até levar a eleições legislativas antecipadas na Alemanha.
7: É evidente que há aqui um governo profundamente desgastado. O sistema alemão, o sistema político alemão, tende à estabilidade, é um sistema parlamentar que tende à estabilidade e raramente, sobretudo em comparação com sistemas como o italiano, que também é um sistema parlamentar, há interrupções de legislatura ou há sucessão de governos dentro do quadro da mesma legislatura. No entanto, a posição do chanceler é de grande fragilidade e depois, somando a isto o resultado, que já tinha sido muito negativo há duas semanas, somando tudo isto, é óbvio que a posição do chanceler é muito frágil e não é de excluir que a curto ou a médio prazo tenha de haver algum tipo de alteração no governo federal, ou mesmo face a um cenário que não só é instável na frente interna, mas também na externa, algum tipo de mudança mais estrutural que pode passar pela alteração da chefia do governo, ou pode até, no limite, numa situação de grande desgaste, passar por uma antecipação das eleições legislativas e por um fechar da legislatura atual.
0: Este resultado será o pior desde 1949. Para o partido de Merz, a CDU. A China e os Estados Unidos trocaram ideias construtivas sobre questões económicas e comerciais importantes este domingo. A informação foi adiantada pelos médias estatais chineses esta segunda-feira. A reunião aconteceu entre o secretário do Tesouro dos Estados Unidos, Scott Bessent, e o vice-primeiro-ministro chinês, He Lifeng, que se encontraram em Nova Iorque para preparar possíveis acordos sobre a inteligência artificial, tarifas e minerais. Este diálogo foi também uma forma de preparar e antecipar o encontro desta semana entre o presidente dos Estados Unidos e o presidente da China.
1: Edição de Inês Martins, simultâneo da RTP Antena 1 com a RTP Antena 1 Açores, Madeira e também RTP Mundo. 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Seis horas, 8 minutos. Bom dia, bom início de semana. Continuamos juntos a ligar Portugal até às 7 da manhã.
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1: Eu sou Miguel Freitas, do outro lado do vidro estão comigo Carlos Mateus na produção, também no som o Ricardo Costa. Contamos consigo aí desse lado até às 7213820033, também 213820034 e claro, mensagens no WhatsApp da RTP Antena 1, o número é o 912120501, 912120501, a valer para as suas mensagens de texto ou voz, e vou precisamente começar por aí, pelas mensagens de voz que ainda ficaram por ouvir.
9: Bom dia, Miguel Freitas.
1: Bom dia.
9: É porque é Ambrósio. Desejar aí uma boa semana a todo o pessoal da Roda e companhia. E igualmente, para si, bom programa. Um abraço. Tchau.
1: Muito obrigado, Ambrósio. Muito obrigado, então. Um grande abraço também para si. Mais uma mensagem?
10: Bom dia a todo o auditório da Antena 1. Pois, na pessoa do nosso amigo Miguel, que está aqui a representar muito bem a Antena 1, parabéns, Miguel, também pela sua forma de conduzir o programa.
1: Obrigado.
10: Desejar uma boa semana de trabalho para todas as pessoas. Por acaso gostei muito de ouvir a Dona Anita, ainda não tive o gosto de a conhecer pessoalmente, já passei por ela duas vezes, uma destas últimas em Salamanca, cruzei-me com ela, mas não tive esse gosto de falar com ela, mas dou-lhe os parabéns por ser uma senhora e por dignificar tanto as mulheres e os nossos camionistas. Por isso, um bem-aja e um abraço para todos vocês, do vosso amigo Filipe Santos, o homem de roupa de bebé, mesmo a chegar a Cantanhede já. Um bom dia para todos, em especial também para os nossos feirantes, que norte a sul, experiência às nossas feiras. Bom dia, viva a Antena 1 e bom trabalho, Miguel. Parabéns.
1: Muito obrigado, então, Filipe. Um grande abraço também para si. Uma boa semana que agora começa. Voltamos aqui às mensagens no WhatsApp da RTP Antena 1. Está aqui mais uma para ouvir.
11: Bom dia, Antena 1.
1: Bom dia.
11: Boa semana a todos. Pensamento positivo. Os portugueses, o homem português, o povo português, são os heróis. Trabalham, cuidam da família, esticam o ordenado e apoiam os amigos. Força portugueses, força Portugal que trabalha. Sou Pedro Rosa, Vale Cavalos, uma aldeia no coração de Ribatejo, Chamusca, Santarém. Obrigado.
1: Boa tarde, Pedro. Obrigado também pela mensagem do WhatsApp da RTP 1. Voltamos às conversas daqui a pouco. Agora, dia de denúncia do disco B dos Cara de Espelho.

cheio de denúncia do novo disco do projeto Cara de Espelho. O disco chama-se B. Hoje é dia G de gratidão, dia mundial da gratidão. Obrigado a todos os ouvintes que se ligam a nós também a esta hora da manhã.

0: Já volto à conversa, mas antes passo aqui pelo WhatsApp da RTP Antena 1, 912120501.
1: Ora, muito bom dia!
0: Bom dia!
1: Bom dia para todos! Boa semanada! Boas viajinhas! Um abraço aí, amigo do Joelito, aqui para os amigos do Zelo. Muito bom dia! Tudo del bom para todo o mundo! Boas viajinhas! E vamos aqui a bugar tudo!
0: A bugar tudo!
1: Um abraço! Tudo bom!
0: Grande abraço, muito obrigado, Joel. Então, boas viagens e que não bugue nada. Então, aqui no WhatsApp da RTP Antena 1, mais mensagens que vão chegando entretanto. Nelson Gonçalves, com boa emissão. Votos também uma boa segunda-feira de trabalho a partir de Barcelos. Está bom tempo, não é? Na região do Minho, é verdade. Excelente semana, então, Nelson. Obrigado também por essa mensagem. Temos mais desde Rezende, capital da Cereja, que está por estes dias em festividades. Informa aqui o José Borges Pinto, então é saber mais junto das entidades oficiais, município de Rezende. Então, por estes dias, Conselho de Rezende com festividades, como é que é? As Labaredas 2026, exatamente. Vale a pena visitar. Mais mensagens no WhatsApp da RTP Antena 1. Aqui o Djalmo Ferreira, desde Tarouquela, Sinfãs, também com votos de uma boa semana para todos, mas há mais. O Agostinho, desde Martim Longo, lá embaixo, também a desejar uma boa semana para todos. Grande abraço. Também mais outra mensagem aqui, João Guerreiro, que quer deixar uma palavra de gratidão a toda a cidade de Moura neste Dia Mundial da Gratidão. Temos mais ainda, agora vamos até a Leiria. Maria José Mascarenhas, muito obrigado pela mensagem, bom dia também e votos de uma boa semana. Estou quase a acabar de ler aqui as últimas mensagens que foram chegando e depois vou à conversa. Aqui também o Celestino Ruivo, claro, com uma mensagem, lembra que com o sol também se cozinha, é verdade. Diz que cozinhou ontem na capital da Cocção Solar, Conceição, Faro, não é? Cabrito com batatinha, tarte de pera do Oeste, maçã redeta do Oeste, enfim, um menu incrível. Mais ainda mensagens aqui para ler também, desde dos Açores, São Jorge, ali no Brasil, com votos também de uma boa segunda-feira. Um grande abraço para os que fazem da noite o dia, bem verdade. Um especial abraço também para o Renato Padre, então, do no Brasil. Estou quase a terminar esta leitura, não sem antes passar aqui também para desejar uma boa semana ao António Canas, que nos cumprimentou desde Covilhã. E agora, finalmente, vamos até Leiria. Acho que a Helena ainda lá está. Helena, bom dia.
2: Olá, bom dia,
0: bom
2: Miguel.
0: Bom dia, Helena.
2: Como está?
0: Eu estou bem, muito obrigado. E Helena?
2: Eu também.
0: Agradeço-lhe também por ter esperado.
2: Eu vou agradecer a todos vós. Hoje é o dia da gratidão. Por estarem aí desse lado, porque também nos ajudam a viajar. Nós, é uma grande companhia, e é só para dizer que já fui ao aeroporto, sou de Leiria, já fui ao aeroporto, já estou mesmo aqui a chegar à minha casa, graças a Deus, correu tudo bem. E era para dizer que durante 30 anos também fui radialista, também estive nessas andanças, cadeiras.
0: Então, por onde é que andou?
2: Andei na Rádio Batalha.
0: Na Rádio, que já não existe.
2: A Rádio Batalha, sim. Infelizmente,
0: já não existe há uma série de anos.
2: Sim, há 12.
0: E infelizmente tem-se verificado não só na batalha, mas também em alguns pontos do país, o encerramento de várias rádios locais, e o importante contributo que dão para a comunidade local é de lamentar aquilo que tem acontecido também. Eu deixo aqui uma palavra para todos aqueles que já passaram por lá. Eu já passei pela rádio local, aliás, a maior parte dos profissionais de rádio é aí que começam, não é? Já para não falar naqueles que começaram no tempo da pirataria, se calhar a Helena...
2: Um bocadinho, andei por aí.
0: Ainda apanhou o final dos anos 80?
2: Sim, andei por aí e depois então é que verdei por rádio, sim, física. Sim.
0: Uhum. Então fez rádio na Rádio Batalha durante quanto tempo?
2: Fiz na Rádio Comercial 3 anos, depois fui para a Rádio Batalha 27, portanto tenho 30 anos de microfone e cadeira.
0: Então, olha, é cá das minhas, porque eu o ano passado também fiz 30 anos, e já vou a caminho dos 31.
2: Maravilha.
0: É verdade.
2: Maravilha.
0: E o que é que gostava mais de fazer?
2: O meu programa era em direto, era eu que realizava e apresentava um programa, comecei por fazer um programa comum para todos os adultos e depois, durante os últimos 10 anos, agarrei-me à parte infantil e fazia o programa infantil, que das coisas que mais gosto me deu fazer em direto. E um programa muito completo e muito enriquecedor.
0: Deixa-me adivinhar, manhãs de sábado ou manhãs de domingo, não?
2: Manhãs de domingo, exatamente.
0: Pronto.
2: Zero praia.
0: A seguir aos desenhos animados.
2: Zero praia, sim. Iniciava, era das 10 ao meio-dia.
0: Pois,
2: sim.
0: Porque nessa altura, bem sabemos que era impossível conseguir combater os desenhos animados logo de manhã muito cedo, não era?
2: Sim, mas mesmo assim havia uma grande aderência, sim.
0: Claro.
2: Havia uma grande aderência e pronto, são rádios que não têm muita longevidade, nós até fomos uns privilegiados, porque não têm subsídios, não têm, vivem da publicidade e é quase que impossível viver da publicidade, apesar de sermos, éramos... 20, éramos à volta de 20, e o facto de sermos voluntários não dava também dinheiro, né? Não levávamos, mas também não trazíamos, uhum. E então falta de subsídios e isso tudo, e é difícil sobreviver.
0: Conheço perfeitamente essa realidade, lembro-me quando comecei ali, meados dos anos 90, a rádio tinha cerca de, sei lá, 40 colaboradores, era assim uma coisa... Era muita gente a colaborar de,
2: sim,
0: forma absolutamente voluntariosa, portanto, e de forma gratuita, faziam por gosto, lá está, havia uma ou outra pessoa que estava a tempo inteiro, mas a grande parte da grelha de programas era composta precisamente por pessoas que tinham um programa semanal ou quem sabe até diário, mas num horário que lhe fosse favorável e que não mexesse muito com a sua vida e que o fizesse por gosto, sem estar propriamente à espera de uma retribuição monetária. E isso fez viver as rádios locais durante muitos e muitos anos, e ainda há, cada vez menos, infelizmente, como disse, alguns exemplos, e portanto é sempre de valorizar quem ainda mantém de pé as rádios locais, seja ao microfone, seja do outro lado do vidro, tecnicamente falando, e também área administrativa, não podemos esquecer, enfim, várias funções dentro de uma estação de rádio. A Helena disse-me que já veio hoje até ao aeroporto trazer, digo eu, trazer ou buscar cliente?
2: Fui levar, trabalhei no mosteiro e fazia rádio por hobby, de Carolice, e entretanto os meus pais tinham táxis e comecei a brincar e apaixonei-me pela profissão. Larguei tudo, vim para a roda e encanta-me quando cruzo com uma mulher camionista, quando, uhum, cruzo com uma mulher taxista, uma mulher na roda. Eu gosto muito e pronto, dou muito valor e pronto, e continuo a fazer algumas coisas também por Carolice, porque isto não se para. Não se para, porque o bichinho está cá dentro e continua a apresentar espetáculos, continua a fazer publicidades, enfim, a voz anda por aí.
0: Muito bem, e tem uma bela voz. Lena, já agora digo-me uma coisa, enquanto motorista de táxi, já lá vão que? 10 anos? 12?
2: Não, 42 anos.
0: Ah, espera lá, porque não, estávamos a falar da rádio, não é? E que teve um passado na rádio.
2: Ah, mas isso era em simultâneo, era só
0: pronto,
2: domingo.
0: É. Ok, ok,
2: sim.
0: Ok. Sim. Então, quero dizer que, sim, está bem, já há mais de 40 anos, e na altura, lá está, isso não era nada comum, uma mulher ao volante, falando de táxi, não é?
2: Havia uma senhora em Leiria e havia uma senhora na Batalha. Depois havia uma também na Maceira, três, e entretanto eu fui para a Maceira e ficámos quatro. Naquela altura não era mesmo comum haver uma senhora.
0: Não,
2: mas isto, nós quando nos apaixonamos por uma coisa, vai embora. Siga.
0: E as mentalidades vão mudando, felizmente, também nesse aspecto.
2: Vão mudando. E é muito gratificante.
0: E hoje em dia é perfeitamente normal encontrar uma mulher motorista, porque não?
2: É, agora é muito, muito, muito normal.
0: Uhum.
2: Mas fazem-se grandes amizades, somos grandes confidentes e, enfim, temos público de toda a variedade, de toda, pronto, toda, isto envolve, falámos ainda há pouco em pastores, né, a conversa anterior, mas envolve aqui um público, tanto leva um pastor como leva um doutor. E isto é gratificante, é enriquecedor e pronto. E como eu gosto de comunicar, olha, é ouro sobre azul.
0: No fundo, é quase como eu aqui deste lado. Eu estou também aqui, sou uma espécie de motorista de táxi, porque tanto apanho precisamente alguém que conduz um táxi, como apanho um pastor, como apanho, posso apanhar um professor, como já apanhei. Enfim, somos todos muito diferentes e vamos enriquecendo também a nossa sociedade, cada um dando o seu melhor contributo possível, não é?
2: É verdade. Hoje tem-se falado muito na gratidão aos bombeiros. Eu também quero prestar aqui a minha homenagem aos bombeiros, dando-lhes muita coragem e que Deus os acompanhe sempre nessa atividade tão difícil. Também tenho muitos amigos camionistas, de ambos os sexos, quer homem, quer mulher. Também quero deixar um grande beijinho. Sei que alguns já vão a viajar, não sei se vão ouvir ou não, mas fica aqui o meu beijinho. Também quero cumprimentar os amigos todos que fazem rádio, que neste caso são amigos virtuais, não conheço, só conheço o Zé Candeias pessoalmente, já tivemos numa convenção de rádio e onde ele estava presente, eu também, a representar a Rádio Batalha, é o único que eu conheço pessoalmente. Mas isso não impediu de eu ligar para o Miguel, certo?
0: Muito obrigado, fez bem, é sempre bem-vinda. Aqui são todos bem-vindos, é como a canção, não é? Quem vier por bem, venha também.
2: Exatamente.
0: Por isso damos voz a quem queira aqui aparecer desde de forma positiva, naturalmente. Lena, então, e quero dizer que mais de 40 anos enquanto motorista de táxi são muitas histórias, são muitas, muitas vidas vividas. Na altura, e se calhar, hoje se calhar já encara isso de outra forma, com muita naturalidade, mas na altura não teve os receios naturais próprios de uma mulher?
2: Também digamos que havia mais respeito e isso também nos dava uma segurança, dava-nos uma certa segurança. Mas, graças a Deus, tudo tem corrido bem e espero que assim seja, porque já estou com a Anitta. A mim só me falta um ano.
0: Já percebi que se está a pendurar, salvo seja, na Anitta para ir dar uma voltinha de autocaravana, não é?
2: Oh, não. Eu gosto muito de agarrar o volante. Sou muito, muito agarradinha à roda, sim, mas eu sempre do lado do motorista.
0: Não gosta de ir à pendura. Então, olha, quem sabe,
2: não,
0: a Anitta vai descansar e pega a Lena no volante e vão as duas passear.
2: Não é por aí. Já tenho muitos quilómetros. Quando for descansar, será mesmo para usufruir.
0: Exatamente. E merecido esse descanso.
2: E merecido, acredite. Então veja bem, já com 200 e tal quilómetros no corpo a esta hora.
0: Está bem, está.
2: Fora o que virá agora durante o dia, Deus queira que sim, e bastante. E descansa-se nos intervalos, pronto. Isto é assim. Quem trabalha por conta própria, ou quer.
0: Não há outra hipótese, não é?
2: Não há hipótese nenhuma.
0: Lena, foi um gosto também falarmos aqui um bocadinho nesta manhã. Quero mandar cumprimentos para alguém?
2: Obrigada. Mandei já um beijinho e quero mandar um beijinho geral para todos os que estão a ouvir a Antena 1. E só quero dizer quem é que está a mandar o beijinho. É a Lena Pimparel.
0: Lena Pimparel, que se calhar é a prima do Beto Pimparel, o guarda-redes.
2: Sou prima em terceiro grau, exatamente.
0: É mesmo prima.
2: Exatamente.
0: Quando me apareceu aqui à frente o apelido, eu assim, queres ver que ainda é familiar? Muito bem.
2: Beto Pimparel, sim, senhora.
0: Beto que nos tem dado muitas alegrias também.
2: Muitas alegrias, sim, senhora.
0: Olha, mando-lhe cumprimentos.
2: Não é fácil nós vermos-nos, porque ele tem uma vida super mega ocupada. E pronto, são outros caminhos, é estrangeiro, é pronto. Mas darei à mãe, e a mãe fala a chegar. E pronto, fica aqui o grande beijinho, e espero que toda a gente colabore com a Antena 1, uma vez que vocês estão de braços abertos para nos ouvir e para conversar connosco. Espero que toda a gente ligue. Eu sei, não há falta de ouvintes, mas liguem, não tenham vergonha, pá, se engasgarem, olha, tosse e se passa. Oh,
0: então quem é que não se engasga? Quem está deste lado não se engasga, não é pouco, ouça. Lena, um grande abraço também, beijinho. Boas viagens, bom trabalho, bons quilómetros aí, tudo a correr bem. Foi um gosto, até à próxima.
2: Obrigada, um beijinho para dia. Todos vós aí também. Bom dia. Obrigada.
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0: Assim vale a pena acordar bastante cedo para conversarmos desta forma a iniciar uma nova semana. Segunda-feira, já se sabe, é sempre um bocadinho mais difícil para quem vem do fim de semana, mas pronto, temos que agarrar isto com força, não é? Ora bem, Carlos Couto Gomes e Natália Ferreira, ferramentas, cutelarias, tudo à disposição no mercado semanal das Caldas da Rainha. Aqui enviam o seu cumprimento matinal. Muito obrigado. Que seja então também um bom dia, uma boa venda aí, faz falta de tudo um pouco, portanto nos mercados e nas feiras é também de valorizar o trabalho que quem se levanta muito cedo para arrumar tudo, para preparar tudo e para depois ter um bom dia de venda. Muito obrigado por estarem aí, são quase não, já são 6:30 em ponto, não tarda nada, vamos saber os destaques da informação desta manhã de segunda-feira.
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0: Já vamos conhecer os assuntos que estão na atualidade desta manhã de segunda-feira com o Diogo Miguel Pereira, mas antes passo pela informação da meteorologia para o arranque da semana. Tempo quente no continente com céu geralmente limpo, o vento um pouco mais forte nas terras altas até ao final da manhã, isto em especial nas serras do Algarve. Já a Madeira conta com períodos de céu muito nublado, há possibilidade de precipitação fraca e dispersa nas terras altas a partir da tarde, e Açores com períodos de céu muito nublado, algumas abertas, também com alguns aguaceiros que serão em geral fracos nos grupos central e oriental. As máximas previstas são de 37 graus para Coimbra e para Santarém, 36 para Braga e para Évora, 35 para Castelo Branco, Leiria, Lisboa, Setúbal e Beja, 34 para Porto Alegre, máxima de 33 para Bragança, Vila Real, Porto e Viseu, 32 para Viana do Castelo e para Aveiro, 30 para Faro, 29 para a Guarda, 27 graus previstos para as Penhas Douradas, 26 para o Funchal e 25 graus na previsão para onde? Para Ponta Delgada.
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0: Bom, já estamos do lado de cá das 6:30 da manhã, são 6:32, está na hora de conhecermos então os assuntos da atualidade deste início de semana com o Diogo Miguel Pereira. Diogo, bom dia.
6: Olá Miguel, bom dia.
0: Diogo, abrimos esta manhã lá fora com as eleições.
6: Abrimos com a Alemanha e também com a Rússia. No caso da Alemanha, o domingo foi de eleições regionais em Berlim e também em Mecklenburg-Pomerânia Ocidental. Nós vamos olhar para essas eleições e os resultados. Teremos a análise de André Pereira Matos, ele que é professor de Relações Internacionais da Universidade Aberta. Na Rússia, o dia de ontem foi de eleições legislativas. A vitória foi para o partido de Vladimir Putin. Teremos reportagem de Evgeny Moravits, correspondente Antena 1 na RTP na Rússia. Um arranque, aliás, é um tema que vamos também então olhar nesta manhã de segunda-feira.
0: E hoje é também dia de início de aulas para os alunos do ensino secundário, não é?
6: Sim, mais tarde até do que estava previsto, ou do que é também comum acontecer. Os alunos começam as aulas uma semana mais tarde, por decisão do Ministro da Educação, isto por causa da sobrecarga dos professores classificadores dos exames nacionais. Esse arranque do ano letivo, de resto, não tem corrido tão bem, isto é, sem falhas. Temos dado conta disso ao longo dos tempos, muitos alunos têm estado sem professor. Vamos por isso perceber como estará a situação no ensino secundário, então hoje, nesse regresso às aulas destes jovens. Vamos contar com reportagem em escolas em Coimbra e também em Vila Nova de Gaia.
0: Já se tornou uma tradição, uma má tradição, digo eu, novo início de semana, novo aumento do preço dos combustíveis.
6: E bem dizes tu, praticamente semana após semana nós vamos dando conta disso. O litro do gasóleo e o litro da gasolina têm ficado mais caros. Nós vamos perceber esta manhã os impactos dessa subida dos preços a quem depende muito dos combustíveis para trabalhar. Vamos nesta manhã conhecer o caso de uma empresa de transporte de passageiros. Vamos também dar conta do caso de uma IPSS, perceber como é que eles fazem agora com estes preços ainda mais altos, que contas é que precisam de fazer. Esta crise energética global, o preço dos combustíveis e as reservas de gás são temas que vamos abordar também na manhã de hoje no Ponto Central, às 8h20 da manhã. Teremos connosco Pedro Sampaio Nunes, ele é engenheiro civil e especialista em energia. Na manhã de hoje, Miguel, ainda vamos falar naturalmente de futebol. A noite de ontem foi de clássico entre Porto e Benfica. O Porto recebeu no Dragão os Encarnados, venceu por 3-1 e reforça assim a liderança na tabela classificativa. Tem 21 pontos, o Benfica está em segundo lugar com 16. É tema que vamos explorar no programa da manhã de hoje, nos noticiários e, claro, também nas edições de desporto.
0: Tudo para ouvir a partir das 7 da manhã. Diogo Miguel Pereira a trazer o principal da atualidade, os principais assuntos que vão ter desenvolvimento entre as 7 e as 10 no programa da manhã com o José Carlos Trindade, Eduardo Maio e a restante equipa que lhe traz então 3 horas em direto na rádio.
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0: Estamos a 24 minutos das 7 da manhã, ainda com espaço para os ouvintes no programa. 213820033, 213820034 e também mensagens no WhatsApp da RTP Antena 1. É o 912120501. 912120501, ainda a valer para as suas mensagens de texto ou voz. E também. Ora bem, aqui mais uma mensagem com um bom dia para toda a equipa, cumprimentos para o pessoal da Roda, aos portugueses pelo mundo, Nato Fora de Horas, mais conhecido no CV, então a passar o ponto 25 de Abril, isto já foi há uns minutos, depois mais tarde diz que vão até Badajoz, muito obrigado, cumprimentos especiais então ao sogro José Marques, que está sempre na Amora e não perde um único programa. Muito obrigado, até sempre, grande abraço também, aí boas viagens, um abraço também para o José Marques, que não perde então uma emissão. Aqui um outro bom dia, um outro cumprimento do Jorge Santos desde Paris, para todos os portugueses, grande abraço, muito obrigado Jorge também. E aqui temos ainda alguém que hoje se prepara para dia de venda no mercado das Caldas da Rainha, já é assim, todas as segundas-feiras de manhã, está por lá o amigo Catarino, hoje a sapataria Catarino então no mercado das Caldas da Rainha para calçar o pessoal que anda aí com as solas mais gastas. Temos também outra mensagens a chegar ao 912120501, o WhatsApp da RTP Antena 1. Mais à frente vamos então saber que mensagens é que vão chegando neste início de semana.
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1: Ligamos à música, sim senhor, e até porque há quem esteja para chegar com um disco novo, ou melhor, o disco novo é que está para chegar, que ela já canta há algum tempo. Estou a falar de Rita Red Shoes, sob o mote das múltiplas facetas do universo feminino. O novo disco da Rita Red Shoes celebra exclusivamente autoras nacionais. Fala. É assim que se chama o sétimo disco na carreira da cantora portuguesa. O disco Fala, da Rita Red Shoes, vai então chegar na próxima sexta-feira, dia 25 deste mês de setembro. É disco RTP Antena 1 que vamos conhecer melhor ao longo desta semana. A própria Rita Red Shoes conta-nos agora a história da canção Desejo de Sorte.
2: A canção Desejo de Sorte tem uma história muito particular e bonita. Eu pedi à Amy Carroll para me escrever uma canção para o disco e, passado algum tempo, ela enviou-me uma mensagem a dizer que não estava muito contente com aquilo que tinha, mas perguntou-me se eu poderia achar interessante pegar numa canção que tinha sido escrita pela mãe dela há alguns anos e que nunca tinha visto a luz do dia. Ela própria já tinha tentado gravar, mas não tinha ficado satisfeita com o resultado, e ela achava que iria assentar muito bem em mim. E assim foi. A Amy Carroll mandou uma canção escrita pela sua mãe Marília Miranda Lopes, e é uma canção muito bonita, e que me demorou algum tempo também encontrar o caminho, mas que, com a qual, o caminho, eu fiquei muito satisfeita com o caminho onde chegámos, ao ponto onde chegámos, e eu sei que elas também. Portanto, é uma história de mãe e filha. Eu meti-me pelo meio, mas acho que tem mesmo um final feliz.

0: de uma elegância extraordinária. O novo disco de Rita Red Shoes chama-se Fala, o sétimo disco na carreira da cantora portuguesa. Vai sair na próxima sexta-feira, dia 25. É disco RTP Entra 1 para conhecer melhor ao longo de toda esta semana aqui na rádio. Um disco que celebra exclusivamente autoras nacionais, neste caso aqui uma canção da autoria de Amy Carroll.
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0: Aproveito para ir novamente até ao WhatsApp da RTP Antena 1, 912120501, para ver que mensagens é que foram chegando nos últimos minutos. Aqui também António Parente com um bom dia desde Viana do Castelo para toda a equipa do programa e maravilhoso auditório. Obrigado, António. Um grande abraço também. Votos de uma boa semana que agora começa nesta segunda-feira, que, como se sabe, é também aquele dia que marca o início de tudo para quem retoma o trabalho. E alguns até vêm de férias hoje, outros vão de férias. Boas férias para quem está de férias nesta altura. O José Candeias é exemplo disso. Para quem está a trabalhar, para quem está de regresso ao trabalho, então muita força, muita coragem, porque não é fácil depois de uns dias de férias, não é? Vamos com a tradição, São Pedro. 16 minutos para as 7. Bom dia, boa viagem.

0: São Pedro com tradição, também a passar por cá nesta manhã de segunda-feira.
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0: E quem é que já está a bordo em viagem com uma carga de medicamentos?
2: Bom dia, Miguel Freitas, bem-vindo. Fala aqui o Mágico do Oeste.
0: Bom dia.
2: Passei só para desejar uma boa semana de trabalho para todos. E eu aqui estou com uma carga de medicamentos para entregar nas farmácias. E um grande abraço para todo o pessoal. Principalmente para o pessoal dos medicamentos. Até para todo mundo. Obrigado.
0: Grande abraço, então, Mágico do Oeste, é assim que ele se intitula. Aqui a contribuir também com o seu cumprimento matinal no WhatsApp da RTP entre 91 9121 20501. Ainda está a tempo de enviar a sua mensagem, texto ou voz, vale tudo, desde que o faça ainda em tempo útil para que possa atribuir nesta primeira manhã da semana, segunda-feira, 21 de setembro de 2026. Estamos quase a chegar ao final, mas se for rápido, ainda pode vir à conversa nesta manhã. 213820033 ou 213820034, neste Dia Internacional da Paz, pela qual todos ansiamos. E é também o Dia Mundial da Gratidão. Dia de agradecer a todos aqueles que fazem a diferença na nossa vida, de uma forma ou de outra. Vamos à procura de um lugar ao sol com os Delfins, a caminho das 7 da manhã, na RTP Antena 1.

0: Um lugar ao sol com os Delfins para recordar também nesta manhã de segunda-feira.
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0: Manhã que tem muita atualidade entre as 7 e as 10, tem música, tem atualidade, tem muitos conteúdos que também fazem a diferença na nossa rádio, e quem faz a diferença é o José Carlos Trindade, que aqui já preparado para encarar mais uma semana. Bom dia, Zé, fim de semana foi bom?
2: Foi bom, foi bom. Como diz o futuro, preparadíssimo.
0: Preparadíssimo. E queres saber quanto vale o teu carro ou não?
2: Quanto é que vale o meu carro? Epá. É melhor não pensar nisso.
0: Falaste do futuro, pronto.
2: Ah, pois está lá.
0: Já, não estava a referência,
2: não estava a perceber. Pronto. Ok, ok.
0: O teu carro.
2: Sim.
0: Bom, então, e o que é que trazes esta manhã? Tu e a restante equipa?
2: Olha, começamos às 7h20 em Varsóvia, lá que vamos saber qual é o fuso horário, e olhando para a atualidade, naturalmente. Vamos também analisar, como é assunto geral esta manhã, o Porto-Benfica de ontem à noite, com a vitória dos Dragões. Na atualidade, vamos ainda perceber como é que está a questão energética, a crise energética e a situação dos preços em dois momentos da manhã, o ponto central às 8h20 e nas contas do dia uma hora depois. Depois das 9h30, a Ana Daniela Soares traz dois livros para nos sugerir e que vale muito a pena tomar nota. Um deles é um histórico, um romance histórico sobre o Brasil, mas o melhor mesmo é ouvir depois das 9h30 da manhã.
0: Muito bem, são 3 horas em rigoroso direto com José Carlos Trindade, Eduardo Maia e, claro, toda a restante equipa que leva até si a atualidade desta segunda-feira, 21 de setembro, já a partir das 7.
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0: Raspadinha trouxe-nos até às 6h59 da manhã.
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0: Na reta final do verão, tempo quente e céu limpo. Algumas nuvens nas ilhas, aguaceiros nos Açores, mais fracos no grupo oriental. Chuviscos a norte e terras altas da Madeira. Máxima de 37 graus, é verdade, 37 graus em Santarém, Braga e Évora 36, 35 Castelo Branco, Leiria, Lisboa, Setúbal e Beja. Porto Alegre deve chegar aos 34, 33 no caso de Bragança, Vila Real, Porto e Viseu. 32 Viana do Castelo e Aveiro, Faro 30. Guarda 29 graus, 27 Penhas Douradas, Funchal 26, Ponta Delgada 25. Há acidente no IC19, o trânsito depois das 7 da manhã.
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0: 7 horas em Portugal Continental e na Madeira, 6 nos Açores. Segunda-feira, dia 21 de setembro. Eduarda, bom dia.
1: Olá, bom dia, boa semana, José
0: Carlos. Boa semana, vamos ter uma semana quente à partida, ou pelo menos metade da semana quente. Falaremos disso ao longo da manhã. Olhamos também para a atualidade, a partir de agora, e com um olhar atento para as eleições na Alemanha, com uma radicalização que, Eduarda, ganha espaço na Alemanha.
1: Exatamente, e com o centro a afundar-se, a derrota da CDU nas eleições regionais reforça os extremos e deixa Merkel sob pressão, mas o chanceler recusa admitir-se. O secundário regressa hoje às aulas, uma semana depois do previsto. O Porto venceu o Benfica e isolou-se na liderança do campeonato.
0: 19 graus, Coimbra e Lisboa, agora estão 22 no Funchal e Ponta Delgada, 23 Porto e Faro. Edição de Eduardo Maia.
1: Foram um desastre para a CDU as eleições regionais deste domingo. A expressão é do próprio chanceler alemão, Friedrich Merz, depois de se terem confirmado os maus resultados dos democratas cristãos em Berlim e também em Mecklenburgo-Pomerânia Ocidental, onde a AfD voltou a arrancar um primeiro lugar. Mas para já, afasta a possibilidade de demissão. Gonçalo Costa Martins.
2: Segue em frente, o chanceler alemão diz que tem uma agenda de reformas para levar a cabo, apesar de reconhecer, como disseste, um desastre nos resultados deste domingo.
3: Hoje testemunhamos duas eleições com resultados muito diferentes. Não podemos dourar a pílula sobre o resultado em Mecklenburgo-Pomerânia Ocidental. Foi um desastre. A CDU lutou corajosamente, mas no final foi esmagada pelo conflito crescente entre o SPD e a AfD.
2: Os números provisórios colocam a CDU de centro-direita fora do Parlamento, no estado de Mecklenburgo-Pomerânia Ocidental. A AfD tem 38% dos votos, o SPD, centro-esquerda, está muito próximo, com 36%. Foram eleitos mais dois partidos, o Die Linke, da esquerda radical, e os Verdes. É possível uma aliança à esquerda. Alice Weidel, a líder nacional da Alternativa para a Alemanha, garante que vão conversar e insiste que Merz não tem condições para continuar.
4: Não acredito que Friedrich Merz se vá aguentar apenas com frases feitas. Promete reformas há quase dois anos, mas até agora não aconteceu nada e nada vai acontecer enquanto houver uma submissão ao SPD. Portanto, Friedrich Merz é o chanceler errado para a CDU e está a levar o partido com ele para o fundo do poço.
2: Entrevista de Alice Weidel na televisão pública alemã, resultados também de desilusão para a CDU no estado capital de Berlim, onde fica em segundo lugar atrás do Die Linke, da extrema-esquerda, que lidera em Berlim.
1: Falta agora saber quem é que vai governar nestes dois estados. A AfD venceu na Pomerânia Ocidental e exigiu um mandato para governar, mas o partido continua para já politicamente isolado. Em Berlim foi a esquerda radical que cantou vitória, o Die Linke, que festejou a subida ao primeiro lugar. Um resultado histórico para o partido na capital alemã. Esta manhã ainda vamos ter aqui análise a estas eleições na Alemanha, eleições regionais. Os resultados das eleições para o Parlamento da Rússia ainda não estão fechados, mas o partido que apoia Vladimir Putin caminha para mais uma vitória larga. O Rússia Unida deve alcançar 57% dos votos, reforçando a maioria na Duma, o Parlamento Russo. A eleição aconteceu nos últimos três dias, sob o impacto da guerra na Ucrânia e marcada também por críticas da oposição ao Kremlin, como nos conta a partir de Moscovo Evgeny Moravich.
5: O partido no poder, Rússia Unida, obteve, como esperado, a maioria constitucional na Duma, a Câmara Baixa do Parlamento Russo. Recebeu 57% dos votos. Os comunistas ocuparam, como é habitual, o segundo lugar com 13%. Em terceiro lugar ficou o Partido Liberal Democrático, de orientação nacionalista, com 8% dos votos. Já o quarto lugar pertence ao Partido Nova Gente, com 7%, um projeto do Kremlin criado com o objetivo de atrair os votos dos jovens. O Kremlin obtém um parlamento aprovado pela maioria dos eleitores, adaptado às políticas em vigor num contexto de guerra. A oposição de índole liberal não está representada. No decurso da campanha, os cidadãos evitaram falar com os repórteres sobre a guerra. Muitos manifestaram-se da necessidade de alcançar a paz, mas nos termos da liderança russa. A sociedade permanece ansiosa a quanto de uma possível mobilização, embora Vladimir Putin e os seus ministros tenham descartado tal hipótese.
1: O partido de Vladimir Putin reforçou a maioria nas legislativas russas. A fronteira entre Ceuta e Marrocos foi reforçada pelas autoridades durante este fim de semana. A Embaixada de Espanha em Marrocos tinha alertado para o risco de uma nova travessia em massa de migrantes para Ceuta na quarta-feira, dia em que há eleições parlamentares em Marrocos. De acordo com o El País, as autoridades temem uma nova entrada quando as forças de segurança marroquinas estiverem concentradas a garantir a vigilância à votação. Em Ceuta foram colocadas cercas de metal que se estendem pelo mar dentro, cerca de 10 metros, para impedir que os migrantes atravessem a praia. A costa é agora uma paisagem feita de arame farpado, de pilares de betão e de cercas de metal. O Futebol Clube do Porto reforçou ontem à noite a liderança ao vencer o Benfica por 3-1 no Estádio do Dragão. Foi um clássico intenso, não só pelo número de golos, mas também pela fricção entre as duas equipas, com Clément Lenglet de ser expulso na primeira parte, deixando o Benfica com 10 jogadores em campo. O Porto conseguiu aproveitar a superioridade numérica para construir uma vitória que lhes permite somar o pleno de 7 vitórias em 7 jornadas de campeonato e aumentar também a vantagem para 5 pontos em relação ao Benfica. Uma vitória a várias mãos, ou melhor, a vários pés, neste caso, foi o que disse Farioli. No fim do jogo, o treinador do Porto quis destacar o esforço da equipa.
6: É uma vitória com muitos pais. O Gabri ainda há pouco tempo não estava a 100%. O Samu regressou depois de tempos complicados. O Pietuszewski igual. Precisamos de toda a gente e agora é a altura para recuperar.
1: O treinador do Benfica assumiu a derrota, também erros da equipa, que tem de crescer e de amadurecer, foram palavras de Marco Silva quando fez o balanço no final da partida.
7: Eu tenho que dizer, nós, e respeitando a gente, nós acabamos por perder o jogo e a culpa é nossa, fomos nós que o perdemos por algumas coisas que aconteceram dentro do terreno e nós temos que assumir isso mesmo, não querendo dar muitas explicações, e teremos que crescer para jogar em contextos como este, em ambientes e outras coisas mais, mas isso é para nós falarmos, para nós crescermos e naturalmente sermos mais maduros.
1: Marco Silva quer que a equipa regresse mais forte depois da paragem que o campeonato faz agora por causa da Liga das Nações. Em direto está Luís Cristóvão, comentador de desporto da Antena 1. Bom dia, Luís. O resultado foi bem vincado para o Porto, 3-1. Em campo, as equipas degladiaram-se também com bastante intensidade. Foi um resultado justo ou aqui o facto de o Benfica ter ficado logo na primeira parte com 10 jogadores em campo acabou por ajudar a ditar este resultado?
8: Bom dia. Foi um grande clássico, muito disputado, um clássico a tocar, um dos melhores destes últimos anos, e é um clássico que fica também muito marcado pela expulsão do Lenglet logo aos 35 minutos, que acaba por virar um bocadinho a tendência do jogo. O Porto já estava em vantagem nesse momento, mas a primeira meia hora tinha sido uma meia hora de grande demonstração de força do Benfica na forma como entrou no jogo, como criou oportunidades, como procurou ser a equipa visitante aquela que tomava mais iniciativa para ir à procura do golo. A reação do Porto sentiu-se na capacidade de aproveitar a oportunidade que teve nos pés de Gabri Veiga para fazer 1-0, e depois a expulsão de Lenglet, que é uma expulsão justa, os dois amarelos justificados, acaba por condicionar o Benfica na forma como poderia reagir a essa desvantagem. Vimos ainda assim um Benfica a procurar estar no jogo à procura dos golos da mesma forma, mas uma segunda parte em que o Porto foi muito superior na forma como foi capaz de concretizar as oportunidades que teve. É um resultado justo de um Porto que de facto mantém, para além do estatuto de campeão, mais capacidade de decidir jogos.
1: Sim, faz parte também do jogo, não é? Saber explorar as vantagens a cada momento.
8: Exato.
1: Houve reunião de emergência este domingo da SAD do Sporting, de acordo com as primeiras notícias que os jornais desportivos contam esta manhã. A SAD do Sporting terá decidido manter a confiança em Rui Borges, apesar da contestação dos adeptos este sábado, quando o Sporting somou mais um empate, desta vez em casa, frente ao Roca. época. Frederico Varandas fez bem ou faz bem assegurar Rui Borges nesta fase, ou o Sporting corre o risco de perder tempo e de perder vantagem também na luta pelo título?
8: É por demais evidente, desde o verão, que Frederico Varandas quer ter Rui Borges a liderar o projeto do Sporting como treinador, e que para o fazer foi capaz de mudar toda a equipa, ou grande parte da equipa titular dos Verde e Brancos, dando essa carta branca a Rui Borges para fazer o seu trabalho. São notórias as dificuldades do Sporting neste momento para retirar o melhor deste grupo de jogadores, que está muito desenhado à imagem de Rui Borges, e por isso percebe-se a contestação dos adeptos, mas também me parece que do lado do presidente Frederico Varandas as coisas não mudaram, ou seja, o presidente continua a acreditar em Rui Borges, e apesar de neste momento estar a 6 pontos do primeiro lugar e com essas dificuldades que são notórias na forma de jogar, Frederico Varandas vai agarrar Rui Borges ainda mais tempo. Se isso será o ideal para o Sporting, não me parece que seja tão produtivo assim, mas é claramente a opção de Frederico Varandas, e creio que por muitas reuniões que pudessem existir nesta fase, o presidente do Sporting não iria mudar a sua opinião.
1: Obrigada, Luís Cristóvão. Análise Luís Cristóvão ao jogo do Porto com o Benfica, também ao momento do Sporting depois do empate em Arouca no sábado. E hoje a seleção portuguesa de futebol vai reunir-se a partir das 3 da tarde na cidade do futebol em Oeiras para começar a preparar a estreia na Liga das Nações frente ao País de Gales. É o primeiro dia de treino também para Jorge Jesus como selecionador nacional. O incêndio de Castro Daire foi dominado durante a madrugada. O fogo começou ontem em Costilhão, no concelho de Castro Daire, no distrito de Viseu, e foi dado como dominado agora de madrugada, eram 5 da manhã. No terreno estão ainda a trabalhar mais de uma centena de bombeiros, a fazer a vigilância e a consolidar o perímetro ardido, que é de área florestal. Esta segunda-feira há milhares de alunos do ensino secundário que estão a regressar às aulas, uma semana mais tarde do que estava na agenda, por causa da sobrecarga que a classificação dos exames nacionais trouxe este ano aos professores. O novo ano letivo arranca hoje em todo o país e vamos estar em reportagem nas escolas para saber como é que os alunos e professores assinalam o arranque de mais um ano de trabalho no secundário. A promoção da leitura ganhou destaque em Belém nos últimos dias. A festa do livro encerrou ontem com o Presidente da República a fazer um balanço positivo da iniciativa. António José Seguro garantiu que ela volta para o ano, e no último dia de festa, Seguro e Manuela Yanes trocaram memórias e trocaram palavras de apreço. A reportagem de Teresa Borges.
9: Em Belém, um encontro inesperado.
10: Raptei em pena-me a cor.
9: Exato.
10: Mas foi um belo rapto.
9: Não.

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0: São 6 semanas seguidas, com os combustíveis a subir e a bater recordes de preço, a afetar muitos setores de atividade, como os transportes de passageiros. Daqui a pouco a reportagem de Inês Linhares Dias, na Grande Lisboa. O secundário regressa hoje às aulas. Passamos neste jornal por Coimbra, com a reportagem do Horácio Antunes. Vamos saber como é que as escolas estão a gerir este regresso. A derrota da CDU nas eleições regionais reforça os extremos e deixa Merz sob pressão, mas por enquanto o chanceler recusa admitir-se.
1: 20 graus, Coimbra, Lisboa.

0: Coimbra 21, Ponta Delgada, Funchal 22, Faro 24, 25 Porto. Edição de Eduardo Amaro.
1: Os combustíveis voltaram a subir esta segunda-feira, agravando o custo de vida das famílias e das empresas, assim como aumentando também a pressão, por exemplo, sobre os transportes. A subida dos preços tem impacto particular nas empresas que diariamente dependem da estrada para garantir a mobilidade de milhares de passageiros. Vamos até Queluz de Baixo, na Grande Lisboa, onde está a jornalista Inês Linhares Dias, numa empresa de transportes com centenas de autocarros. Vamos saber da preocupação com a evolução dos preços. Inês, que impacto é que a subida dos preços dos combustíveis está a ter na operação desta empresa?
2: Ora, é precisamente uma empresa com centenas de autocarros, como dizias, são 450 autocarros, cerca de 900 motoristas, uma empresa que liga os concelhos de Sintra, Cascais, Oeiras e Amadora, ligou-os entre si e também a Lisboa. Numa empresa desta dimensão, desde março, os impactos são já de milhões. Eu tenho comigo o diretor da Aviação Alvorada, André Caseiro. Que impactos são estes desde março até agora?
3: Bom dia. De facto, a situação é preocupante. Nós estimamos cerca de 3 milhões de euros em aumento de custos só com gasóleo. No entanto, importa referir que, para além do combustível, temos vindo também a sentir o aumento dos custos de óleos e outros componentes da manutenção.
2: Há apoios para o setor dos transportes? São apoios suficientes nesta altura?
3: Eu diria que não. Os apoios cobrem apenas uma parcela deste aumento de custos brutal, mas para além disso importa frisar que estes apoios, muitos deles ainda não chegaram. Ou seja, vou dar um exemplo. Um dos apoios que tem a ver com o apoio de 420 euros por viatura mês anunciado para o trimestre de abril, maio e junho, esse apoio ainda não chegou, estando neste momento as empresas à espera da disponibilização da plataforma para a submissão dos pedidos. E, portanto, isto é um problema, porque as empresas têm que pagar salários, têm que pagar o próprio combustível e isto gera constrangimentos sérios ao nível da tesouraria.
2: Estamos já num outro trimestre e continua, portanto, são nesta altura dois trimestres em atraso. Eu pergunto-lhe, quais são as soluções para esta crise?
3: Portanto, no caso da Aviação Alvorada, das 450 viaturas, 60 são elétricas. Nós temos tentado potenciar ao máximo a utilização destas viaturas elétricas, ou seja, realizar o máximo de serviços com viaturas elétricas. No entanto, como os números revelam, de 450 são apenas 60 e, portanto, temos uma grande dependência do gasóleo. E, portanto, isto tem graves impactos e é uma situação séria e preocupante.
2: André Caseiro, muito obrigada. Este é, de facto, um problema numa empresa que serve quatro concelhos da Grande Lisboa, uma empresa com 900 motoristas que, nesta altura, acumula já 3 milhões de euros teve já um impacto de 3 milhões de euros devido à subida dos preços do gasóleo e também dos óleos para a manutenção.
1: Sim, portanto é preciso ter uma boa almofada financeira para fazer face a estes aumentos que duram já há 6 semanas, mas que na verdade vêm de março com oscilações. Houve algumas descidas em algumas semanas. Aqui a reportagem de Inês Linhares Dias na Aviação Alvorada, em Queluz de Baixo, uma empresa que todos os dias é responsável pela mobilidade de milhares de passageiros entre Sintra, Cascais e também Oeiras e Amadora. Com os preços dos combustíveis a continuarem a subir, os impactos são grandes nos transportes e, pelos vistos, também as ajudas do governo demoram a chegar, ainda não chegaram, apesar de estarem prometidas. Esta semana o gasóleo sobe mais 6,5 cêntimos e a gasolina 5 cêntimos. Hoje é dia também de arranque das aulas para os alunos do ensino secundário, uma semana mais tarde do que estava previsto. O adiamento foi decidido pelo Ministro da Educação por causa da sobrecarga dos professores professores que estiveram envolvidos na classificação dos exames nacionais e que durou mais tempo este ano do que normalmente. Vamos até à Escola Secundária Dona Maria, em Coimbra, para saber com o repórter Horácio Antunes como é que esta escola em concreto está a gerir este regresso dos alunos do secundário hoje às salas de aula. Horácio.
4: Olha, bom dia. É um entra e sai aqui de alunos, chegam com os pais, de carro, chegam de transporte, de Metro Mondego, também de transportes públicos, e já são muitos os alunos aqui nesta escola. Tem sido uma das referências do distrito e do país. Esta escola secundária Infanta Dona Maria já está tão de portas abertas para mais um ano letivo, depois do 7º ao 9º, agora do 10º ao 12º ano, o ensino secundário para os cursos científico-humanísticos. Para muitos dos alunos e pais é também uma grande expectativa para este arranque, mas tenho comigo Cristina Ferrão, é diretora desta escola. Como é que tem sido gerir a abertura deste ano letivo e com esta semana de atraso, no fundo, de que forma é que afetou também este arranque ou vai afetar o ano?
5: Bom dia. Tem sido um ano difícil de arrancar porque nós temos um a acabar e outro a começar. Temos tido os exames ainda, que ainda não terminaram definitivamente, porque estamos em época de reapreciações, e a semana passada iniciaram-se as aulas para o básico, para o ensino básico, 7º ao 9º, que é o ensino básico que temos aqui na escola. Tranquilamente, sem problemas. Hoje começa também o secundário e é esta azáfama que está a testemunhar.
4: Já houve a apresentação do 10º ano na sexta-feira?
5: Na sexta-feira, não nesta que passou, na anterior. Na segunda-feira, peço desculpa, no dia 14. Foi o 10º ano, eles vieram, conheceram a escola, porque há muitos alunos novos. Entretanto, fizeram mais uma pausa de uma semana e agora estão aqui prontos para começar.
4: E quanto a professores? Tem falta de professores? São cerca de 90?
5: Sim, nós neste momento temos falta de 2 professores, um de Geografia, que está a concurso, e um de Economia, que não tem havido em reserva de recrutamento.
4: Em termos do currículo do programa escolar do ano letivo, esta semana vai atrasar muito o plano?
5: Não, os professores conseguem conciliar esta primeira semana, dado que normalmente as primeiras aulas serão sempre para atividades diagnósticas, para uma apresentação, portanto vão ter que acelerar um bocadinho nesse sentido.
4: Esta é uma escola de referência, espera continuar a ser.
5: Espero continuar a ser. Nós trabalhamos nesse sentido e temos alunos com muitos objetivos também para conseguir alcançar essa qualidade que tem vindo a acompanhar a Escola Secundária Infantil Dona Maria.
4: Sim. Obrigado. A escadaria está praticamente repleta destes alunos que regressam então às aulas. A Escola Secundária Infantil Dona Maria em Coimbra tem mais de 1000 alunos, 90 professores e 30 funcionários colaboradores.
1: Reportagem direto de Horácio Antunes, a testemunhar a chegada dos alunos do secundário à Escola Infanta Dona Maria em Coimbra. É o primeiro dia de aulas para os alunos desta fase do ensino obrigatório. União Europeia, Brasil, Canadá e Quénia lançaram uma iniciativa chamada Parceiros pelo Multilateralismo, que pretende reunir países de várias regiões do mundo no apoio à reforma das Nações Unidas, reforçar o direito internacional, promover respostas comuns aos desafios globais, o caso das alterações climáticas, o caso também da inteligência artificial. É uma iniciativa que foi divulgada pelo Financial Times e que surge, Oriana Barcelos, no arranque da semana de alto nível da Assembleia Geral das Nações Unidas, à margem da qual, aliás, vai ser apresentada hoje.
6: Sim, esta carta assinada pelo Presidente do Conselho Europeu, pelos Presidentes do Brasil e do Quénia e pelo Primeiro-Ministro do Canadá parte da premissa de que o direito internacional está sob pressão e de que o multilateralismo para muitos parece já não ser eficaz. António Costa, Lula da Silva, William Ruto e Mark Carney compreendem a crítica, mas continuam a defender o modelo para responder aos desafios, como disseste, da inteligência artificial, da saúde e do perigo de novas pandemias, dos choques financeiros, conflitos armados e dos obstáculos à navegação que condicionam o comércio do mundo. Para os 4, a solução está na cooperação e numa adaptação das relações internacionais aos dias de hoje. É neste contexto que o Conselho Europeu, o Brasil, o Quénia e o Canadá apresentam então a iniciativa Parceiros para o Multilateralismo, o P4M, ou seja, uma estrutura flexível de vários países, de várias regiões, que estão dispostos a trabalhar em conjunto à volta falta de princípios considerados inegociáveis, como os direitos humanos e as liberdades fundamentais. Este organismo novo, que vai ser apresentado hoje, propõe-se, entre outras coisas, a apoiar a reforma das Nações Unidas. Na carta publicada no Financial Times, fica o apelo para que outros líderes do mundo se juntem ao P4M contra a polarização e as guerras de poder.
1: Uma iniciativa sobre a qual vamos saber mais ao longo do dia de hoje, com a União Europeia, Brasil, Canadá e Quénia juntos em Nova Iorque, à margem da Assembleia Geral das Nações Unidas, a darem conta desta iniciativa pelo multilateralismo e pela reforma das Nações Unidas. Foram um desastre para a CDU as eleições regionais deste domingo, e a expressão é usada pelo próprio chanceler alemão Friedrich Merz, depois de se terem confirmado os maus resultados dos democratas cristãos em Berlim e também em Mecklenburgo-Pomerânia Ocidental, onde a AfD voltou a arrancar um primeiro lugar. Mas, para já, Merz afasta a possibilidade de se demitir. Gonçalo Costa Martins.
7: O chanceler alemão diz que tem uma agenda de reformas para cumprir, apesar de reconhecer um desastre nos resultados deste domingo.
8: Hoje testemunhamos duas eleições com resultados muito diferentes. Não podemos dourar a pílula sobre o resultado em Mecklenburgo-Pomerânia Ocidental. Foi um desastre. A CDU lutou corajosamente, mas no final foi esmagada pelo conflito crescente entre o SPD e a AfD.
7: Os números provisórios colocam a CDU de centro-direita fora do Parlamento no estado de Mecklenburgo-Pomerânia Ocidental. A AfD lidera, com o SPD de centro-esquerda muito próximo. Foram eleitos mais dois partidos, o Die Linke, da esquerda radical, e os Verdes. Na calculadora das coligações é possível uma aliança à esquerda, mas Alice Weidel, líder nacional da AfD, garantiu na televisão pública alemã que vai conversar, insiste que Merz não tem condições para continuar.
9: Não acredito que Friedrich Merz se vá aguentar apenas com frases feitas. Promete reformas há quase dois anos, mas até agora não aconteceu nada e nada vai acontecer enquanto houver uma submissão ao SPD. Portanto, Friedrich Merz é o chanceler errado para a CDU e está a levar o partido com ele para o fundo do poço.
7: Na outra eleição deste domingo, a CDU perdeu o estado de Berlim, que governava, para o Die Linke, da extrema-esquerda, também sem maioria.
1: Merz garante, no entanto, que vai continuar as reformas económicas e sociais do governo. A direita radical, o AfD, celebrou a vitória.
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1: Ora, bom dia. São 10 horas no estúdio da Antena Portuguesa e vamos a ficar em direto com a Antena 1 e as suas informações. Bonjour, il est 10 horas dans le studio de la Radio Antena Portuguesa e les infos.
2: 6 semanas com os preços dos combustíveis sempre a subirem, não é?
3: Sim, não dá para contar só pelos dedos de uma mão. Uhum. Já vamos na segunda. E esta subida de combustíveis tem pressionado vários setores. Um deles é o setor social. Vamos conhecer o caso da Fundação Betânia, em Bragança, que trabalha com a população mais velha, onde está esta manhã o repórter Afonso de Sousa. Depois seguimos para a secundária de Canelas, em Vila Nova de Gaia, onde os alunos do ensino secundário estão a chegar esta manhã para começar as aulas. Está lá a repórter Sara Araújo de Almeida. União Europeia, Brasil, Canadá e Quénia vão lançar uma iniciativa nova, uma parceria pelo multilateralismo e pela reforma das Nações Unidas.
2: A esta hora, o registro de temperaturas 21 graus, Ponta Delgada, Lisboa 22, Funchal 23, Coimbra 24, Faro 27, Porto com 28. Edição de Eduardo Maio.
3: Voltaram a ficar mais caros esta segunda-feira os combustíveis, 6 cêntimos e meio o gasóleo, 5 cêntimos a gasolina. As instituições sociais também sentem esta nova subida, sobretudo aquelas que dependem diariamente de viaturas para prestar apoio à população.

0: Vamos a Bragança, à Fundação Betânia, uma instituição particular de solidariedade social que trabalha com a população mais velha. É lá que está o jornalista Afonso de Sousa. Afonso, como é que a escalada dos preços dos combustíveis está a afetar a atividade da instituição?
1: É isso que vamos ver já a seguir com a diretora de serviços, Paula Pimentel. Esta é uma instituição que tem 144 utentes, muitos em apoio domiciliário. Bom dia, doutora. Como é que estão a viver isto com esta subida constante dos preços dos combustíveis?
2: Bom dia. Obriga-nos a uma gestão muito atenta e muito eficaz diária, precisamente para conseguirmos manter o controle da situação económico-financeira. Temos muitos serviços. Geralmente, quando se fala no aumento dos combustíveis, associamos sempre ao serviço de apoio domiciliário, mas não é só. Mesmo no centro-dia, em que nós temos que ir buscar e levar os nossos utentes diariamente, para além de que os nossos utentes em ERPI, em lar de idosos, acabam por ter muitas consultas, exames médicos e a vida deles, a quem nós temos que assegurar todos esses cuidados e percorrer diariamente alguns quilómetros usando as viaturas. Para além disso, temos uma cozinha que funciona de manhã à noite, para além também do serviço de lavandaria, e tudo isto implica custos acrescidos no funcionamento. Para além das deslocações diárias e permanentes, nós temos que garantir que há esse cuidado na definição de rotas para podermos chegar a todos. Uhum. Nós estamos numa zona geográfica em que há alguma dispersão da população, e isto implica o redefinir rotas a nível do apoio domiciliário, implica tentar rentabilizar serviços de forma a conseguirmos manter o nosso orçamento.
1: A Paula é também a presidente da União das IPSS do Distrito de Bragança, são cerca de 70,
2: 85,
1: é isso. O que é que elas lhe têm feito chegar em relação a estes aumentos de combustíveis também?
2: É assim, há uma preocupação enorme no sentido de conseguir garantir a qualidade dos serviços junto dos nossos utentes.
1: E as mais pequenas têm mais.
2: E as mais pequenas, sobretudo em meio rural, que têm necessidade de se deslocar como nós, instituições maiores e em zonas mais urbanas, têm que ter um cuidado ainda maior e extremo no sentido de rentabilizar serviços e até rotas. É verdade que nós já temos algumas viaturas elétricas na nossa frota automóvel, mas ainda usamos muitas viaturas que usam gasóleo e gasolina, e este aumento de custos permanente, nós estamos a assistir a isto desde março, que tem provocado alguma instabilidade, sobretudo porque depois também aumenta o preço dos bens alimentares, como é óbvio.
1: E desde março que também têm prometido uma ajuda de 600 euros que nunca chegou.
2: Pronto, desde março que estamos à espera do apoio dos 600 euros que tem a ver com este aumento do custo dos combustíveis, e até agora não aconteceu. Houve a possibilidade de nós nos candidatarmos durante o mês de agosto ao IMT para recebermos este apoio. Aquilo que eu acho é que a dotação orçamental não vai chegar a todas nós IPSS, e depois também aquilo que nós sabemos pelo próprio regulamento é que poderá, a avaliação da candidatura que tivemos que fazer, poderá não chegar a todas, porque é por ordem de chegada. Para além de que continuamos à espera de receber esse apoio que até ao momento não chegou. Há quem diga que esta possibilidade de uma nova candidatura poderá chegar até ao final do ano. Estamos a aguardar informações, e é verdade que eu na última semana recebi vários pedidos de informação sobre esta questão destes 600 euros de apoio de várias instituições do distrito. Isto também revela que as instituições estão preocupadas e a precisar urgentemente de receber algum incentivo, algum apoio.
1: Muito bem, é este o retrato das IPSS do Distrito de Bragança, que obviamente sofrem bastante com este aumento sucessivo dos combustíveis.
0: Um retrato muito claro, Afonso de Sousa, em direto da Fundação Betânia, uma instituição particular de solidariedade social em Bragança, mas a dar conta aqui também da preocupação de 85 instituições particulares de solidariedade social na região, todas muito preocupadas com o impacto na atividade e na operação das instituições da subida dos combustíveis, com os pedidos ou com as promessas de apoios, como se percebe, demorarem muito a chegar, e pelos vistos, pelo que ouvimos aqui também, com uma dotação financeira que não vai permitir a todas as instituições particulares de Seguridade Social conseguirem aceder a esta ajuda do Estado. Uma semana mais tarde do que o previsto, estão a começar hoje as aulas para os alunos do ensino secundário. Em Vila Nova de Gaia, a Escola Básica e Secundária de Canelas está a acolher hoje cerca de 350 alunos desta fase do ensino obrigatório. A repórter Sara Aros de Almeida testemunha a chegada destes alunos a esta hora. Como é que está a correr, Sara, aí o primeiro dia de aulas?
3: Está tudo a funcionar a 100%. Os 350 alunos do ensino secundário já começaram a ter aulas. Os corredores estão vazios. Eu estou aqui na zona exterior. Algum barulho que possam ouvir é de uma aula de educação física. Comigo está o diretor do agrupamento de escolas de Canelas, Filipe Ferreira. Bom dia. Como é que está a correr este regresso às aulas?
4: Ora, muito bom dia a todos. Aqui no agrupamento de escolas de Canelas está a correr tudo dentro da máxima normalidade. Os alunos regressam hoje, os alunos dos cursos científico-humanísticos do ensino secundário regressam hoje à atividade letiva, dentro da máxima normalidade. As atividades letivas iniciaram-se às 8:15, com todas as aulas asseguradas, tudo a acontecer dentro da máxima normalidade.
3: Não há falta de professores, então, ou horários por preencher?
4: Neste momento, o agrupamento de escolas de Canelas estão todos os horários preenchidos e todos os alunos colocados.
3: E para os alunos, sobretudo aqueles que entram agora no secundário, há alguma preocupação especial neste arranque?
4: Há alguma preocupação, porque eles entram agora num momento em que a escola já está a funcionar, ou seja, os outros níveis e os outros, o ensino profissional já está em andamento há uma semana. Não acredito que uma semana faça grande diferença no cómputo geral do ano, mas neste momento eles entram já com o comboio em andamento, não é? Portanto, se calhar ali uma fase inicial em que eles teriam apresentações mais demoradas, se calhar estas apresentações vão ser mais rápidas e os programas assim o exigem e é preciso cumprir esses mesmos programas e se calhar eles têm menos tempo para apresentações e mais tempo para começar imediatamente as atividades letivas e os conteúdos.
3: Há pouco dizia-me que o seu filho ia entrar agora para o 10º ano e que estava ansioso para voltar às aulas.
4: É verdade, eu também sou pai de um menino aqui do meu agrupamento, do 10º ano, e percebi que ele queria vir para a escola, que estava ansioso, que tinha necessidade de estar outra vez com os colegas, com os amigos, de voltar às rotinas escolares. Foi mais uma semana de pausa para ele, mas ele já sentia essa necessidade. Aliás, nós aqui no agrupamento temos uma dinâmica muito interessante, que são os alunos do mais velhos e alunos do secundário que fazem apadrinhamento aos alunos do 5º ano, e nós semana passada tivemos aqui um grupo alargado de jovens, meninos e meninas, que estiveram aqui toda a semana sem ter atividade letiva a acompanhar os meninos do 5º ano, que chegavam agora aqui à escola sede, e foi um momento interessante e correu muito bem.
3: Muito obrigada, Filipe Ferreira, o diretor do agrupamento de escolas de Canelas. Eu penso que agora terminou uma aula, já conseguimos ouvir mais barulho.
0: Sim,
3: aqui no exterior
0: não
3: da escola.
0: Não faltam aí vozes de criança à tua volta, Sara.
3: É verdade. Aqui na Escola Básica e Secundária de Canelas, o ano letivo começou hoje então para os 350 alunos do secundário.
0: E é preciso recuperar tempo, uma semana de atraso neste regresso, como ouvíamos aqui ainda agora, provavelmente os alunos do secundário a entrarem mais depressa nas matérias do que é habitual. E no final da semana passada entrou em vigor um novo modelo que foi anunciado pelo Ministro da Educação e que permite às escolas contratar os professores de uma forma mais imediata. É uma bolsa de contratação contínua que o Presidente da Associação Nacional de Diretores e Agrupamentos de Escolas Públicas espera que tenha feito já a partir de hoje. Flint Lima, ouvido esta manhã pela Antena 1, informa que a bolsa só vai funcionar se houver professores que estejam disponíveis, mas tem alguma esperança de que seja uma ajuda para resolver os casos de alunos sem professor?
5: Todos os dias nós podemos reportar ao Ministério da Educação professores em falta para serem substituídos para o dia seguinte. Isto é novidade. Iremos ver como é que esta bolsa se comporta. Contudo, é claro que é necessário termos professores. A bolsa até pode estar afinada e até pode ser algo muito importante, que eu acho que é. Mas se não tivermos do outro lado professores em número suficiente, a bolsa não irá funcionar. Iremos ver como é que se comporta a bolsa. É uma nova estratégia e eu espero que dê resultado.
0: São as esperanças de Flint Lima. Não se sabe ainda se esta bolsa de contratação se vai encher com professores que estejam prontos para ir dar aulas e para resolver a falta de professores nas escolas. Um modelo que terá que ser avaliado mais adiante. As eleições regionais deste domingo em Berlim e em Mecklenburgo-Pomerânia Ocidental confirmaram o crescimento dos partidos nos extremos do espectro político alemão. Na capital, Berlim, o Die Linke, da esquerda radical, foi o partido mais votado, enquanto na Pomerânia Ocidental a vitória pertence à AfD da direita radical e Friedrich Merz já veio a público a dar conta de que se trata, sobretudo neste estado do Nordeste Alemão, um resultado muito desanimador para a CDU. Um desastre, foi as palavras que utilizou. Bom dia, André Pereira Matos, professor de Relações Internacionais da Universidade Aberta. Estamos perante um crescimento, sobretudo da AfD, mas também podemos dizê-lo dos extremos do espectro político na Alemanha. Devemos interpretar estas eleições, estas e as da Saxony-Anhalt já, que acontecerá há umas semanas, como um voto de protesto na Alemanha ou trata-se de uma radicalização sustentada do eleitorado alemão?
6: Olá, muito bom dia. Eu diria que, de uma certa forma, enfim, há múltiplas causas para estes resultados. Nós podemos olhar para a dimensão mais económica, mais regional, a Alemanha do Leste, que sofreu desproporcionalmente com o colapso pós da reunificação da indústria, mais recentemente com a subida dos preços da energia. Portanto, há aqui sempre esta motivação económica e a demonstração de insatisfação com a forma como os meios, não é? Aqueles os menos extremados estão a tentar resolver estas situações, estas crises, e há, acima de tudo, eu diria, também ligado a esta dimensão económica, uma espécie de sentimento de abandono pelas elites que são historicamente, inclusivamente até na própria Alemanha já em tempos, um terreno muito fértil para um voto mais radical, quer seja direita, quer seja...

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Ora, mais uma vez, bom dia para todos. São 10 horas 31 minutos no estúdio desta antena portuguesa. Estou em companhia da Olivia, mais uma vez, aqui até ao meio-dia. Aqui com as nossas bonitas músicas e com os nossos anúncios. Para já, para falando de anúncios, quero agradecer, então, um grande obrigado a todos aqueles que estiveram aqui presentes ontem e ontem, no sábado e no domingo, como vocês sabem. Foi o Dia Europeu do Património, no sábado e neste domingo passado. E para isso, tivemos aqui muitas pessoas que vieram aqui nos visitar esta antena portuguesa. Então, muito obrigado a todos que estiveram aqui presentes, que nos fez muito prazer a vossa presença aqui nesta antena portuguesa. Ora, então vamos a continuar, vamos começar com as nossas bonitas músicas. Mas antes de começarmos com as músicas, vou também com estes anúncios, tenho aqui para vocês. Ora, os Amigos do Portugal organizam uma noitada dançante neste próximo sábado, 26 de setembro, na sala Eugênio Bizot, em Verretes. Para esta noitada, vocês vão ter um aperitivo oferecido, a beber com moderação, naturalmente. Para a vossa refeição, a entrada será um prato de charcutaria, bacalhau à brás ou coxa de frango, queijo e salada a seguir, e a sobremesa será doce da casa e café para terminar. A vossa noitada será animada por Jorge Beirão e Miguel. Os preços: 30 euros por pessoa, 25 para os sócios e 15 euros para os jovens menos de 12 anos. O preço das bebidas não estão incluídas nos preços que tenho acabado de vos dar. Para as vossas reservações, que elas são obrigatórias, vocês têm 06-85-76-60-49. 06-85-76-60-49, número de telefone dos Amigos do Portugal, então, que organizo esta noitada, neste sábado próximo, sábado 26 de setembro, na sala Eugênio Bizot, em Verretes. E igualmente os nossos amigos da Mocidade Portuguesa de Saint-Pierre-des-Corps, eles organizam os 20 anos do Festival Folclórico no sábado 3 de outubro. Ora, isto vai se passar no 40 Avenida da República em Saint-Pierre-des-Corps, o festival, que vai começar às 14h30, o princípio do festival, às 14h30, com a presença da Mocidade Portuguesa, AFPAC de Angoulême, Flores do Lima de Saint-Dulchard, Alegria do Minho de Vierzon e os Bombos do Portugal de Orléans. Para tudo isto, a entrada é de graça e a partir das 21h vocês vão ter um baile animado por RF Duo, música popular portuguesa, naturalmente, vos lembro mais uma vez, a entrada de graça. Bar e restauração a partir do meio-dia até à noite, naturalmente. Se desejarem mais informações, vocês podem telefonar ao 06-63-55-44-64 ou ao 07-69-51-26-73. Dois números de telefone, então, se desejarem informações sobre estes 20 anos do folclórico organizado pela Mocidade Portuguesa em Saint-Pierre-des-Corps. Na grande sala de Saint-Pierre-des-Corps, naturalmente. Vamos então começar com o Fernando Correia Marques com o tema O Periquito.

0: O trânsito é atualizado depois das notícias das 10 da manhã. Se tiver informações, 821-0101.
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0: Já está aqui a Ana Daniela Soares, traz dois livros, vamos falar sobre eles daqui a pouco.

Ora então, vamos a continuar aqui com as nossas bonitas músicas. Agora a seguir vamos a ficar com Bruna e Liliana com o tema Para Além de Ti.

0: Ora então, mais uma vez, bom dia para todos. Já faltam alguns segundos para chegarmos ao sinal horário das 11 horas. E naturalmente a seguir, vocês vão ficar em direto com a Antena 1 e as suas informações. Ora, aqui por alguns segundos, então serão 11 horas e depois, naturalmente, vamos a continuar com as nossas bonitas músicas a seguir. Não me dá tempo, simplesmente vou dizer bom dia e o número de telefone de estudos da Antena Portuguesa 02-47-67-88-89. 11 horas no estudo da Antena Portuguesa e as informações em direto com a Antena 1. Ele é 11 horas no estúdio da Antena Portuguesa e les infos.
1: 21 de setembro, Eduardo, à França, pressionada pela subida dos combustíveis.
2: A escalada do custo de vida está a pressionar o governo francês, mas Le Cornu está entre a espada e a parede com a dívida pública a poder subir este ano aos 120% do PIB. União Europeia, Brasil, Quénia, Canadá juntam-se numa nova iniciativa em defesa da reforma das Nações Unidas e também do reforço do direito internacional. Fronteira reforçada em Ceuta, há o receio de uma nova vaga de migrantes durante as eleições marroquinas esta semana.
1: A esta hora, uns invulgares 29 graus no Porto, 27 em Faro, 26 Coimbra, 25 Funchal, Lisboa 21, Ponta Delgada 20. Edição de Eduardo Amaia.
2: A subida dos preços dos combustíveis está a afetar também a França e a aumentar a pressão sobre o governo perante o agravamento do custo de vida. São cada vez mais os apelos dos franceses para que haja uma redução da carga fiscal sobre as energias, mas o Executivo de Paris afirma que não tem margem financeira para avançar com esta medida, até porque a situação das contas públicas é cada vez mais difícil e a dívida pública do país está prestes a ultrapassar este ano os 120% do Produto Interno Bruto. É uma equação difícil por estes dias, como nos conta a correspondente Rosário Salgueira, junto a uma bomba de gasolina em Paris. É difícil equilibrar os apoios aos consumidores com a necessidade de controlar as finanças públicas.
3: Está ultrapassada a barreira dos 2,40€ por cada litro de combustível. Nesta bomba de gasolina onde me encontro, não muito longe da Praça da Bastilha, no centro de Paris, o gasóleo está a 2,55€, a gasolina a 2,43€. Apenas um veículo da Polícia Nacional está a abastecer. Normalmente, às segundas-feiras, há enormes filas para abastecer.

0: aqui, mas dizemos condutores que entram na bomba, olham para o preço e seguem em frente, vão procurar uma bomba da Total Energia, que fica a cerca de 3 quilómetros daqui. Total Energia, por ser distribuidora, mas também refinadora, está a fazer descontos de 30 cêntimos por cada litro de combustível. Não há penúria de gasóleo ou de gasolina, diz o governo, mas também especialistas que contactei, ainda que os dados mostrem que 15% das bombas de gasolina do país têm falta de pelo menos um combustível. O executivo de Sebastián Lecornu vai reunir-se esta tarde para estudar a possibilidade de aumentar as ajudas. Não vai cortar no imposto sobre os produtos petrolíferos. A situação financeira francesa é grave, histórica. A dívida pública já ultrapassa os 117% da riqueza, mas Sebastián Lecornu admite aumentar as ajudas aos transportadores, aos agricultores e aos pescadores.
1: Reportagem de Rosário Salgueiro em Paris esta manhã. A crise energética pressiona a França, pressiona Portugal, pressiona toda a Europa, além dos aumentos sucessivos e persistentes dos combustíveis. Aumenta também a preocupação com a segurança do abastecimento. Para o especialista em energia Pedro Sampaio Nunes, ouvido esta manhã no Ponto Central, a resposta europeia aos desafios energéticos ficou condicionada pelas opções políticas ambientais que foram tomadas nos últimos anos. Elas reduziram a capacidade do continente de responder a choques externos como aquele que vive agora.
2: A Europa decidiu ser o líder da luta contra as mudanças climáticas e por isso adotou uma série de políticas e de comportamentos que de algum modo penalizaram a sua economia e fizeram migrar para outras geografias não condicionadas às mesmas dificuldades este tipo de limitações. Refiro-me à refinação e refiro-me também é uma parte importante da indústria e indústria eletrointensiva. A Europa está mais vulnerável em relação a outras regiões do mundo pelas políticas que seguiu. Nós estamos expostos mais pelas tipo de políticas que adotámos do que propriamente por este tipo de produtos nos afetarem diretamente.
1: São fragilidades apontadas por Pedro Sampaio Nunes que a Europa vive nesta altura perante a crise energética global. Com o mundo a enfrentar guerras, tensões comerciais, desafios climáticos e a revolução da inteligência artificial, um grupo de países junta-se para reforçar o papel das instituições internacionais. A União Europeia, o Brasil, o Canadá e o Quénia lançaram uma iniciativa nova, Parceiros pelo Multilateralismo. O objetivo é reunir os apoios de outros países para reformar as Nações Unidas e dar também mais força ao direito internacional. A iniciativa é revelada pelo Financial Times e surge no arranque da semana de alto nível da Assembleia Geral das Nações Unidas em Nova Iorque, onde o futuro da governação global vai ser discutido. Ariana Barcelos.
3: A carta assinada pelo Presidente do Conselho Europeu, pelos Presidentes do Brasil e do Quénia e pelo Primeiro-Ministro do Canadá parte da premissa de que o direito internacional está sob pressão e de que o multilateralismo, para muitos, já não é eficaz. António Costa, Lula da Silva, William Ruto e Mark Carney compreendem a crítica, mas continuam a defender um modelo para responder aos desafios globais. Para os quatro, o remédio está na cooperação e numa adaptação das relações internacionais aos dias de hoje. É neste contexto que é apresentada a iniciativa Parceiros para o Multilateralismo, o P4M, ou seja, uma estrutura flexível de países de várias regiões que estão dispostos a trabalhar em conjunto. Este organismo novo não se apresenta como um bloco alternativo, mas propõe-se, entre outras coisas, apoiar a reforma das Nações Unidas. Na carta fica o apelo para que outros líderes do mundo se juntem ao P4M contra a polarização e as guerras de poder.
1: A iniciativa é apresentada hoje em Nova Iorque, à margem da Assembleia Geral das Nações Unidas. As eleições regionais de ontem em Berlim e em Mecklenburgo-Pomerânia Ocidental confirmaram o avanço dos partidos extremos, nos extremos do espectro político alemão e deixaram a CDU, do chanceler Friedrich Merz, sob forte pressão. Na capital venceu o Die Linke, da esquerda radical, e no nordeste do país a vitória foi para a AfD, da direita radical. Para o professor de Relações Internacionais da Universidade Aberta, André Pérez, Pereira Matos. Estes resultados refletem, sobretudo, um descontentamento crescente de muitos eleitores com os partidos tradicionais do centro político e também uma procura de alternativas mais extremas.
4: Temos aqui, acima de tudo, esta mensagem, que é o centro político perdeu terreno para os dois extremos, e portanto não há só uma narrativa nacional, há duas narrativas, se quiser, para além do centro, do próprio centro, e há esta insatisfação. Portanto, sim, podemos de certa forma interpretar isto como uma forma de descontentamento, de protesto, mas que sabemos que têm depois custos muito elevados. Exato.
1: André Pereira Matos, a análise aos resultados das eleições regionais deste fim de semana, que no caso da Pombrema Ocidental foram considerados por Mertz um desastre para a CDU, que ficou fora do Parlamento Regional. A fronteira entre Ceuta e Marrocos foi reforçada pelas autoridades espanholas durante o fim de semana, perante o receio de uma nova entrada em massa de migrantes na quarta-feira. Segundo o jornal El País, hoje, a Embaixada de Espanha em Marrocos alertou para o risco de uma nova vaga migratória a coincidir com o dia das eleições legislativas marroquinas. Teme-se que a polícia marroquina esteja concentrada na segurança às eleições. Em Ceuta foram instaladas novas barreiras metálicas junto à costa. Algumas prolongam-se vários metros mar adentro para dificultar a passagem de migrantes através das praias.
5: Foi a informação com Eduardo Amaio num simultâneo com a RTP Antena 1 Madeira, Açores e RTP Mundo. 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
6: Ora, já era bom então 8 minutos para além das 11 horas, no estudo, mesmo 9 minutos para além das 11 horas, nos estudos desta Rádio Antena Portuguesa. Sempre Olivia deste lado que vos acompanha com nossas bonitas músicas e com os nossos anúncios. Agora a seguir vamos a continuar com João Marcelo com o tema Acorda Menino.

Ora, mais uma vez, bom dia. 11 horas e 12 minutos. Ora, os amigos do Portugal organizam neste próximo sábado, 26 de setembro, uma noitada dançante na sala Eugène Bizot a Verretes. Para esta noitada, vocês vão ter um aperitivo oferecido neste sábado 26, próximo sábado, naturalmente, então, na sala Eugène Bizot em Verretes, a partir das 20 horas. Para esta noitada, então, vocês vão ter o baile animado por Jorge Beirão e Miguel. Para a vossa refeição, uma entrada de prato de charcutaria, bacalhau à brás ou coxa de frango, queijo e salada, e a sobremesa será doce da casa e café para terminar. Os preços, 30 euros por pessoa, 25 para os sócios e 15 para os jovens menos de 12 anos. O preço das bebidas não estão incluídas nestes preços que venho acabado de vos dar. Para as vossas reservações, que são obrigatórias, 06-85-76-60-49, 06-85-76-60-49. Vamos então continuar com a Catarina, com o tema da Catarina, Quero Amar.

Ora então, mais uma vez, vocês acabaram de ouvir Ricardo e Henrique com o Tu És Linda. E agora a seguir vamos continuar com Ana Malhoa com o tema Para Ter o Teu Sabor. 11 horas e 33 minutos nos estudos desta Antena Portuguesa.

Mães de Mãe, Três Letras da Saudade foi este tema do Toy. E agora a seguir vamos a ficar, Foram Rosas que Me Destes com as Queridas. Falando das rosas, os amigos do Portugal Berretas organizam mais uma refeição dançante neste próximo sábado 26 de setembro na sala Eugène Bizot em Berretas. Ora então, para esta noitada, vocês vão ter Jorge, Beirão e Miguel, que vão animar a vossa noitada a partir das 20 horas, naturalmente. Para começar isto com um aperitivo que vos será oferecido por a associação, a vossa refeição será a entrada prato de charcutaria, a seguir bacalhau à brás ou coxa de frango, queijo e salada, a sobremesa será doce da casa e café para terminar. Os preços: 30 euros por pessoa, 25 para os sócios e 15 para os jovens menos de 12 anos. Os preços das bebidas não estão incluídos. Para as vossas reservações, que são obrigatórias, vocês têm o 06 85 76 60 49. 06 85 76 60 49. E igualmente a Mocidade Portuguesa também vai organizar e vai festejar os seus 20 anos do Festival Folclórico no sábado 3 de outubro, ocorrente à Avenida da República, em São Pierre de Coro, na Grande Sala de São Pierre, se quer. Com a participação dos grupos da Mocidade Portuguesa, naturalmente, a FPAC de Angoulême, Flores do Lima de Saint-Doulchard, Alegria do Minho de Vierzon e os Bombos de Portugal de Orléans. O princípio do festival vai começar às 14h30. Tem a restauração portuguesa e bubeta a partir do meio-dia, naturalmente. E à noite, a partir das 21 horas, vocês vão ter o RF Duo, que os vai animar um baile animado, então, para o RF Duo. E para tudo isto, as entradas são de graça. Para a Mocidade Portuguesa, não tomando para o festival folclórico, que as entradas são de graça. E également, la parenthèse, j'ai fait leur 10 ans d'existence. La parenthèse, c'est une salle de spectacle qui se trouve à Valmirey. Ils vont donc fêter leur 10 ans d'existence ce vendredi 2 et samedi 3, avec beaucoup de spectacles tout le temps. À la parenthèse, donc ce samedi 2, pas samedi prochain, l'autre après, samedi 2 et dimanche, non, vendredi 2, excusez-moi, décidément, vendredi 2 et samedi 3 octobre, dans la parenthèse, donc, beaucoup de spectacles. Pour plus de renseignements, vous pouvez appeler Séverine Ernotte au 07 86 96 60 56 ou le 02 47 90 09. Vous pouvez aussi faire par internet www.laparenthèseballonmiré.fr. Voilà, vous savez tout. Vous avez trois bons week-ends là pour passer des bonnes soirées et des bonnes journées également. Et on va continuer et on va terminer bientôt. On va continuer avec Escridas, Foram Rosas que Me Destes.

Ora então, mais uma vez, bom dia para todos. Agora a seguir vamos a continuar e terminar com o Eduardo Santana. 2 segundos só, vamos a continuar.

0: graças aos prejuízos provocados pela subida do preço do gasóleo. Nesta edição conhecemos um exemplo de uma empresa de transporte de passageiros em Sintra, Oeiras, Cascais e Amadora, que já perdeu 3 milhões de euros desde o início da guerra no Irão. O Presidente da República critica o mundo atual, dominado pela guerra e pela lei do mais forte. António José Seguro partilhou hoje uma mensagem no Dia Mundial da Paz. O chefe do Governo de Espanha vai reunir os parceiros sociais para discutir o impacto da inteligência artificial no mercado de trabalho.
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0: A fatura dos combustíveis é cada vez mais pesada e está a afetar de forma crítica o negócio das empresas de autocarros. A Antena 1 visitou esta manhã uma empresa em Oeiras que já perdeu 3 milhões de euros com a subida do preço do gasóleo nos últimos 6 meses desde o início da guerra no Médio Oriente. Os responsáveis desta empresa, uma das empresas que efetua transporte de passageiros da Carris Metropolitana, consideram, Inês Linhares Dias, que os apoios do governo são reduzidos e tardam em chegar.
2: A empresa representa 33% da oferta rodoviária da região de Lisboa. André Caseiro, diretor da Aviação Alvorada, faz contas aos impactos das subidas dos preços dos combustíveis desde março.
3: Nós, desde o início da guerra, já estimamos um impacto de 3 milhões de euros. Como dizia, a situação é preocupante. Existem apoios do governo, no entanto, não são suficientes.
2: São insuficientes e demoram a chegar.
3: Os apoios anunciados ainda não chegaram. Ou seja, por exemplo, foi anunciado um apoio de 420 euros por viatura para o trimestre abril, maio e junho. Neste momento ainda aguardamos que a plataforma para a submissão dos pedidos seja disponibilizada.
2: Sem apoios e com aumentos constantes nos preços dos combustíveis, a transição energética revela-se cada vez mais urgente.
3: Nós temos vindo a fazer um processo de renovação de frota. As últimas viaturas que temos adquirido são todas viaturas elétricas. Inclusive, existem apoios do PRR, em concreto, para estas viaturas. No entanto, estes processos de renovação são processos demorados. E, como dizia, neste momento já temos 60 viaturas. Das 60 viaturas elétricas, nós temos tentado potenciar ao máximo a sua utilização.
2: É através da redução da dependência dos combustíveis fósseis que a Aviação Alvorada quer fazer face à crise.

0: Diz Energética Global, mas com 60 autocarros elétricos numa frota de 450 viaturas, a renovação de frota não chega.
1: Exemplo de uma empresa de transporte de passageiros em autocarros que está a sentir e de que maneira o impacto da subida do preço do gasóleo. O primeiro-ministro francês assegura que não há margem orçamental para reduzir o imposto sobre os combustíveis. O governo de Paris tem sido pressionado a cortar a carga fiscal no gasóleo e na gasolina devido à subida dos preços. No entanto, esta manhã, Sébastien Lecornu garantiu que isso não é possível num país onde a dívida pública deve ultrapassar este ano os 120% do PIB. A correspondente da Antena 1 na capital francesa passou esta manhã por uma bomba de combustível no centro de Paris, onde a procura caiu a pique porque o litro de gasóleo está a custar 2,55 euros. Rosário Salgueiro.
2: Normalmente às segundas-feiras há enormes filas para abastecer aqui, mas dizemos condutores que entram na bomba, olham para o preço e seguem em frente, vão procurar uma bomba da Total Energia, que fica a cerca de 3 quilómetros daqui. A Total Energia, por ser distribuidora, mas também refinadora, está a fazer descontos de 30 cêntimos por cada litro de combustível. Não há penúria de gasóleo ou de gasolina, diz o governo, mas também especialistas que contactei, ainda que os dados mostrem que 15% das bombas de gasolina do país têm falta de pelo menos um combustível. O executivo de Sébastien Lecornu vai reunir-se esta tarde para estudar a possibilidade de aumentar as ajudas. Não vai cortar no imposto sobre os produtos petrolíferos. A situação financeira francesa é grave, histórica. A dívida pública já ultrapassa os 117% da riqueza, mas Sébastien Lecornu admite aumentar as ajudas aos transportadores, aos agricultores e aos pescadores.
1: Rosário Salgueiro em Paris, onde o governo de Lecornu tem estado sob pressão para reduzir a carga fiscal nos combustíveis. Foi registado um novo ataque contra um navio que circulava no Estreito de Hormuz. Um petroleiro foi atingido esta manhã por um projétil. Dois tripulantes ficaram feridos sem gravidade. E apesar da guerra em curso com os Estados Unidos, o presidente do Irão pretende discursar no palco das Nações Unidas. O gabinete de Masoud Pezeshkian revela esta manhã que o presidente iraniano vai viajar hoje para Nova Iorque, na véspera do início da Assembleia Geral da ONU. No entanto, a agência de notícias France Press revela que os Estados Unidos recusaram atribuir vistos de entrada no país à equipa de comunicação do presidente iraniano. Este porta-voz da presidência de Pezeshkian fala numa medida hostil sem precedentes por parte do governo de Donald Trump, que recusou então conceder vistos a alguns membros da delegação de alto nível do Irão, decisão tomada num momento de guerra aberta entre os dois países. António José Seguro apela ao respeito pelo outro e à recusa da violência como forma de resolver diferenças. É a mensagem do Presidente da República no Dia Mundial da Paz, que hoje se assinala. Numa nota publicada na página oficial da Presidência na internet, Seguro assume que se sente perplexo face a uma realidade em que é difícil entender o mundo que está a ser construído atualmente, em concreto o domínio da guerra e a lei do mais forte, mas defende Seguro, e passo a citar, que se muitos optam pela guerra, a paz somos nós que a fazemos. O Procurador-Geral da República pede ao Parlamento que assuma as responsabilidades que tem no sentido de impedir o que diz ser o enfraquecimento silencioso das agências responsáveis pelo combate à corrupção. Numa conferência esta manhã na Assembleia da República, Amadeu Guerra defendeu que o Parlamento tem um papel relevante no escrutínio e que não se deve ficar apenas pela fiscalização. Pede mesmo o Procurador-Geral da República que a interação entre as diferentes entidades possa resultar numa aprendizagem mútua.
3: É indispensável que a interação entre as diferentes instituições do Estado possa servir como canal de aprendizagem mútua. O desejável escrutínio da Assembleia da República relativamente às entidades que têm como missão combater a corrupção, aqui se incluindo não apenas o MENAC, mas também o Ministério Público e os órgãos de polícia criminal, deve estimular o Parlamento a assumir as suas responsabilidades constitucionais, por um lado, impedir o enfraquecimento silencioso destas entidades, designadamente por carência ou esgotamento de meios necessários ao exercício das suas funções, e por outro, para adaptar o tecido normativo nacional às específicas necessidades de prevenção ou combate à corrupção.
1: Declarações de Amadeu Guerra esta manhã no âmbito de uma sessão que reúne esta segunda-feira na Assembleia da República entidades portuguesas de fiscalização e controlo e autoridades europeias anticorrupção. Pedro Sanches afirma que a regulação da inteligência artificial não pode ficar nas mãos das empresas que controlam esta tecnologia. O chefe do governo espanhol anunciou hoje que vai convocar patrões e sindicatos para procurar um contrato social para a inteligência artificial. Sanches sublinha que são necessárias regras para limitar os riscos da IA.
4: O que eles querem é criar barreiras de entrada para consolidar justamente esse monopólio ou esse oligopólio. Não poderiam estar mais enganados. Seria bom que os tecnoligarcas de hoje não cometessem o mesmo erro em que incorreram os magnatas do passado, porque, no fim das contas, ninguém está acima do interesse público. Precisamos de promover um novo contrato social para a inteligência artificial. Precisamos de um grande acordo nacional entre sindicatos, empregadores, trabalhadores e a sociedade para definir como essa tecnologia será integrada. No próximo mês reuniremos os parceiros sociais deste país para começar a trabalhar nisso. Estamos focados no desenvolvimento da inteligência artificial.
1: O chefe do governo de Madrid promete tomar medidas de proteção do país em relação a possíveis ciberataques e vai reunir os parceiros sociais no próximo mês para procurar um entendimento sobre o impacto desta tecnologia no mercado de trabalho. As temperaturas elevadas vão manter-se por mais alguns dias. O Instituto Português do Mar e da Atmosfera colocou esta manhã vários distritos sob aviso amarelo devido ao calor, que é esperado até quinta-feira. Setúbal fica sob aviso amarelo até logo à tarde. Já Lisboa, Santarém, Leiria, Coimbra, Aveiro, Braga, Porto e Viana do Castelo vão ficar na lista do IPMA até amanhã à tarde. O aviso amarelo abrange ainda Viseu, Évora, Porto Alegre e Castelo Branco até quarta-feira à tarde. E, por fim, os distritos de Bragança, Guarda e Vila Real vão sentir os efeitos das altas temperaturas até ao fim da madrugada de quinta-feira.
5: Foi a informação com edição de Frederico Moreno, simultâneo com a RTP Antena 1 Madeira, Açores e RTP Mundo. Pode acompanhar a informação também em noticias.rtp.pt. Muito bom dia, segunda-feira, 21 de setembro. Como é que está o início de semana no trânsito agora, Mónica?
6: A esta hora ainda se para por Lisboa na segunda circular, no sentido Benfica a aeroporto. Há algumas paragens na zona do Campo Grande e no Porto, a esta hora, a VCI, no sentido Rábida Freixo, com paragens na zona da Boa Vista. Também há 28 no sentido Matosinhos-Porto, com paragens entre a Avenida EAP e a Avenida Sidónio Peixe.
5: Faça uma boa viagem e tenha um ótimo início de semana.
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5: O programa Antena Aberta começa daqui a um minuto.
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5: O campeonato ainda agora começou, mas já há nervos à flor da pele. O Porto venceu o Benfica no Clássico e reforçou a liderança da Liga. Vai começar a Antena Aberta.
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5: E nesta edição queremos ouvir os adeptos, vitória, crise e pressão, quem sai por cima desta jornada. Antena Aberta tem edição do jornalista António Jorge.
12: Olá para todos, bom dia. O campeonato ainda está no arranque, mas o futebol português já entrou numa fase de emoções fortes. Há euforia de um lado, inquietação do outro e muitas perguntas por responder. Bom dia, António Tadeia, comentador de futebol. Obrigado pela colaboração esta manhã. O Porto Benfica foi ontem, o resultado de 3-1. Traduz o que se passou em campo ou é excessivamente pesado para o Benfica?
13: Olá, bom dia, António. É difícil responder a essa questão de uma forma tão, tão simples. Porquê? Porque o resultado acaba por ser, se calhar até curto, em função daquilo que o Futebol Clube do Porto desenvolveu depois na ponta final do jogo, mas ao mesmo tempo parece-me exagerado pela forma como o Benfica foi capaz de entrar no jogo. O Benfica entrou muito forte, com uma pressão individualizada a tentar e forçar...
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1: Olhe mais para os clubes mais pequenos. E como dizem o outro, deixem o Porto trabalhar.

0: afetadas do ponto de vista financeiro, tudo por causa do preço dos combustíveis, pedem mais apoios por parte do governo. Donald Trump falou ao telefone com Volodymyr Zelensky. O líder da Casa Branca volta a pressionar a Ucrânia para que deixe de atacar refinarias russas. José Luís Carneiro propõe a criação de uma espécie de Serviço Nacional de Habitação Acessível, uma estratégia para os próximos 10 anos para combater a crise neste setor.
1: As notícias com edição de Frederico Moreno.
0: O preço dos combustíveis está a estrangular a tesouraria das IPSS. Muitas instituições de solidariedade social estão a chegar ao limite da capacidade, sobretudo no meio rural, onde as distâncias são maiores e onde há mais população idosa para cuidar. O repórter Afonso de Sousa falou com a presidente da União das IPSS do Distrito de Bragança, que admite que o momento atual está a ser vivido com enormes dificuldades.
2: Paula Pimentel é também a diretora de serviços da Fundação Betânia em Bragança. A instituição tem 144 idosos ao seu cuidado.
3: Nós temos que estar muito atentos diariamente na gestão, a rentabilizar até rotas, percursos que fazemos, neste caso concreto, relativamente aos utentes do Serviço de Apoio Domiciliário. E agora que vamos aproximar-nos do inverno, mais dificuldade temos.
2: Depois há as deslocações aos hospitais, os que vêm para o centro de dia e para as mais diversas atividades fora da instituição, num distrito com pessoas a dezenas de quilómetros.
3: A nossa população, em termos geográficos, está muito dispersa e nós temos que percorrer muitas vezes vários quilómetros para chegar a uma só pessoa. E isto implica uma gestão muito rigorosa diariamente para conseguir manter e equilibrar as nossas contas.
2: Paula Pimentel é representante do 85 IPSS no Distrito de Bragança.
3: Não é por acaso que na última semana recebi vários pedidos de informação relativamente a este processo, de instituições de todo o Distrito e sobretudo aquelas que estão em meio rural. Instituições mais pequenas, mas com as mesmas despesas ou maiores no sentido de chegar a todos os seus utentes.
2: E desde o primeiro trimestre deste ano, que estão à espera de um prometido apoio de 600 euros por parte do Governo e até agora nada.
3: Desde março à espera. E o que as nossas instituições associadas nos dizem muitas vezes é que estamos constantemente a ouvir que vamos receber o apoio e até agora ainda não chegou.
2: Paula Pimentel acrescenta que não é só o custo dos combustíveis a pesar nos pequenos orçamentos.
3: O preço dos bens alimentares com aumentos sucessivos e começa a ficar muito pesado para todas as instituições e eu reforço também uma preocupação especial, sobretudo com aquelas que estão em meio rural.
2: Situações delicadas, muitas no limite para as instituições que cuidam de quem mais precisa.
0: À espera de apoios que ainda não chegaram, dizem as IPSS de Bragança, asfixiadas financeiramente devido ao preço dos combustíveis. Donald Trump está a pressionar o presidente da Ucrânia para que sejam suspensos ataques a refinarias da Rússia. O líder da Casa Branca falou ontem ao telefone com Volodymyr Zelensky, precisamente no dia em que as forças de Kiev atingiram uma refinaria na região de Moscovo, considerada uma peça-chave

0: na infraestrutura do petróleo russo. De acordo com o jornal Financial Times, que cita altos representantes do governo ucraniano, Trump defendeu neste telefonema a interrupção dos ataques devido ao impacto no mercado internacional de petróleo. Um apelo que surge ao mesmo tempo que a guerra dos Estados Unidos no Irão está a fazer disparar os preços do gasóleo e da gasolina em todo o mundo. E apesar deste conflito em curso, o presidente do Irão pretende discursar no palco das Nações Unidas. O gabinete de Masoud Pezeshkian revela esta manhã que o presidente iraniano vai viajar esta segunda-feira para Nova Iorque, na véspera do início da Assembleia Geral da ONU. No entanto, a agência de notícias France Presse revela que os Estados Unidos recusaram atribuir vistos de entrada no país a alguns membros da equipa de comunicação do presidente do Irão. António José Seguro apela ao respeito pelo outro e à recusa da violência como forma de resolver diferenças. É a mensagem do Presidente da República no Dia Mundial da Paz, que hoje se assinala. Numa nota publicada na página oficial da Presidência na internet, Seguro assume que se sente perplexo face a uma realidade em que é difícil entender o mundo que está a ser construído atualmente, em concreto o domínio da guerra e a lei do mais forte. Numa altura em que o país enfrenta uma crise energética e os combustíveis atingem o valor mais alto de sempre, a ministra do Ambiente e da Energia apela a uma utilização cautelosa da energia renovável hídrica. Maria da Graça Carvalho destaca o papel da energia hidroelétrica na proteção do país face à subida do preço do gás.
1: Produzimos e temos estado protegidos em relação à subida do preço do gás, porque temos muita renovável e temos uma renovável que é preciosa, que é hídrica, que nos dá aqui uma estabilidade ao sistema. Agora, se tivermos menos água, teremos que ter aqui alguma cautela e algum cuidado em relação à utilização da hídrica, o que nos vai obrigar a usar mais gás, que está muito caro. Estamos a monitorizar todos os efeitos e todas as bacias, dia a dia, hora a hora, e portanto a utilização, fazer de uma forma muito cautelosa a utilização de energia renovável hídrica. Por outro lado, não há previsão de chuva até ao fim de setembro. Vamos ver como é que são os meses seguintes.
0: Maria da Graça Carvalho, esta manhã em Sor, Coimbra, a destacar a importância da energia renovável hídrica e também a revelar essa má notícia, diz a ministra, que não vai chover até ao final deste mês de setembro. É também isso que diz o Instituto Português do Mar e da Atmosfera. Setembro é um mês seco e as temperaturas vão manter-se elevadas por mais alguns dias. O Instituto Português do Mar e da Atmosfera colocou esta manhã vários distritos sob aviso amarelo devido ao calor que é esperado até quinta-feira. Alexandra Fonseca, do IPMA, descreve este calor vindo do leste.
2: Corrente de leste, os ventos de leste do interior do continente europeu continuarão a afetar o estado de tempo nos próximos dias. A partir de dia 23, quarta-feira, já teremos um desagravamento no litoral oeste. Esta descida será registada em todo o território, mas como será muito lento para cair o aviso, portanto continuará aviso, e a partir do dia 24, dia 25, já aqui com valores que não necessitará de haver aviso.
0: Alexandra Fonseca, do Instituto Português do Mar e da Atmosfera, que colocou sob aviso amarelo o distrito de Setúbal até esta tarde. Lisboa, Santarém, Leiria, Coimbra, Aveiro, Braga, Porto e Viana do Castelo vão ficar até amanhã à tarde na lista do IPMA. O aviso amarelo abrange ainda Viseu, Évora, Porto Alegre e Castelo Branco até quarta-feira à tarde, e por fim os distritos de Bragança, Guarda e Vila Real, que vão sentir os efeitos das altas temperaturas até ao fim da madrugada de quinta-feira. O líder do PS defende a criação de uma espécie de Serviço Nacional de Habitação Acessível. Os socialistas começaram hoje a preparar propostas para responder à crise neste setor. Em Matosinhos, esta manhã, José Luís Carneiro, à margem de uma reunião com diversos setores ligados à habitação, partilhou soluções com os jornalistas.
3: O que é que estamos a falar agora? De uma estratégia para os próximos 10 anos, que nós queremos que venha a ser o Serviço Nacional de Habitação Acessível, assim como desenvolvemos no país uma resposta para a educação, uma resposta para a saúde, que também está a carecer de atualização política. Trata-se de mobilizar as forças vivas, as estruturas do Estado que precisam de ser capacitadas para responder às necessidades, mobilizar as autarquias, as cooperativas, as associações de moradores e determinar um bolo financeiro que seja capaz de responder às necessidades para a próxima década.
0: Noutro plano, questionado sobre a presença do Presidente da República hoje, ao lado do Primeiro-Ministro, no arranque do ano letivo do secundário, José Luís Carneiro escapa à pergunta apontando o dedo ao Ministro da Educação.
3: O Ministro da Educação falhou em duas das questões vitais em que não poderia falhar. Quais é que são as duas questões vitais da responsabilidade do Ministro da Educação? Os exames nacionais para acesso ao ensino superior e a colocação dos alunos no arranque do ano letivo. Bom, falhou nas duas questões fundamentais.
0: Críticas de José Luís Carneiro esta manhã em Matosinhos, no dia em que começaram as aulas no ensino secundário, uma semana mais tarde do que o previsto, devido às dificuldades no processo de correção dos exames nacionais. O repórter Horácio Antunes esteve esta manhã na escola secundária Dona Maria, em Coimbra, onde há ainda horários por preencher devido à falta de alguns professores, mas onde não falta o entusiasmo entre os alunos.
4: Os passos para alguns são apressados, a expectativa é boa e o entusiasmo também.
5: Madalena, 11º ano. Vai ser um ano fantástico, estou muito entusiasmada. Cada vez vemos mais interesse dos professores desta escola em melhorar o ambiente para os alunos e tenho certeza que vai ser um ano incrível.
6: Luísa, 11º. Vai ser um ano de exames, vai ser desafiante, mas eu acho que a nossa escola e os nossos amigos e toda a gente nos dá o apoio que nós precisamos. Portanto, vai ser um ano desafiante, mas vai ser...
7: Francisca, eu espero que corra tudo bem e que seja um ano bom para todos, tanto para os docentes como para os alunos.
3: Madalena, Luísa e Francisca, no 11º ano, a pensar nos exames nacionais no final do ano, e Martim, 12º, a pensar na faculdade. Foi um dos melhores alunos nacionais nas Olimpíadas de Ciências da Terra e esteve em Itália a representar Portugal. Agora que seja mais um bom ano letivo.
8: Gostei muito de estarmos em Turim a fazer as provas. Foi muito interessante a experiência e gostei muito.
3: E agora o que é que espera deste 12º ano?
8: Acho que vai ser bom. Temos de nos preparar para a universidade. Já escolhemos disciplinas específicas para as áreas que queremos mais e estamos preparados depois para o ensino superior. E vai correr bem.
3: A acompanhar o entusiasmo dos alunos está a diretora da Escola Secundária Infanta Dona Maria, Cristina Ferrão.
9: Ainda não acabou o anterior, porque ainda estivemos com exames e já estamos a iniciar este novo ano, mas com tranquilidade e com serenidade.
3: Esta tem sido uma das escolas públicas de referência no país, uma das melhores do distrito de Coimbra. E para este arranque faltam ainda dois professores.
10: Um de Geografia, que está a concurso, e um de Economia, que não tem havido em reserva de recrutamento.
3: A Escola Secundária Infanta Dona Maria em Coimbra tem mais de 1000 alunos, 90 professores e 30 colaboradores.
0: E o presidente da Associação Nacional de Diretores de Agrupamentos e Escolas Públicas reconhece que podem existir também no ensino secundário alunos que começam o ano sem alguns professores, isto no início de ano que Filinto Lima diz que é atípico.
11: É um início de aulas um pouco invulgar, porque começa uma semana mais tarde, mas é uma semana que se justifica. Aliás, nós pedimos na altura ao Ministro da Educação para que o secundário, até porque tivemos professores a classificar provas da terceira fase, que decorreu muito bem, e portanto era necessário esta prorrogação do arranque. Eu penso que vai ser um arranque positivo, contudo vamos ter com certeza ainda alunos sem algumas aulas a certas disciplinas. Não sabemos o número, não sabemos quantificar, mas sabemos que isso vai acontecer, sobretudo na região de Lisboa e também na região de Setúbal e no Algarve, mas sobretudo em Lisboa, onde a situação de facto é pior das três.
0: No final da semana passada entrou em vigor um novo modelo que permite às escolas contratar professores, uma bolsa de contratação contínua, que o presidente da Associação Nacional de Diretores de Agrupamentos e Escolas Públicas espera que tenha efeitos a partir de hoje. Começa também esta segunda-feira na prática a nova era de Jorge Jesus à frente da Seleção Nacional. O treinador vai comandar a partir de logo à tarde a primeira concentração na cidade de futebol em Oeiras, com os jogadores convocados para o jogo de estreia frente ao País de Gales. Jesus é considerado uma figura marcante, Fernando Eurico, quer pelas conquistas em clubes, quer pela forma como comunica.
12: Se existe o futebolês no desporto rei, o novo selecionador nacional criou o Jesuês. 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

0: Portugal cai nos oitavos do Eurovolley, o balanço do Europeu Júnior de Ginástica Acrobática e ainda o ténis, o ciclismo e o handball em cadeira de rodas.
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0: O Futebol Clube do Porto saiu mais líder do campeonato após o clássico com o Benfica da última noite no Dragão. Os golos de Gabriel Veiga, Forholt e Inbiom superiorizaram-se ao Debá e a vitória por 3-1 faz o Porto cumprir o pleno. 7 jogos, 7 vitórias, 5 pontos de vantagem sobre o Benfica e 6 sobre o Sporting. Um jogo marcado pela expulsão de Langlais, viu o segundo amarelo aos 35 minutos e condicionou o restante jogo dos encarnados, que a essa hora já perdiam por 1-0. No final do encontro choveram as críticas do lado das Águias. O presidente Rui Costa fala de dualidade de critérios disciplinares na arbitragem de Miguel Nogueira.
2: Há uma série de entradas, há uma série de faltas de jogadores do Porto que têm que ser punidas mesmo antes da expulsão do Lenglet. Vejo o Prestes levar um amarelo por mostrar a cara cheia de sangue ao árbitro de uma pancada que levou quase sem bola, nem sequer sancionada foi. E, portanto, é neste sentido que, não eliminando os erros que nós cometemos, depois acabámos por cometer erros, a dualidade de critérios, sobretudo no processo disciplinar, foi por demais exagerado.
0: Ainda ontem, no Dragão, o treinador Marco Silva criticou a cultura portuguesa de condicionamento da arbitragem.
3: Eu não sei se irei continuar ou se irei conseguir continuar assim até ao final da época. Venho de uma cultura diferente. Aqui, infelizmente, consegue-se condicionar árbitros antes dos jogos, depois dos jogos, durante a semana, de toda a forma e mais alguma, e por vezes dá resultado. Eu não vou entrar por aí.
0: O treinador do Benfica não ficou sem a resposta de Francesco Farioli.
4: I never work in the Premier League.
5: Não sei, nunca trabalhei na Premier League, não posso fazer comparações. O que disse na última semana foi algo que eu sinto. E como já disse, acho que esta noite não houve coisas estranhas. Tudo esteve bem. Nunca é fácil apitar um clássico com esta tensão, mas acho que tudo correu da melhor maneira possível.
0: Já esta manhã nas redes sociais, o Benfica publicou um pequeno vídeo com 8 lances do clássico com o título Coisas Normalíssimas, numa clara ironia, apontando ao trabalho do árbitro Miguel Nogueira. Antes, já o Porto, na publicação Dragões Diário, tinha falado de supremacia para descrever o triunfo. Na Antena 1, José Manuel Antunes, ex-dirigente das Águias, espera que o Benfica, ainda hoje, emita um comunicado para denunciar o que se passou no Dragão.
6: O Benfica tem o dever de hoje ainda de fazer um comunicado em que escolhe os 7 ou 8 lances completamente absurdos que aconteceram de discriminação contra o Benfica, desde logo a expulsão aos 5 minutos do Gabriel Veiga, que é clara e evidente. Ainda agora acabei de ver novamente o resumo do jogo, não há dúvida nenhuma que era vermelho.
0: José Manuel Antunes diz que o que se passou é fruto da cultura de ordinarice que reina no seio do Futebol Clube do Porto desde os tempos de Pinto da Costa.
6: Aquilo é uma cultura de ordinarice que existe naquele clube, quer dizer, não é na cidade do Porto, eu tenho grandes amigos no Porto, adoro o Porto enquanto cidade e tenho grandes amigos, alguns sequentes e não poucos, até são sócios do Futebol Clube do Porto e são pessoas civilizadas, mas a cultura dominante que o Sr. Pinto da Costa impôs ao Porto há 40 anos atrás, é esta cultura, a cultura da ordinarice.
0: Nesta conversa com o jornalista João Gomes Dias, José Manuel Antunes pede também a Luciano Gonçalves, presidente do Conselho de Arbitragem, que aproveite as 3 semanas de paragem do campeonato para refletir e, pelo próprio pé, deixar o cargo.
6: Penso que nestas 3 semanas de interrupção prévia do campeonato deve haver uma reflexão profunda sobre a arbitragem. Acho que o Luciano Gonçalves devia ir para casa, por modo próprio. Não estou a dizer que ele é culpado das suspensões graves que recaem sobre ele, mas o facto de serem suspensões graves não me dão crédito nem credibilidade para continuar a decidir os árbitros.
0: Apesar de todas estas críticas para o exterior, José Manuel Antunes admite que o Porto foi superior e mereceu ganhar.
6: Não estou a dizer com isto que o Porto não mereceu ganhar o jogo. Foi mais efetivo nos momentos essenciais, quando acabou de sofrer o empate, marca logo 2 minutos depois, o que de facto, na minha opinião, é um erro do Benfica, não ser protegido logo a seguir àquele momento. E marcou 3 golos e o Benfica marcou só 1, no futebol, portanto, é quem marca os golos.
0: José Manuel Antunes, ex-dirigente do Benfica, em declarações na Antena 1. Já Paulo Teixeira, membro dos órgãos sociais do Porto, na era Pinto da Costa, diz que as palavras do presidente do Benfica são um bode expiatório para esconder o mau resultado.
7: Quando se perde, arranja-se sempre um alvo. Arranja-se um alvo e as coisas não têm corrido bem, na plenitude do seu mandato ao presidente do Benfica. O Benfica já há algum tempo não é campeão. É natural que possa invocar a questão da expulsão, a questão de terem jogado com 10, mas mesmo os mais críticos em relação ao Futebol Clube do Porto, em termos de arbitragem, dizem que foi claramente um amarelo justo e que mereceu a expulsão. A expulsão do jogador do Benfica. Foi uma infantilidade do jogador, ele já sabia que tinha um amarelo, não podia ter feito uma coisa daquelas. Por isso, quanto ao presidente do Benfica, é normal. Quando se perde, que será sempre um bode expiatório.
0: O ex-dirigente dos Dragões e sócio com voz ativa no universo azul e branco elogia a atitude dos jogadores após uma semana em que houve uma grande pressão mediática sobre o clube.
7: Depois de tudo aquilo que o Futebol Clube Porto passou e os seus adeptos e os seus jogadores a semana passada, uma pressão mediática muito grande, muito grande. Poderia ter tido outro desfecho, porque efetivamente era um país, uma nação, desde a comunicação social até aos comentadores que são maioritariamente televisivos afetos ao Sport Lisboa e FIC, todos eles a desencadearem uma campanha muito hostil e que poderia ter condicionado a ação dos jogadores do Futebol Clube Porto, que deram no campo uma lição capaz de que fizeram um dos melhores jogos desta época.
0: Paulo Teixeira, ex-membro dos órgãos sociais do Futebol Clube Porto, na Antena 1, entrevista ao jornalista José Carlos Lopes. No Sporting, aumenta a cada mau resultado a pressão sobre Rui Borges. A imprensa desportiva desta segunda-feira dá nota de uma reunião de emergência da SAD Leonina, realizada ontem, um dia após o empate em casa diante do Arouca. Foi o segundo empate consecutivo dos Leões para a Liga Portuguesa, o terceiro da época, depois de estarem em vantagem. No final do encontro, houve grande contestação a Rui Borges nas bancadas de Alvalade. Menezes Rodrigues, ex-dirigente dos Leões, pede calma ao universo leonino e reitera confiança na dupla Rui Borges-Frederico Varandas.
8: Não é justo ter esse entendimento. O Rui Borges já tem no Sporting uma prestação que obriga a que ele seja respeitado. Nem o Varandas, ainda menos. Quer dizer, o Varandas tem feito uma gestão muito eficaz do Sporting e os adeptos têm que reconhecer isso. O problema é perceber o quê, porque quem está dentro é que é capaz de ter as respostas para as soluções positivas, não é? De maneira que temos de ter calma e ver as coisas com cuidado. Não podemos precipitar.
0: Menezes Rodrigues entende, no entanto, que é preciso refletir para perceber o que se passa com as segundas partes do Sporting.
8: Não está a correr nada bem, francamente não está. Bom, e o facto de, em três jogos quase consecutivos, o Sporting ter deixado empatar, acho uma coisa extraordinária. Digamos, não, há alguma coisa que eu não consigo descortinar a razão, mas há uma razão para isso, que é preciso, de facto, perceber porquê. Porque a equipa não pode estar nesta situação. Digamos, tem uma prestação ótima na primeira parte, na segunda parte claudica. Mas porquê? Temos que perceber isso, não é? E acho que vamos acabar por perceber.
0: Menezes Rodrigues à espera de explicações em declarações ao jornalista José Carlos Lopes. Rui Borges, as exibições e os resultados da equipa principal são o tema do dia em Alvalade. Nesta jornada não houve só contestação a Rui Borges. Há mais dois treinadores debaixo de fogo. Tiago Margarida, treinador do Vitória de Guimarães, viu lenços brancos após o empate em casa com o Moreirense a uma bola. E no final do encontro esteve reunido com a estrutura do clube. Mais de uma hora depois surgiu na sala de imprensa e sobre esse encontro fechou-se em copas.
9: Deveu-se ao facto de estarmos a falar todos em conjunto no balneário, a trocarmos ideias, a perceber qual é o nosso caminho e o ponto que a equipa tem, os pontos onde a equipa tem que melhorar e aqueles que tem que manter. Portanto, uma conversa como temos várias vezes, esta vez prolongou-se um bocadinho mais. Há uma coisa que nós primamos neste clube que tem que ver com blindagem. Quando não existe, eu fico extremamente insatisfeito. Portanto, eu não posso ser o primeiro foco de saída de informação. Portanto, o que se passa cá dentro fica cá dentro. Houve uma conversa e penso que é o necessário que tem que saber.
0: À semelhança de Guimarães, também no Estoril, Vasco Matos foi contestado e falou com os adeptos ainda no relvado. O Estoril é o último classificado, ainda sem vitórias, mas o treinador acredita em melhores dias.
10: Se calhar é o momento mais difícil da minha carreira, mas acredito muito. Obviamente temos que dar a cara nestes momentos, porque os adeptos têm sido incansáveis no apoio à equipa. Percebemos o desagrado deles, temos que dar o peito às balas, não há problema nenhum. Eu sou o primeiro a dar, sou o líder da equipa, responsável por ela. Ouvi os adeptos, também obviamente conversei com eles e temos que todos juntos sair desta situação, que é o mais importante.
0: Vasco Matos e Tiago Margarido com dias difíceis no Estoril e em Guimarães. É hoje o primeiro dia de trabalho de Jorge Jesus com os jogadores que o convocou para os próximos compromissos da Seleção Nacional Portuguesa para a Liga das Nações. A estreia do novo técnico é já na próxima quinta-feira em Alvalade, frente ao País de Gales. A concentração dos 25 eleitos é hoje até às 3 da tarde na Cidade do Futebol. Para as 5 está agendado um treino de recuperação realizado no ginásio, sem subida ao relvado e sem a presença dos jornalistas. É o início de uma nova era na seleção das esquinas, a era JJ, um treinador que é uma figura marcante, quer pelas conquistas em clubes, quer pela forma como comunica.
11: Se existe o futebolês no Desporto Rei, o novo selecionador nacional criou os Jesuês. Expressões, análises e momentos únicos são às dezenas as páginas virtuais que acumulam ao longo dos anos as pérolas linguísticas de Jorge Jesus pelos clubes por onde passou. O adorado nas Arábias.
12: Eu já apanhei fãs, homens, da roda de mim, a dizerem-me I love you, Jesus.
11: E também o convencido.
13: Bola zero. Estou habituado a jogar com o Real Madrid e com o Barcelona e não me enerva, agora me enerva contra o Al Hilal.
11: No Brasil, alto lá as confusões.
14: Só não ganhei o campeonato do mundo. O resto ganhei tudo. Eu não, os meus jogadores.
11: Por cá, a matemática nem sempre foi a melhor.
15: Em 16 finais, esta foi a 17ª final que eu tive na minha carreira. Ganhei 17 e perdi 10.
11: Ou o inglês.
16: Não é um grande, é um big jogador, vai ser um jogador top. Porque grande, big é igual.
11: Porque há quem falhe e não falhe.
17: Todos os treinadores falham. Agora, não falhei e poucas vezes falho.
11: Mesmo nas cantorias.
18: Há um diz que a tormenta passará.
11: Único, irrepetível, genuíno. Afinal, palavras levam-se o vento. O que importa mesmo é ganhar.
0: O jornalista Fernando Eurico recordava alguns dos momentos comunicacionais de Jorge Jesus que ficam para a história depois do jogo de quinta-feira diante do País de Gales. A seleção nacional defronta por duas vezes a Noruega, a 27 de setembro em Oslo e a 4 de outubro no Dragão. Pelo meio, ainda a 1 de outubro, joga em Copenhaga com a Dinamarca. No futebol feminino, termina esta tarde a segunda jornada da Liga Principal. A partir das 6 horas, o Futebol Clube do Porto recebe no Olival o Sporting de Braga. A equipa que vencer vai juntar-se ao lote de equipas que lideram a competição com 6 pontos, Sporting, Torriense e Benfica. No voleibol, a seleção portuguesa caiu ontem nos oitavos de final do Campeonato da Europa, ao perder com a França, atual bicampeã olímpica, por 3-7-0, com parciais de 25-21, 25-22 e 25-21. Em Sófia, na Bulgária, ao microfone da Antena 1, Vicente Araújo, presidente da Federação Portuguesa de Voleibol, diz agradado com a prestação da seleção masculina e lamenta alguma falta de sorte no jogo de ontem, diante da França.
19: Vai ser positivo, oitavos de final do Campeonato da Europa é muito bom, o campeonato europeu é uma das melhores equipas do mundo, estamos entre as 16 primeiras, podíamos ir mais além. Faltou uma pontinha de sorte também. Tínhamos equipa para a França.
0: Portugal eliminado do Eurovólei masculino 2026, prova que a Antena 1 acompanhou na Bulgária nas últimas duas semanas. Na ginástica acrobática, o par misto Mariana Pinheiro e Jorge Silva sagrou-se campeão do mundo de juniores em Pesaro, Itália. João Samico e Gabriel Vilela conquistaram a medalha de prata na competição de pares masculinos. Nos grupos femininos, Leonor Ferreira, Olga Oliveira e Beatriz Fidalgo terminaram no 6º lugar, de realçar ainda o 4º lugar do par misto Salvador Oliveira e Benedita Lopes na competição Youth por grupos de idade, o 8º do grupo feminino de Rita Moisés, Matilde Silva e Joana Alves e o 10º do par Francisco Almeida e Beatriz Martins. Luísa Reis, presidente da Federação Portuguesa de Ginástica, está orgulhoso.
20: É motivo de grande orgulho para tudo, para todos estes ginastas, para todos aqueles que participaram, não só os medalhados, que é sempre fantástico, portanto um título mundial e um 2º lugar, nós ficarmos muito satisfeitos, mas também para todos aqueles que foram às finais e que foram muitas as finais que tivemos. Isto pressupõe um grande trabalho, primeiro dos ginastas, dos seus treinadores, dos clubes, dos dirigentes, portanto, das famílias. Portanto, há aqui toda uma estrutura que tem feito um trabalho fantástico.
0: Luísa Reis, presidente da Federação Portuguesa de Ginástica. Portugal foi terceiro classificado no Mundial de Handball em cadeira de rodas. A seleção nacional venceu o Chile por 2-1 na prova que correu em Granollers, em Espanha. Portugal é o atual campeão da Europa e agora terceiro do mundo em handball de cadeira de rodas. A Espanha sagrou-se campeã ao vencer vencer por 2-1 a seleção japonesa na final, um jogo que foi arbitrado pelo português Nelson Santos. No ténis, Taça Davis, a seleção portuguesa venceu ontem em El Salvador ao conquistar os 3 primeiros pontos em jogo e apurou-se para o play-off de acesso ao Grupo Mundial 1. Portugal já tinha conquistado 2 pontos nos primeiros encontros de singulares, disputados no sábado, e ontem alcançou o decisivo ponto com o triunfo no duelo de pares, assegurando assim a vitória na eliminatória referente ao Grupo Mundial 2. Nuno Borges e Francisco Cabral, a dupla eleita pelo capitão Rui Machado, levou a melhor em 3 sets pelos parciais de 6-7, com 5-7 no tie-break, 7-5 e 6-2, ao fim de 3 horas de um embate que chegou a ser interrompido devido à chuva. O play-off será jogado já em 2027. A fechar o ciclismo, nos mundiais que decorrem no Canadá, o belga Remco Evenepoel sagrou-se ontem tetracampeão mundial de contrarrelógio, ao superiorizar-se desde o início a toda a concorrência da participação portuguesa. O melhor resultado foi de Nelson Oliveira, ficou em 20º, a 2 minutos e 23 do belga, seguido de Ivo Oliveira, que ficou a 2 minutos e 28. No próximo domingo, o contingente português alarga-se para a prova de fundo destes mundiais do Canadá. Afonso Eulálio, António Morgado, João Almeida e Tiago Antunes juntam-se a Nelson e Ivo Oliveira.
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21: Agora em Lisboa, atenção ao eixo norte-sul, no sentido Camarate Campolide. Há indicação de um acidente junto ao Hospital Santa Maria, junto à saída para o Hospital Santa Maria, e por isso mesmo o trânsito já está mais demorado a partir do nó da Segunda Circular. Na Segunda Circular, sentido Benfica-Aeroporto, ainda se para entre a Escola Alemã e a Zona das Calvanas. Também no Porto, a esta hora, ainda algumas paragens na Avenida AEP até à Avenida Sidónio Paes.
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1: Sob o mote das múltiplas facetas do universo feminino, o novo disco da Rita Red Shoes celebra exclusivamente autoras nacionais. Fala, assim se chama o 7º disco desta cantora portuguesa. O álbum sai sexta-feira. Bom, e é por lá que mora a canção que vamos ouvir, Fala Bem. Rita, o que é que significa esta canção? Quer nos explicar?
23: Fala Bem é uma canção com grande impacto, tem uma letra muito pertinente. É uma canção que fala sobre a importância que tem cada vez mais pais, mães, educadores. Acho que é uma responsabilidade de todos falar com os filhos, com as filhas, com os jovens sobre a questão da intimidade, dos perigos que existem e que hoje em dia até são mais do que na minha geração, quando eu estava a crescer. Toda esta questão da intimidade, para que haja respeito e que, sobretudo, as meninas e os meninos também, com responsabilidade, se possam defender, se possam relacionar de uma forma saudável e construtiva. Mas para isso precisam também de informação, e cabe-nos a nós, adultos, ajudá-los nesse caminho. E por isso foi uma canção que escolhi como último single, precisamente por esta mensagem tão forte e tão urgente.
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1: É recado que está no novo álbum de Rita Red Shoes. Sai esta sexta-feira, disco RTP Antena 1. Chama-se Fala. Bem, agora quem entra em cena é o cowboy romântico Bruno Mars, aqui com influência de Bolero. 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

0: Espetacular esta canção para ouvir até à exaustão. É Let's Go Back Jungle. Banda sonora para um ótimo arranque de semana. Segunda-feira, setembro 21. Bom, está na hora da palavra do dia. E hoje qual é?
1: A palavra do dia é carismático.

0: agregando o sufixo "-ico". Com o tempo, o significado de carismático afastou-se do uso exclusivo teológico. Passou a descrever a qualidade de uma pessoa que possui um encanto natural, um magnetismo pessoal e a facilidade para inspirar e atrair a admiração dos outros.
1: 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A edição é de Mafalda Lopes da Costa. 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
2: Vem as notícias.
1: Boa tarde, uma hora no continente e na Madeira, é meio-dia nos Açores. E quais são os títulos desta edição?
3: A Associação Nacional de Transportadoras Portuguesas quer sentar-se à mesa com o governo para discutir a subida do preço do gasóleo. As empresas do setor descrevem a situação como insustentável. Donald Trump pressiona a Ucrânia para acabar com ataques contra refinarias russas. Foi o tema de uma conversa ao telefone entre o presidente dos Estados Unidos e Volodymyr Zelensky. António José Seguro afirma que valorizar os professores é valorizar a educação. Mensagem do presidente da República no ano letivo, que arranca de novo com horários por preencher nas escolas devido à falta de professores.
1: As notícias com a edição de Frederico Moreno.
3: A situação é insustentável, é o que dizem as empresas de transportes em Portugal, devido à subida sem precedentes do preço dos combustíveis. Os prejuízos já atingem os 15 a 20%. Em declarações à Antena 1, a presidente da Associação Nacional das Transportadoras Portuguesas, Sónia Valente, pede uma reunião ao governo para que sejam encontradas soluções para este setor.
4: E é completamente insuportável para as empresas. Falamos de empresas que fizeram contratos com fornecedores em janeiro a um determinado valor o seu transporte e desde então os aumentos do combustível têm sido sucessivos e obviamente os contratos com os fornecedores estão fechados e não conseguem repercutir esse custo no cliente. Continuamos aqui com um setor que não tem previsibilidade nenhuma. Portanto, continuamos com estes aumentos sucessivos de combustível. É, como todos sabemos, o combustível não é uma opção, é uma ferramenta de trabalho para o setor e, portanto, é preciso encontrar aqui uma solução para o setor.
3: A presidente da Associação Nacional das Transportadoras Portuguesas pede para ser recebida pelo governo para discutir apoios para este setor. A Antena 1 visitou esta manhã uma empresa de autocarros em Oeiras, que é uma das empresas responsáveis pelo transporte de passageiros da Carris Metropolitana. A subida do preço do gasóleo já custou 3 milhões de euros a esta empresa nos últimos 6 meses, desde o início da guerra no Médio Oriente. Os responsáveis da empresa de autocarros consideram, Inês Linhares Dias, que os apoios do governo são reduzidos e tardam em chegar.
5: A empresa representa 33% da oferta rodoviária da região de Lisboa. André Caseiro, diretor da Aviação Alvorada, faz contas aos impactos da subida dos preços dos combustíveis desde março.
6: Desde o início da guerra já estimamos um impacto de 3 milhões de euros. Como dizia, a situação é preocupante. Existem apoios do governo, no entanto, não são suficientes.
5: São insuficientes e demoram a chegar.
6: Os apoios anunciados ainda não chegaram. Por exemplo, foi anunciado um apoio de 420 euros por viatura para o trimestre abril, maio e junho. Neste momento, ainda aguardamos que a plataforma para a submissão dos pedidos seja disponibilizada.
5: Sem apoios e com aumentos constantes nos preços dos combustíveis, a transição energética revela-se cada vez mais urgente.
6: Nós temos vindo a fazer um processo de renovação de frota. As últimas viaturas que temos adquirido são todas viaturas elétricas. Inclusive, existem apoios do PRR, em concreto, para estas viaturas. No entanto, estes processos de renovação são processos demorados.
5: É através da redução da dependência dos combustíveis fósseis que a Aviação Alvorada quer fazer face à crise energética global. Mas com 60 autocarros elétricos numa frota de 450 viaturas, a renovação de frota não chega para fazer face aos custos.
3: O exemplo de uma empresa de transporte de passageiros em autocarros que está a sentir e de que maneira o impacto da subida do preço do gasóleo. Já a seguir este noticiário, aqui na Antena 1, o programa Portugal em Direto, com a jornalista Cláudia Costa, apresenta o exemplo de instituições de solidariedade social que estão também

0: enfrentar fortes problemas de tesouraria devido aos custos com os combustíveis. Andar com um carro a gasóleo já custa mais do triplo do que um carro elétrico, são contas feitas hoje pelo Jornal Expresso, numa altura em que o preço do petróleo está acima dos 102 dólares por barril. Os reflexos são visíveis na hora de testar o depósito, o que faz aumentar o fosso no custo da mobilidade entre os carros com motores de combustão e os veículos elétricos. Apesar desta realidade, o presidente da Associação Automóvel de Portugal salienta que os carros elétricos continuam a ser demasiado caros para a maioria da população. Ouvido pela Antena 1, Sérgio Ribeiro lamenta que os apoios do Estado não sejam mais elevados.
1: É uma combustão que tem que ser feita devagar e não com o excitamento que houve aqui há uns anos atrás, por ordens da Comissão Europeia, que já recuou, porque as marcas recusaram-se, obviamente, a aceitar o que a Comissão Europeia queria, porque destruía completamente a indústria europeia. E, portanto, neste momento, os incentivos que o Estado português dá para quem quer comprar um carro elétrico são muito curtos ainda, porque os carros elétricos ainda são muito caros, para que se possa ter um carro elétrico que faça viagens e que não seja só apenas um carro citadino, tem que se comprar um carro acima de 40, 50 mil euros. E, portanto, ainda é um carro muito caro para o povo português e, portanto, as ajudas que o Estado dá ainda são muito curtas.
0: Faltam mais incentivos à compra de carros elétricos em Portugal, é o que considera Sérgio Ribeiro, o presidente da Associação Automóvel de Portugal. Donald Trump está a pressionar o presidente da Ucrânia para que sejam suspensos os ataques a refinarias da Rússia. O líder da Casa Branca telefonou ontem a Volodymyr Zelensky, precisamente no dia em que as forças de Kiev atingiram uma refinaria na região de Moscovo, considerada uma peça-chave na infraestrutura do petróleo russo. De acordo com o jornal Financial Times, que cita altos representantes do governo ucraniano, Trump defendeu neste telefonema a interrupção dos ataques devido ao impacto negativo nos mercados internacionais de petróleo. Um apelo que surge ao mesmo tempo que a guerra entre os Estados Unidos e o Irão está a fazer disparar os preços do gasóleo e da gasolina em todo o mundo. O Presidente da República alerta para a necessidade de valorizar os professores no dia em que começaram as aulas no ensino secundário e no ano letivo, novamente marcado pela falta de docentes. António José Seguro falou esta manhã num discurso na cerimónia de inauguração das novas instalações da Escola Secundária de Cascais e com o Primeiro-Ministro na plateia, o Presidente afirmou que valorizar os professores é valorizar a educação.
2: Devemos olhar para a educação com ambição. Aos professores, quero deixar uma palavra muito especial de reconhecimento. Ensinar é uma das formas mais exigentes e mais nobres de servir o bem comum. E quem ensina merece o respeito, a confiança e o reconhecimento de toda a sociedade. Valorizar os professores é valorizar a própria educação. Porque nenhum sistema educativo será verdadeiramente forte se aqueles que todos os dias ensinam não sentirem que a sua perfeição é respeitada, a sua missão é reconhecida e o seu esforço é valorizado.
0: Palavras do Presidente da República numa altura em que faltam professores nas escolas. António José Seguro voltou também a insistir que é preciso olhar para os resultados dos testes PISA com ambição, defendendo que o sistema educativo está em mudança. Quem dirigiu as críticas ao Ministro da Educação foi o líder do PS, José Luís Carneiro, que foi também questionado sobre a presença de António José Seguro ao lado do Primeiro-Ministro no arranque do ano letivo do secundário. José Luís Carneiro optou por criticar o desempenho de Fernando Alexandre.
3: O Ministro da Educação falhou em duas das questões vitais em que não poderia falhar. Quais é que são as duas questões vitais da responsabilidade do Ministro da Educação? Os exames nacionais para acesso ao ensino superior e a colocação dos alunos no arranque do ano letivo. Bom, falhou nas duas questões fundamentais.
0: José Luís Carneiro, esta manhã, à entrada para uma reunião em Matosinhos, com diversos setores ligados à habitação. O PS defende a criação de uma espécie de Serviço Nacional de Habitação Acessível. Os socialistas começaram hoje a preparar propostas para responder à crise neste setor. Numa altura em que o país enfrenta uma crise energética e os combustíveis atingem o valor mais alto de sempre, a Ministra do Ambiente e da Energia apela a uma utilização cautelosa da energia renovável hídrica. Maria da Graça Carvalho destacou esta manhã o papel da energia hidroelétrica na proteção do país face à subida do preço do gás.
4: Produzimos e temos estado protegidos em relação à subida do preço do gás, porque temos muita renovável e temos uma renovável que é preciosa, que é hídrica, que nos dá aqui uma estabilidade ao sistema. Agora, se tivermos menos água, teremos que ter aqui alguma cautela e algum cuidado em relação à utilização da hídrica, o que nos vai obrigar a usar mais gás, que está muito caro. Estamos a monitorizar todas as bacias dia a dia, hora a hora. Por outro lado, não há previsão de chuva até ao fim de setembro. Vamos ver como é que são os meses seguintes.
0: Declarações de Maria da Graça Carvalho em Sor, Coimbra, a destacar essa má notícia na leitura da ministra, o facto de não chover até ao final deste mês. É também essa a previsão do Instituto Português do Mar e da Atmosfera, que dá conta de que o calor se vai manter por mais alguns dias, um calor vindo do leste, diz Alexandra Fonseca, do Instituto Português do Mar e da Atmosfera.
5: Corrente de leste, os ventos de leste do interior do continente europeu continuarão a afetar o estado do tempo nos próximos dias. A partir de dia 23, quarta-feira, já teremos um desagravamento no litoral oeste. Esta descida será registada em todo o território, mas como será muito lento para cair o aviso, portanto continuará aviso, e a partir do dia 24, dia 25, já aqui com valores que não necessitará de haver aviso.
0: Calor até dia 28 de setembro. O Instituto Português do Mar e da Atmosfera diz que não está prevista chuva até o final do mês. Será um setembro bastante seco. Pedro Sanches afirma que a regulação da inteligência artificial não pode ficar nas mãos das empresas que controlam esta tecnologia. O chefe do governo espanhol anunciou hoje que vai convocar patrões e sindicatos para procurar um contrato social sobre a inteligência artificial. Sanches sublinha que são necessárias regras para limitar os riscos da IA.
6: O que querem é criar barreiras de entrada.
7: O que eles querem é criar barreiras de entrada para consolidar justamente esse monopólio ou esse oligopólio. Não poderiam estar mais enganados. Seria bom que os tecnoligarcas de hoje não cometessem o mesmo erro em que incorreram os magnatas do passado, porque, no fim das contas, ninguém está acima do interesse público. Precisamos de promover um novo contrato social para a inteligência artificial. Precisamos de um grande acordo nacional entre sindicatos, empregadores, trabalhadores e a sociedade para definir como essa tecnologia será integrada. No próximo mês reuniremos os parceiros sociais deste país para começar a trabalhar nisso. Estamos focados no desenvolvimento da inteligência artificial.
0: Chefe do governo de Madrid promete tomar medidas de proteção do país em relação a possíveis ciberataques e vai reunir no próximo mês os parceiros sociais para procurar um entendimento sobre o impacto da inteligência artificial no mercado de trabalho.
8: Foi a informação com Frederico Moreno, num simultâneo com a RTP Antena 1 Madeira, Açores e RTP Mundo. 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
8: Portugal em direto, à 1h15 da tarde. Para já, Paulo de Carvalho e Diogo Pissarra. Flor sem tempo.

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0: Mensagem do Presidente da República no ano letivo que arranca de novo com horários por preencher nas escolas. A Associação Nacional das Transportadoras Portuguesas quer sentar-se à mesa com o Governo para discutir a subida do preço do gasóleo. O documentário NASA vai estrear em Portugal no dia 1 de outubro. É o filme vencedor do Festival de Veneza. Retrata ataques militares israelitas contra civis em Gaza.
1: São os temas em destaque das notícias às duas. Edição de Frederico Moreno.
0: O Presidente da República alerta para a necessidade de valorizar os professores. No dia em que começaram as aulas no ensino secundário e no ano letivo, novamente marcado pela falta de docentes, António José Seguro discursou esta manhã na secundária de Cascais com o Primeiro-Ministro na plateia. A repórter Inês Ameixa registou as palavras do Presidente na cerimónia de inauguração das novas instalações da escola.
2: O que é que acham desta nova escola?
3: Ah, é boa.
2: E querem fazer alguma reivindicação, algum pedido? Aproveitem aqui o seu Primeiro-Ministro.
4: A pergunta fica sem resposta. Não há reivindicações especiais dos alunos, mas há alertas do Presidente com Luís Montenegro sentado na primeira fila. Numa altura em que o ano letivo arranca com falta de professores, António José Seguro avisa.
2: Quem ensina merece o respeito, a confiança e o reconhecimento de toda a sociedade. Valorizar os professores é valorizar a própria educação. Porque nenhum sistema educativo será verdadeiramente forte se aqueles que todos os dias ensinam não sentirem que a sua perfeição é respeitada, a sua missão é reconhecida e o seu esforço é valorizado.
4: Para o Presidente, o sistema educativo está em mudança e há muito caminho a recuperar.
2: Conforme tenho vindo a alertar em várias intervenções, os resultados do PISA mostram que Portugal tem muito caminho a percorrer. Infelizmente, a expressão correta é muito caminho a recuperar.
4: Alertas ouvidos por Luís Montenegro, que não tem dúvidas, Governo e Presidente estão alinhados nas posições sobre educação.
5: O Presidente da República, sempre muito atento, empenhado e interessado naquilo que se passa na escola, com uma visão que é partilhada com o Governo.
4: E o Primeiro-Ministro volta a puxar a fita atrás para defender que foram superadas as dificuldades com a digitalização dos exames nacionais.
5: E isso muitas vezes passa por mudanças, passa por transformações. Foi isso que também aconteceu no ano letivo anterior, na fase final sobretudo, onde o processo de transformação foi posto à prova, mas também aí se superou.
4: Sem falarem aos jornalistas, Seguro e Montenegro saíram juntos, no mesmo carro, para a habitual reunião semanal.
0: Presidente da República, na inauguração das novas instalações da Escola Secundária de Cascais, na presença também do Primeiro-Ministro. A situação é insustentável, é o que dizem as empresas de transporte em Portugal, perante a subida sem precedentes do preço dos combustíveis. Os prejuízos atingem os 15 a 20%. Em declarações à Antena 1, a Presidente da Associação Nacional das Transportadoras Portuguesas, Sónia Valente, pede uma reunião com o Governo para que sejam encontradas soluções.
6: E é completamente insuportável para as empresas. Falamos de empresas que fizeram contratos com fornecedores em janeiro a um determinado valor o seu transporte e desde então os aumentos do combustível têm sido sucessivos e obviamente os contratos com os fornecedores estão fechados e não conseguem repercutir esse custo no cliente. Continuamos aqui com um setor que não tem previsibilidade nenhuma. Portanto, continuamos com estes aumentos sucessivos de combustível. É, como todos sabemos, o combustível não é uma opção, é uma ferramenta de trabalho para o setor e, portanto, é preciso encontrar aqui uma solução para o setor.
0: A Presidente da Associação Nacional das Transportadoras Portuguesas pede para ser recebida pelo Governo para que sejam discutidos apoios a este setor. Andar com um carro a gasóleo já custa mais do triplo do que andar com um carro elétrico. São contas feitas hoje pelo Jornal Expresso. Numa altura em que o preço do gasóleo está acima dos 102 dólares por barril, os reflexos são visíveis na hora de testar o depósito, o que faz aumentar o fosso no custo da mobilidade entre os carros com motor de combustão e os veículos elétricos. Apesar desta realidade, o presidente da Associação Automóvel de Portugal salienta que os carros elétricos continuam a ser demasiado caros para a maioria da população. Ouvido pela Antena 1, Sérgio Ribeiro lamenta que os apoios do Estado não sejam mais elevados.
7: É uma combustão que tem que ser feita devagar e não com o excitamento que houve aqui há uns anos atrás.

0: por ordens da Comissão Europeia, que já recuou, porque as marcas recusaram-se, obviamente, a aceitar o que a Comissão Europeia queria, porque destruía completamente a indústria europeia. E, portanto, neste momento, os incentivos que o Estado português dá para quem quer comprar um carro elétrico são muito curtos ainda, porque os carros elétricos ainda são muito caros, para que se possa ter um carro elétrico que faça viagens e que não seja só apenas um carro citadino, tem que se comprar um carro acima de 40, 50 mil euros. E, portanto, ainda é um carro muito caro para o povo português e, portanto, as ajudas que o Estado dá ainda são muito curtas.
1: O presidente da Associação Automóvel de Portugal diz também que quanto à poupança que a utilização do veículo elétrico implica, no futuro nem isso é garantido. O Sérgio Ribeiro diz que as taxas vão ser impostas à medida que a transição da combustão para o elétrico é concretizada.
0: Obviamente, se houver menos combustão e mais eletricidade, é evidente que o Estado vai depois taxar também os carros elétricos. Não tenham qualquer espécie de dúvida disso, porque o setor automóvel é a primeira repartição do Estado e, portanto, o Estado não vai nunca abdicar dessa verba que vem do setor automóvel. E, portanto, se agora pode dar uma ajuda para fazer uma transição energética, a verdade é que depois não vai abdicar da receita referente aos carros que circulam, seja o IUC, seja uma série de coisas que não pode abdicar no orçamento de Estado.
1: O presidente da Associação Automóvel de Portugal pede mais incentivos do Estado para a compra de veículos elétricos em Portugal. Perante as previsões de calor e a ausência de chuva para os próximos dias em várias zonas do país, a Autoridade Nacional de Emergência e Proteção Civil marcou para esta tarde uma conferência de imprensa. Neste momento não existem incêndios ativos de dimensão relevante, mas as autoridades vão perspectivar o resto da semana e explicar as decisões operacionais para responder a essa eventualidade de fogos. Na sede da Autoridade Nacional de Emergência e Proteção Civil serão também divulgadas recomendações à população. Já a data de estreia em Portugal do filme vencedor do Prémio Especial do Júri do Festival de Cinema de Veneza, o documentário NASA, chega às salas nacionais no dia 1 de outubro, foi o que anunciou hoje a distribuidora Nitrato Filmes. O filme tem 80 minutos de duração, é falado em hebraico e inglês. NASA é o termo usado pelas tropas israelitas para definir danos colaterais. De acordo com o comunicado da distribuidora, o documentário NASA foi filmado à noite nos telhados de Tel Aviv, revela com detalhes sistemas por trás do assassinato em massa de civis palestinianos em Gaza. O chanceler da Alemanha agradece ao partido SPD pela disponibilidade para manter a coligação de governo com a CDU. Apesar da derrota nas eleições regionais, Friedrich Merz elogiou a posição do SPD, de centro-esquerda, e prometeu que o atual governo vai permanecer no poder para garantir o futuro democrático da Alemanha. Esta manhã, dirigentes do partido de extrema-direita AfD afirmaram que Merz não vai conseguir manter-se no cargo de chanceler até ao final do ano. Começa hoje, na prática, a nova era de Jorge Jesus à frente da Seleção Nacional. O treinador vai comandar, a partir de logo à tarde, a primeira concentração na cidade do futebol em Oeiras, com os jogadores convocados para o jogo de estreia frente ao País de Gales. Jesus é considerado uma figura marcante, Fernando Eurico, quer pelas conquistas em clubes, quer pela forma como comunica.
2: Se existe o futebolês no desporto rei, o novo selecionador nacional criou o Jesuês. Expressões, análises e momentos únicos são às dezenas as páginas virtuais que acumulam ao longo dos anos as pérolas linguísticas de Jorge Jesus pelos clubes por onde passou. O adorado nas Arábias.
3: Eu já apanhei fãs, homens, da roda de mim, a dizerem-me I love you, Jesus.
2: E também o convencido.
4: Bola zero. Sofrer. Estou habituado a jogar com o Real Madrid e com o Barcelona e não me enerva, agora me enerva contra o Al-Hilal.
2: No Brasil, alto lá as confusões.
5: Só não ganhei o campeonato do mundo. O resto ganhei tudo. Eu não, os meus jogadores.
2: Por cá, a matemática nem sempre foi a melhor.
6: Em 16 finais, esta foi a 17ª final que eu tive na minha carreira. Ganhei 17 e perdi 10.
2: Ou o inglês.
7: Não é um grande, é um big jogador, vai ser um jogador top. Porque grande, big é igual.
2: Porque há quem falhe e não falhe.
8: Todos os treinadores falham. Agora, não falhei e poucas vezes falho.
2: Mesmo nas cantorias.
9: Algum dia isca tremenda passará.
2: Único, irrepetível, genuíno. Afinal, palavras levas o vento. O que importa mesmo é ganhar.
1: Momentos marcantes da carreira de Jorge Jesus. Hoje começa a concentração para preparar o jogo de estreia frente ao País de Gales, marcado para quinta-feira em Alvalade.
10: As notícias às duas, a edição de Frederico Moreno, simultâneo com a RTP Antena 1 Madeira e a RTP Mundo. A informação está em permanência em noticias.rtp.pt.
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10: E passam 11 minutos das duas. Vamos pôr a mochila às costas.
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10: E por ser o dia de regresso às aulas, a Filomena saiu do estúdio, está na escola Alves Redol, secundária Alves Redol, em Vila Franca de Xira. Filomena, para esta emissão especial, qual é que é o sumário da aula?
14: Olá, viva Rui Alves de Sousa, boa tarde. Temos muito aqui para conversar, temos uma emissão especial, como tu disseste, a partir da escola secundária Alves Redol. Temos muitos convidados. Já lá vamos à conversa. Vamos ouvir falar de expectativas, de dificuldades, também de desafios. Já vamos apresentar os nossos primeiros convidados desta tarde. Para já, eu vou chamar o Pedro Miguel Ribeiro, que está também aqui hoje comigo a fazer-me companhia nesta emissão especial. E está no Salão dos Alunos, que é um ponto de encontro muito importante para qualquer escola. Pedro, viva, boa tarde. Muita gente por aí?
15: Viva, boa tarde, Filomena. Muita gente por aqui. De facto, há uma citação de Alves Redol, que está num dos monumentos à entrada da escola, que diz: vocês, os mais novos, vão encontrar belas coisas para fazer nessa altura.
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0: A Ministra do Ambiente e da Energia manifesta-se surpreendida com o aumento do consumo de combustíveis em Portugal. Maria da Graça Carvalho adianta que a procura tem subido entre 4 a 6% este ano em comparação com o ano passado. A governante recomenda à população que não recorra tanto ao gasóleo e à gasolina.
1: Tanto do gasóleo como da gasolina como do jet, comparado com os meses homólogos do ano passado, tem subido. E tem subido valores elevados, de 4 a 6%. Se nós compararmos com outras crises semelhantes, ou umas com maior dimensão, outras com menor, houve sempre uma diminuição, houve sempre uma poupança. Eu isso também queria chamar a atenção aos consumidores. É importante ter esta noção que há aqui também uma gestão pessoal e de cada empresa, de cada instituição, no poupar energia em geral e combustível em particular.
0: Maria da Graça Carvalho a apelar a uma diminuição do consumo de combustíveis em Portugal. Declarações da Ministra do Ambiente e da Energia esta manhã em Soure, no distrito de Coimbra. Quem circulou de carro nas grandes cidades nos últimos dias pode ter reparado no aumento do trânsito. O recurso ao automóvel coincide com o regresso às aulas. Mudanças nas rotinas de mobilidade analisadas pela empresa Ipsos, que registou nas estradas portuguesas, Cláudia Guerra Rodrigues, trânsito mais intenso, de curtas distâncias e com uma velocidade mais baixa.
2: O regresso às aulas alterou os comportamentos, tanto na Grande Lisboa como no Grande Porto.
3: Houve concentrações em determinados períodos horários. Por exemplo, face à semana anterior, no regresso às aulas, entre as 7 e as 9 da manhã, houve um aumento de tráfego entre 16% e 19%. E é exatamente esta concentração que dá o sentimento, de facto, de maior intensidade.
2: Nuno Santos, da Ipsos, a empresa que calculou os dados da primeira semana depois do regresso às aulas, fala numa alteração de rotinas rodoviárias.
3: Houve uma redução de entre 10% a 15% da velocidade com que se circula. O aumento da intensidade que se deu em todos os dias, de segunda até sexta-feira, em todos os dias úteis, o aumento de intensidade foi particularmente maior logo na segunda-feira e na quarta-feira, se bem que nos outros dias também houve aumento de intensidade. Mas conseguimos verificar aqui algumas curiosidades, como, por exemplo, vemos que entre as 7 e as 9 da manhã aumentaram as missões de mobilidade de menor distância, para depois, entre as 9 e as 10, aumentarem maiores deslocações.
2: Deslocações que são, sobretudo, realizadas por mulheres.
3: Ou seja, o sexo feminino teve uma alteração mais profunda da mobilidade, tanto nas distâncias que percorreu.
2: Uma mobilidade mais intensa, concentrada e com missões ou direções diferentes na semana que marca o regresso às aulas.
0: Dados da mobilidade dos portugueses neste mês de regresso dos alunos às escolas. Donald Trump acusa a Rússia de ter perdido o controlo sobre a indústria do gasóleo, tudo por causa da guerra na Ucrânia. Nas redes sociais, o presidente dos Estados Unidos refere que um grande número de refinarias russas explodiram ou ficaram fora de serviço devido aos ataques lançados pelas forças ucranianas. Trump acrescenta que é necessário pôr fim a esta guerra interminável e ridícula, nas palavras do líder da Casa Branca, que vai receber amanhã em Nova Iorque o presidente da Ucrânia, Volodymyr Zelensky, à margem da Assembleia Geral das Nações Unidas. É o que adianta hoje uma fonte ligada à Ucrânia, à agência de notícias France Presse. 5 países ocidentais criticam a Rússia por ter realizado eleições nos territórios ocupados da Ucrânia. Reino Unido, Canadá, Austrália, Noruega e Nova Zelândia divulgaram um comunicado conjunto a afirmar que as regiões ocupadas fazem parte da Ucrânia e que a participação nas eleições legislativas russas não faz qualquer sentido do ponto de vista do direito internacional. Também esta manhã, o alto representante da União Europeia para estas eleições na Rússia tinha declarado ilegal a ida às urnas em territórios ocupados da Ucrânia. Também criticou o facto dos partidos russos que se opõem à guerra na Ucrânia terem sido impedidos de se candidatar a estas eleições para o Parlamento Russo. O chanceler da Alemanha agradece ao partido SPD pela disponibilidade para manter a coligação de governo com a CDU. Apesar da derrota nas eleições regionais, Friedrich Merz elogiou a posição do SPD de centro-esquerda, prometeu que o atual governo vai permanecer no poder para garantir o futuro democrático da Alemanha, apesar deste duro golpe nas urnas.
4: Esta eleição marca uma divisão de águas profunda. Para a CDU na Alemanha é um

0: resultado dramático e sem precedentes. Não conseguimos ultrapassar a barreira dos 5% e um grupo parlamentar estadual inteiro deixará a legislatura. Este é um duro golpe. Isto é uma vergonha para a Alemanha e farei tudo ao meu alcance para controlar a situação e reverter o quadro.
1: Merz promete continuar. Esta manhã, dirigentes do partido de extrema-direita, AfD, afirmaram que o chanceler não vai conseguir manter-se no cargo até ao final do ano. Há muito caminho a recuperar na educação em Portugal. São palavras do Presidente da República esta manhã num discurso em Cascais. António José Seguro lembrou os maus resultados do programa PISA, de avaliação internacional de alunos, para pedir mais ambição.
2: O sistema educativo está a atravessar uma transformação que nos obriga a repensar a própria escola. E essa mudança só pode ser feita com quem todos os dias a constrói. Os professores, os alunos, as famílias e todos os profissionais que lhe dão apoio. Conforme tenho vindo a alertar em várias intervenções, os resultados do PISA mostram que Portugal tem muito caminho a percorrer. Infelizmente, a expressão correta é muito caminho a recuperar. Com essa recuperação, temos todos de avançar melhor.
1: Discurso do chefe de Estado com o primeiro-ministro a assistir na plateia. Luís Montenegro acredita que o Presidente da República está alinhado com o Governo nas posições sobre educação.
3: O Presidente da República, sempre muito atento, empenhado e interessado naquilo que se passa na escola, com uma visão que é partilhada com o Governo.
1: Luís Montenegro e António José Seguro estiveram juntos esta manhã na inauguração da cerimónia das novas instalações da secundária de Cascais.
4: As notícias às 13, edição de Frederico Moreno, simultâneo com a RTP Antena 1 Açores e a RTP Mundo. 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
4: E passam 8 minutos das 3. Paulo Galvão, como é que está o trânsito a esta hora?
11: Olá, Rui Alves Sousa. Boa tarde. A esta hora estamos na região de Lisboa, aqui um pouco mais a norte, com um acidente com gravidade na Estrada Nacional 9. É a ligação de Alenquer a Torres Vedras, na zona do cruzamento de Olhalvo, com trânsito acumulado. Na região de Lisboa também há acidente na zona do Infantado, em Loures, em direção ao Tujal, com trânsito parado na Estrada Nacional 115. Temos também um acidente na A5, no sentido Lisboa-Cascais, na reta da área de serviço de Oeiras, também com trânsito acumulado. Não há problemas para a ponte 25 de Abril. Mais a norte, na A1 de Lisboa para o Porto, um acidente. Depois da saída para Espinho, na zona de Grijó, o trânsito a acumular é um acidente com gravidade. A cidade do Porto, para já, sem grandes problemas.
4: Paulo, as informações de trânsito só voltamos a ter na próxima hora. Uma boa semana para ti, que ainda não tinha falado contigo hoje. 821-0101 é a linha verde do trânsito para a qual pode ligar. Vamos voltar a falar do regresso às aulas a seguir.
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4: Exatamente, a Filomena Crespo, que hoje saiu daqui dos estúdios da Antena 1, está na Escola Secundária Alves Redol. Vamos dar o pontapé de saída para a segunda hora desta emissão especial, dedicada ao regresso às aulas. Filomena, há razão para dar falta na caderneta a alguém, ou está tudo a portar-se
13: nada,
4: bem desse lado?
13: Nada, nem por isso. Temos aqui uma sala cheia, nós estamos justamente na entrada desta escola, onde há uma exposição de fotografia, uma exposição sobre o 25 de Abril, muitos quadros, muitos projetos que têm a ver com a cidadania, aliás já falámos disto na hora anterior, e tenho aqui à minha volta, eu nem sei, dezenas de pessoas com câmaras fotográficas, com telemóveis, parece que está assim a acontecer o evento muito importante, e se calhar está, porque se calhar é importante falarmos destas coisas do arranque do ano letivo. Portanto, temos aqui muitos alunos que fazem parte da multimédia e também daqui da escola, que estão a gravar esta emissão para depois mostrar nas redes sociais, no YouTube, etc. Eu, para já, queria convidar também para esta tarde, para esta segunda hora de emissão do Duas de Prosa, a vice-presidente da Câmara Municipal de Vila Franca de Xira, Marina Tiago. Muito boa tarde.
6: Olá, boa tarde.
13: Bem-vinda. A senhora tem também, tanto quanto sei, o pelouro da educação e já foi subdiretora desta escola, portanto tem aqui seguramente muito para nos contar. Queria que nos explicasse um bocadinho que relação é que a autarquia, neste caso, tem com esta escola. É uma relação de proximidade, é uma relação muito direta ou nem por isso?
6: Bom, antes de mais, boa tarde, bem-vindos ao município de Vila Franca de Xira e uma das nossas escolas, dos nossos 10 agrupamentos de escolas, mais concretamente 9 agrupamentos e uma escola não agrupada. São muitos alunos, são muitos professores e pessoal não docente que estão agora a dar o arranque do ano letivo e, portanto, para eles...
13: É uma escola enorme, já tivemos essa oportunidade de ver, de constatar, é uma escola muito grande.
6: É verdade, esta é uma escola enorme, eu estou nestas funções fruto deste segundo mandato autárquico, mas o que sou e serei sempre é professora de inglês alemão. E, portanto, sempre que há a oportunidade de voltar à escola e de passar por um espaço escolar, eu venho mesmo com felicidade redobrada. Aqui, mais ainda, porque foi por aqui que passei em funções de direção e de gestão administrativa aqui com a atual senhora diretora, no cargo de subdiretora. Portanto, foi mesmo um bom regresso às aulas hoje e obrigada pelo convite. Bom,
13: portanto, há uma relação de proximidade.
6: Há uma relação
13: também
6: de proximidade.
13: Também por essas razões.
6: Com estas e com as outras escolas, porque efetivamente o município de Vila Franca, no âmbito do processo de descentralização, fez um caminho, no fundo consolidou um caminho que já era feito pelos anteriores presidentes de Câmara, de proximidade com a nossa comunidade educativa. Os nossos diretores estão mesmo à distância de um telefonema e, de facto, isso ajuda a resolver questões do dia-a-dia e aquelas questões, às vezes, que pareciam mais difíceis de ultrapassar antes da descentralização, hoje tornam-se mais fáceis, de facto, à distância de um telefonema e com o município a assumir um conjunto de obrigações que de antes também sobrecarregavam administrativamente e financeiramente as escolas.
13: E que obrigações são essas?
6: Olha, no fundo, todo o pessoal não docente é agora contratado pelas câmaras municipais, portanto, a responsabilidade do pessoal não docente, assistentes operacionais e assistentes técnicos, é da Câmara Municipal, bem como um conjunto de contratações no âmbito da contratação pública que retiraram às escolas problemas como questões de internet.
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0: boa tarde. São 4 horas no continente e na Madeira, 3 nos Açores. O programa da tarde de segunda-feira está a começar agora na Antena 1, também com atualidade com a Rita Fernandes. Boa tarde, bem-vinda.
1: Viva!
0: A esta hora, principais títulos.
2: A Ministra do Ambiente pede contenção no uso de combustíveis. Com o aumento dos preços da gasolina e do gasóleo, a Ministra apela à poupança. Mas para quem precisa do combustível para trabalhar, a margem é cada vez mais curta. As empresas de transporte de mercadorias dizem que já não aguentam mais. Fica hoje praticamente fechado o arranque do ano letivo. A Missão Escola Pública fala de um ensino...

0: consumo aumentou 4% este ano e que, com os preços a subir, é preciso evitar deslocações e consumos desnecessários.
1: Tanto do gasóleo, como da gasolina, como do jet, comparado com os meses homólogos do ano passado, tem subido. E tem subido valores elevados, de 4% a 6%. Se nós compararmos com outras crises semelhantes, ou umas com maior dimensão, outras com menor, houve sempre uma diminuição, houve sempre uma poupança. Eu isso também queria chamar a atenção aos consumidores. É importante ter esta noção que há aqui também uma gestão pessoal e de cada empresa, de cada instituição, no poupar energia em geral e combustível em particular.
0: Maria da Graça Carvalho, a ministra do Ambiente, que lembra que o consumo aumentou 4% este ano e que, com os preços a subir e também com as perturbações no mercado petrolífero, é preciso evitar deslocações e consumos desnecessários. É esse o apelo de contenção feito pela ministra do Ambiente. Para quem precisa do combustível para trabalhar, a margem é cada vez mais curta. As empresas de transporte de mercadorias dizem que já não aguentam mais. Algumas transportadoras estão a sentir o aumento dos combustíveis sem o conseguirem refletir nos preços cobrados aos clientes, porque já têm contratos fechados. É isso que explica a presidente da Associação das Transportadoras Portuguesas, a associação que representa as pequenas e médias empresas do setor do transporte rodoviário de mercadorias. A presidente, Sónia Valente, explica que, por isso, o aumento dos custos com combustíveis está a tornar-se cada vez mais difícil de gerir.
2: Falamos de empresas que fizeram contratos com fornecedores em janeiro a um determinado valor o seu transporte, e desde então os aumentos do combustível têm sido sucessivos, e obviamente os contratos com os fornecedores estão fechados e não conseguem repercutir esse custo no cliente. Continuamos aqui com um setor que não tem previsibilidade nenhuma. Portanto, continuamos com estes aumentos sucessivos de combustível. É, como todos sabemos, o combustível não é uma opção, é uma ferramenta de trabalho para o setor e, portanto, é preciso encontrar aqui uma solução para o setor.
0: Sónia Valente, a presidente da Associação das Transportadoras Portuguesas, a associação que representa as pequenas e médias empresas do setor de transporte rodoviário de mercadorias. A associação diz que há transportadoras que já não aguentam mais com o aumento do preço dos combustíveis. No setor do transporte TVDE é cada vez maior a procura por carros elétricos, uma opção para responder à subida contínua do preço dos combustíveis. Mais de 500 taxistas já se inscreveram na plataforma Bolt em quase 3 semanas da nova lei que permite aos taxistas trabalharem também como motoristas de TVDE. O responsável pela área do transporte TVDE da Bolt Portugal, Mário de Moraes, diz que os taxistas estão a adaptar-se às novas regras, mas explica também que ainda há dúvidas sobre algumas exigências da lei, como o dístico que identifica os carros TVDE.
3: Temas como o selo holográfico, também falta algum esclarecimento. Eu acho que há alguns dos temas críticos da lei que precisam, obviamente, que o regulador depois imita, portanto, os regulamentos pelos quais nos vamos reger. Portanto, eu acho que aqui é um misto de muita vontade com um bocado de tentar esperar para perceber efetivamente como é que se executa.
0: O responsável pela área do transporte TVDE da Bolt Portugal, Mário de Moraes, em declarações à agência de notícias Lusa sobre o setor dos TVDE em Portugal, diz também que a subida do preço dos combustíveis está a tornar a escolha por carros elétricos uma opção cada vez mais atrativa para os motoristas.
3: A transição para o veículo elétrico está a ser cada vez mais acelerada. Portanto, nós estamos à espera de acabar este ano perto dos 60% de veículos elétricos, portanto, a maioria a trabalhar na plataforma, e provavelmente, se continuarmos com este nível de subida de preços de combustíveis, no final de 2027 já será praticamente todos os veículos. E, portanto, isto é muito importante, que é o setor adapta-se, coloca a mobilidade que faz sentido e, na verdade, depois tem ainda um benefício gigantesco ambiental.
0: A opção por carros elétricos é cada vez maior, diz o responsável pela área do transporte.

0: Transporte TVDE da Bolt Portugal, Mário de Moraes, que em declarações à agência de notícias Lusa, diz também que em quase 3 semanas da nova lei que permite aos taxistas trabalharem também como motoristas de TVDE, mais de 500 taxistas já se inscreveram na plataforma para fazerem também esse tipo de serviço, de TVDE. Fica hoje praticamente fechado o arranque do ano letivo, com o início das aulas no ensino secundário, e a Missão Escola Pública fala de um ensino a várias velocidades pelo país. A Missão Escola Pública faz hoje à RTP Antena 1 um balanço destas primeiras semanas. Na semana passada foi o arranque do ano letivo para o ensino básico. Hoje começam as aulas no ensino público. Cristina Mota, porta-voz do Movimento de Professores Missão Escola Pública, diz que este ano o início do ano letivo foi pior do que o arranque do ano passado. Diz que há uma escola a várias velocidades pelo país, este ano agravado pelo problema dos alunos sem escola.
1: A falta de professores, este ano acompanhada também da falta de vaga para alguns alunos, portanto, nas escolas, acompanhada ainda de um agravamento dos problemas que já temos vindo a ter nos últimos anos. Nós, Missão Escola Pública, no ano passado fizemos referência que temos uma escola a duas velocidades, em que no norte temos alunos com condições de aprendizagem muito diferentes daquelas do sul, portanto, a norte. Por enquanto, a falta de professores ainda não se faz sentir com a mesma intensidade. Este ano, portanto, essa escola a duas velocidades ganha uma nova velocidade. Temos neste momento uma escola a 3 velocidades, porque para encontrarmos solução para estes alunos que não têm vaga nas escolas, foi indicado que as turmas deverão, portanto, aumentar o número de alunos, chegando inclusive a ter 30 alunos.
0: Este é um dos problemas que marca o arranco das aulas em Portugal. É a análise feita à RTP Antena 1 por Cristina Mota, porta-voz do Movimento de Professores Missão Escola Pública, neste dia em que fica praticamente fechado o arranque do ano letivo com o início das aulas no ensino secundário. O Presidente da República reconhece que há muito caminho a recuperar na educação, nomeadamente na valorização dos professores. António José Seguro esteve com o Primeiro-Ministro em Cascais e inaugurou uma escola secundária no primeiro dia de aulas do ensino secundário.
2: O que é que acham desta nova escola?
3: Ah, é boa.
2: E querem fazer alguma reivindicação, algum pedido? Aproveitem aqui o seu Primeiro-Ministro.
4: A pergunta fica sem resposta. Não há reivindicações especiais dos alunos, mas há alertas do Presidente, com Luís Montenegro sentado na primeira fila. Numa altura em que o ano letivo arranca com falta de professores, António José Seguro avisa.
2: Quem ensina merece o respeito, a confiança e o reconhecimento de toda a sociedade. Valorizar os professores é valorizar a própria educação, porque nenhum sistema educativo será verdadeiramente forte se aqueles que todos os dias ensinam não sentirem que a sua perfeição é respeitada, a sua missão é reconhecida e o seu esforço é valorizado.
4: Para o Presidente, o sistema educativo está em mudança e há muito caminho a recuperar.
2: Conforme tenho vindo a alertar em várias intervenções, os resultados do PISA mostram que Portugal tem muito caminho a percorrer. Infelizmente, a expressão correta é muito caminho a recuperar.
4: Alertas ouvidos por Luís Montenegro, que não tem dúvidas, Governo e Presidente estão alinhados nas posições sobre educação.
5: O Presidente da República, sempre muito atento, empenhado e interessado naquilo que se passa na escola, com uma visão que é partilhada com o Governo.
4: E o Primeiro-Ministro volta a puxar a fita atrás para defender que foram superadas as dificuldades com a digitalização dos exames nacionais.
5: E isso muitas vezes passa por mudanças, passa por transformações. Foi isso que também aconteceu no ano letivo anterior, na fase final sobretudo, onde o processo de transformação foi posto à prova, mas também aí se superou.
4: Sem falarem aos jornalistas, Seguro e Montenegro saíram juntos, no mesmo carro, para a habitual reunião semanal.
0: Reportagem da jornalista Inês Ameixa, que acompanhou a inauguração de uma escola secundária em Cascais no dia de hoje, que marca o arranque das aulas para os alunos do secundário. O Presidente da República esteve com o Primeiro-Ministro nesta inauguração. António José Seguro reconheceu que há muito caminho a recuperar na educação, nomeadamente na valorização dos professores. A esta hora, a Autoridade Nacional de Emergência e Proteção Civil fala aos jornalistas, tendo em conta as previsões de tempo quente e seco esperadas para os próximos dias, também perigo máximo de incêndio em várias zonas do país. A Autoridade Nacional de Proteção Civil faz uma previsão do tempo para os próximos dias. Explica também Carlos Mata, o adjunto de operações da Autoridade Nacional de Proteção Civil, explica as medidas que estão a ser preparadas, tendo em conta as previsões da meteorologia para os próximos dias.
3: Mantemos o estado de prontidão especial para o dispositivo de combate de nível 3, que é, em termos de graduação, só o nível 4, que é aquele mais gravoso de todos, mas mesmo assim estamos no nível 3. E o que é que isto significa? Significa que temos 50 módulos espalhados pelo país, pré-posicionados em determinados locais, que são importantes e que nós temos um histórico que poderão existir maiores complicações em termos de extinção dos incêndios. E também fazemos reuniões diárias para ter todos os centros coordenadores operacionais, tanto regionais, sub-regionais e nacional, no sentido de ter todas
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0: dos preços de gasolina e gasóleo, a ministra apela a que os consumidores individuais e também as empresas tenham atenção aos gastos de energia e combustíveis. Mas para as empresas que precisam dos combustíveis para trabalhar, parar não é opção e a subida dos preços torna-se cada vez mais difícil de gerir. O calor seco vai continuar até ao fim de semana e a Proteção Civil garante que os meios no terreno vão estar reforçados. Na Trofa, os alunos foram retirados de uma escola por causa de um incêndio.
1: A esta hora estão 25 graus em Ponta Delgada, também no Funchal, 33 no Porto e em Coimbra, 32 em Lisboa e 31 em Faro. Notícias às 5 da tarde com Rita Fernandes.
0: A ministra do Ambiente pede contenção no uso dos combustíveis. Com o aumento dos preços e com a instabilidade do mercado petrolífero, a ministra Maria da Graça Carvalho deixa hoje uma mensagem aos consumidores e às empresas. Este ano o consumo aumentou 4% e com o mercado cada vez mais imprevisível, é preciso evitar

0: de aos consumidores contenção no uso dos combustíveis. Para quem precisa do combustível para trabalhar, a margem é cada vez mais curta para gerir o aumento dos preços. As empresas de transporte de mercadorias dizem que já não aguentam mais. Algumas transportadoras estão a sentir o aumento dos combustíveis e não conseguem refletir nos preços cobrados aos clientes esse aumento porque já têm contratos fechados, é o que explica a Associação das Transportadoras Portuguesas, a associação que representa as pequenas e médias empresas do setor do transporte rodoviário de mercadorias. A presidente, Sónia Valente, explica por isso que o aumento dos custos com combustíveis está a tornar-se cada vez mais difícil de gerir.
1: Falamos de empresas que fizeram contratos com fornecedores em janeiro a um determinado valor o seu transporte. E desde então os aumentos do combustível têm sido sucessivos e obviamente os contratos com os fornecedores estão fechados e não conseguem repercutir esse custo no cliente. Continuamos aqui com um setor que não tem previsibilidade nenhuma, portanto continuamos com estes aumentos sucessivos de combustível. É, como todos sabemos, o combustível não é uma opção, é uma ferramenta de trabalho para o setor e, portanto, é preciso encontrar aqui uma solução para o setor.
0: A presidente da Associação das Transportadoras Portuguesas, que representa as pequenas e médias empresas do setor do transporte rodoviário de mercadorias, ela que explica que a margem é cada vez mais curta para lidar com o aumento dos preços do gasóleo e da gasolina. A ministra do Ambiente pede hoje poupança no uso dos combustíveis, mas também para muitos consumidores individuais, deixar o carro em casa não é uma opção. Ainda assim, há formas de conduzir, Isabel Cunha, formas de conduzir que permitem gastar menos combustível.
2: Há alguns truques para gastar menos combustível. Desde logo a manutenção do veículo, a pressão dos pneus e evitar carregar peso desnecessário.
3: Muitas pessoas andam com caixas de carga no puxadilho, com barras de transporte de veículos duas rodas, portanto também no puxadilho, tudo isso provoca resistência aerodinâmica e são situações que levam a que o consumo de combustível também seja mais elevado.
2: As dicas são do diretor de formação do ACP, Humberto Carvalho.
3: Se eu, quando conduzo, utilizar o acelerador como um regulador de potência, no sentido de acelerar com suavidade para cumprir o trajeto que eu pretendo, eu vou ter uma economia de combustível muito maior do que se eu funcionar nesta versão de acelerar de forma brusca, desperdiçar energia com a travagem, depois voltar a acelerar e gastar mais energia para recuperar o andamento.
2: Não é um mito, o ar-condicionado consome mais combustível se mal utilizado.
3: O que devemos fazer é abrir as janelas, abrir as portas, refrescar o carro antes de iniciarmos a marcha, arrancar, se possível, com as janelas abertas e permitir que o ar quente se dissipe, que a temperatura baixe e, eventualmente, ao fim de alguns minutos, com o motor já na temperatura ideal de funcionamento, ligamos o ar-condicionado, que se soubermos utilizar bem, ele não só se torna eficiente, como também nos ajuda em termos de segurança.
2: Segurança acima de tudo, este especialista em condução aconselha evitar que o carro circule com o depósito na reserva.
0: Algumas das dicas que podem ser seguidas pelos consumidores para quem deixar o carro em casa não é mesmo opção. A ministra hoje pede poupança no uso dos combustíveis, uma mensagem da ministra do Ambiente, mas para muitas empresas e também para muitos condutores individuais, usar o carro e os combustíveis é uma opção que não pode deixar de ser usada. A esta hora, no Porto, há um buzinão promovido pelo PCP, um buzinão contra o aumento do preço dos combustíveis e também para contestar o aumento do custo de vida, o aumento dos custos generalizados. É um protesto que está a ser acompanhado pela repórter Alexandra Madeira. Alexandra, a esta hora o protesto já é muito audível?
4: O protesto organizado pelo PCP já se instalou aqui na rotunda da Ariosa. Há algumas bandeiras do Partido de Portugal. Há uma tarja amarela e um apelo a esse buzinão. Um buzinão contra esta crise que se vive. Gonçalo Oliveira, do PCP, está aqui comigo. Que motivos os trazem cá que sejam diferentes daquilo

0: que fizeram em abril e que se calhar vão ter que voltar a repetir.
1: De facto, esta sendo uma iniciativa das organizações aqui locais do PCP, de Gondomar e da Maia, visa chamar a atenção para uma das maiores injustiças, porventura, que se abatem sobre o povo português, que é a forma, esta escalada incomportável do preço dos combustíveis, que sim, em abril já era problemático, agora as coisas não estão melhores, antes pelo contrário, não é? É uma cruz muito pesada, esta que o povo trabalhador português e as micro, pequenas e médias empresas têm que carregar, e nós estamos a procurar chamar a atenção para o facto de não ser possível resolver este problema sem medidas a sério, e é por isso que apontámos para a necessidade de se combater a especulação que tem permitido que as grandes gasolineiras tenham tido lucros absolutamente obscenos. A Galp é um bom exemplo disso, mais de 1.000 milhões de euros do ano passado, só nos primeiros 6 meses deste ano já está com 800 milhões de euros. Portanto,
0: e eu penso que é possível ao longo desta conversa ouvir precisamente esse buzinão de quem passa aqui na rotunda da Ariosa. É uma das entradas na cidade do Porto, do outro lado temos a Maia, atravessa esta estrada, a circunvalação, atravessa Matosinhos, Gondomar. O que eu lhe pergunto é o porquê da escolha da rotunda da Ariosa para fazer este protesto?
1: É um sítio onde, como todos aqui sabem, é onde há muito trânsito e o trânsito é uma velocidade reduzida, por isso permite interagir também com os automobilistas, sempre em segurança. Nós temos um documento que distribuímos às pessoas e apelamos a que elas protestem, o que é simbólico, porque é só carregar na buzina, mas aponta um caminho, que é o caminho da luta, de não se resignar perante uma situação que se vai agravando de mês para mês e que é preciso combater.
0: Então o caminho está apontado pelo PCP aqui na rotunda da Ariosa, onde apelam a esse buzinão e os carros que passam e também caminhões parece que respondem a esse apelo.
2: Buzinão a esta hora no Porto contra o aumento do preço dos combustíveis e também contra o aumento generalizado dos preços e do custo de vida. Uma escola foi evacuada na Trofa por causa de um incêndio. É a escola da Vila. Os alunos foram retirados da escola por precaução. Este incêndio em São Mamé do Coronado, na Trofa, obrigou mesmo a que fossem retirados 40 alunos e também alguns funcionários da escola, mas apenas por precaução. O calor seco vai continuar até ao próximo fim de semana. Há a previsão da meteorologia que levou a Autoridade Nacional de Proteção Civil a chamar esta tarde os jornalistas para explicar as medidas que estão a ser preparadas, tendo em conta o tempo quente e seco. Depois de um fim de semana de incêndios, nomeadamente no distrito de Coimbra, o adjunto de operações Carlos Mata garante que os meios vão estar reforçados no terreno.
3: Mantemos o estado de prontidão especial para o dispositivo de combate de nível 3, que é, em termos de graduação, só o nível 4, que é aquele mais gravoso de todos, mas mesmo assim estamos no nível 3. E o que é que isto significa? Significa que temos 50 módulos espalhados pelo país, pré-posicionados em determinados locais, que são importantes e que nós temos um histórico que poderão existir maiores complicações em termos de extinção dos incêndios. E também fazemos reuniões diárias para ter todos os centros coordenadores operacionais, tanto regionais, sub-regionais e nacional, no sentido de ter todas as entidades com a conjugação de esforços para que os incêndios não progridam, como vemos noutras alturas, o que não tem acontecido, inclusive neste fim de semana.
2: Carlos Mata, o adjunto de operações da Autoridade Nacional de Emergência e Proteção Civil, ele que garante que os meios vão estar reforçados no terreno, tendo em conta o tempo quente e seco que vai prolongar-se até ao próximo fim de semana. Fica hoje praticamente fechado o arranque do ano letivo e a Missão Escola Pública fala de um ensino a várias velocidades pelo país. É um balanço feito à RTP Antena 1 hoje, dia em que arrancam as aulas para os alunos do ensino secundário. A porta-voz do Movimento de Professores Missão Escola Pública, Cristina Mota, diz que há uma escola a várias velocidades e que este ano o arranque do ano letivo fica sobretudo marcado pelos problemas dos alunos sem colocação.
4: A falta de professores, este ano acompanhada também da falta de vaga para alguns alunos, portanto, nas escolas, acompanhada ainda de um agravamento dos problemas que já temos vindo a ter nos últimos anos. Nós, Missão Escola Pública, no ano passado fizemos referência que temos uma escola a duas velocidades, em que no norte temos alunos com condições de aprendizagem muito diferente daquelas do sul, portanto a norte. Por enquanto a falta de professores ainda não se faz sentir com a mesma intensidade. Este ano, portanto, essa escola a duas velocidades ganha uma nova velocidade. Temos neste momento uma escola a três velocidades, porque para encontrarmos solução para estes alunos que não têm vaga nas escolas, foi indicado que as turmas deverão, portanto, aumentar o número de alunos, chegando inclusive a ter 30 alunos.
2: Já esta tarde, o Presidente da República reconheceu que há muito caminho a recuperar na educação. Esse é o tema de que falamos já a seguir este noticiário. Rita Fernandes, nesta edição de...
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1: Divulgados há pouco pela Ministra do Ambiente, mostram uma descida a partir do mês passado. Maria da Graça Carvalho apela a um consumo mais contido de gasolina e gasóleo. Para quem não pode deixar de usar o carro, há estratégias para poupar combustível. Estratégias que partilhamos neste noticiário. Os quatro grandes canais de televisão norte-americana, CBS, NBC, ABC e Fox, recusam-se a integrar o sistema de cobertura jornalística dos eventos presidenciais, um movimento de solidariedade para com a CNN, banida nos últimos dias da Casa Branca por Trump.
2: Ponta Delgada e Funchal, a esta hora com 25 graus, Porto e Coimbra 31, Lisboa 32, Faro 31 também. Até aqui. Notícias às 6 da tarde com Rita Fernandes.
1: Está a diminuir o consumo de combustíveis em Portugal, é isso que mostram os dados citados há pouco pela Ministra do Ambiente. Esses números mostram uma descida a partir do mês passado, agosto. Maria da Graça Carvalho falou há pouco aos jornalistas, citou alguns dados, depois de ter dito esta manhã que o consumo estava a aumentar cerca de 4%, dados que se reportam a um período anterior. Há da subida mais recente dos preços dos combustíveis, dados que mostravam um aumento no início deste ano, mas mais tarde, depois deste aumento do preço de combustíveis, um aumento sentido de forma mais abrupta em agosto, no mês passado, o consumo começou a baixar. É isso que confirma a Ministra do Ambiente.

0: A esta hora houve-se um buzinão no Porto. Os consumidores saíram à rua, Alexandra Madeira, para mostrar descontentamento também com o aumento do custo de vida.
1: E aqui na rotunda da Ariosa, no Porto, ouvem-se muitas buzinas, como é óbvio, buzinas incentivadas aqui pelo speaker, pela uma voz do PCP. André Gregório, é isso que eu lhe peço desde já, há uma hora aqui, a falar bem alto e a dizer o quê? Faça favor.
2: Dizer, não podem ser sempre os mesmos a pagar. Aumenta a renda, aumenta o gás, aumenta a prestação de casa, aumenta a eletricidade, aumenta tudo e esta semana aumentou a gasolina e o gasóleo. Mais um aumento para serem os mesmos a pagar e os mesmos a lucrar. Para nós aumentam as dificuldades, para eles aumentam os lucros.
1: E é assim há uma hora que André Gregório está aqui a puxar por quem passa na rotunda da Ariosa e são muitos os carros que passam porque este é um dos pontos movimentados da cidade do Porto, faz a fronteira entre o Porto e outro município, a Maia, e eu penso que é perceptível precisamente ouvir este buzinão em resposta a este protesto convocado hoje pelo PCP contra o aumento dos combustíveis, contra o aumento do custo de vida.
0: Bem audível este protesto, um buzinão no Porto a esta hora, acompanhado pela repórter Alexandra Madeira, um protesto contra a subida do preço dos combustíveis e para mostrar descontentamento com uma vida cada vez mais cara. Vamos ouvir depois deste noticiário as declarações e de que se queixam os consumidores que saíram à rua para este protesto. Durante o dia de hoje, a Ministra do Ambiente pediu poupança no uso dos combustíveis, mas para muitos deixar o carro em casa não é uma opção. Para esses casos, Isabel Cunha, há formas de conduzir que permitem gastar menos combustível.
3: Há alguns truques para gastar menos combustível. Desde logo a manutenção do veículo, a pressão dos pneus e evitar carregar peso desnecessário.
4: Muitas pessoas andam com caixas de carga no tejadilho, com barras de transporte de veículos duas rodas, portanto também no tejadilho, tudo isso provoca resistência aerodinâmica e são situações que levam a que o consumo de combustível também seja mais elevado.
3: As dicas são do diretor de formação do ACP, Humberto Carvalho.
4: Se eu, quando conduzo, utilizar o acelerador como um regulador de potência, no sentido de acelerar com suavidade para cumprir o trajeto que eu pretendo, eu vou ter uma economia de combustível muito maior do que se eu funcionar nesta versão de acelerar de forma brusca, desperdiçar energia com a travagem, depois voltar a acelerar e gastar mais energia para recuperar o andamento.
3: Não é um mito, o ar-condicionado consome mais combustível se mal utilizado.
4: O que devemos fazer é abrir as janelas, abrir as portas, refrescar o carro antes de iniciarmos a marcha, arrancar, se possível, com as janelas abertas e permitir que o ar quente se dissipe, que a temperatura baixe e, eventualmente, ao fim de alguns minutos, com o motor já na temperatura ideal de funcionamento, ligamos o ar-condicionado. Se o soubermos utilizar bem, ele não só se torna eficiente, como também nos ajuda em termos de segurança.
3: Segurança acima de tudo, este especialista em condução aconselha evitar que o carro circule com o depósito na reserva.
0: Algumas das dicas que podem ser seguidas para quem quer e continua a ter de usar o carro, para muitos condutores, para muitos consumidores individuais, deixar o carro em casa não é uma opção e em momentos de crise todas as formas de poupar contam. Algumas das dicas trazidas aqui pela jornalista Isabel Cunha para ter um consumo mais sustentável de combustível no dia em que a Ministra do Ambiente apelou a uma poupança no uso de energia e também no uso dos combustíveis. O calor seco vai continuar até ao fim de semana. Esta previsão do Instituto Português do Mar e da Atmosfera levou a Autoridade Nacional de Proteção Civil a chamar esta tarde os jornalistas para explicar as medidas que estão a ser preparadas, tendo em conta esta previsão de tempo quente e seco. Depois de um fim de semana de incêndios, nomeadamente no distrito de Coimbra, o adjunto de operações, Carlos Mata, garante que os meios vão estar reforçados no terreno.
5: Estamos no nível 3 e o que é que isto significa? Significa que temos 50 módulos espalhados pelo país, pré-posicionado em determinados locais, que são importantes e que nós temos um histórico que poderão

0: existir maiores complicações em termos de extinção dos incêndios, e também fazemos reuniões diárias para ter todos os centros coordenadores operacionais, no sentido de ter todas as entidades com a conjugação de esforços para que os incêndios não progridam, como vemos noutras alturas, o que não tem acontecido, inclusive neste fim de semana.
1: Carlos Mata, adjunto de operações da Autoridade Nacional de Emergência e Proteção Civil, ele que garante que os meios vão estar reforçados no terreno, tendo em conta a previsão até ao final da próxima semana, previsão de tempo quente e seco. Hoje, na Trofa, um incêndio teve de obrigar à retirada de 40 alunos numa escola, na escola da Vila, na Trofa, no Porto. Foram retirados 40 alunos por precaução, tiveram de sair também alguns dos funcionários da escola, tendo em conta este incêndio que começou por volta das 3 da tarde, uma retirada que aconteceu apenas por prevenção, tendo em conta que o incêndio estava perto desta escola. O Comando Subregional da Área Metropolitana do Porto diz que não há, até agora, feridos depois deste incêndio. Os quatro grandes canais de televisão norte-americana, CBS, NBC, ABC e Fox, recusam-se a integrar o sistema de cobertura jornalística dos eventos presidenciais na Casa Branca. Este sistema permite que as televisões façam, à vez, a captação de imagens dos eventos do presidente na Casa Branca e partilhem depois essas imagens. É um movimento de solidariedade para com a CNN, que foi banida da Casa Branca por Donald Trump nos últimos dias, depois de o presidente ter acusado a CNN de parcialidade, jornalismo negativo e com notícias falsas. Agora, Sérgio Infante, quatro das grandes cadeias de televisão norte-americana tomam uma posição.
2: Os quatro grandes canais de televisão dos Estados Unidos avançam com um boicote parcial à agenda de Donald Trump. Esta suspensão aplica-se apenas aos eventos que estejam em sistema de pool. Apenas um canal de televisão tem acesso ao local e depois distribui o sinal aos concorrentes. Para se entender melhor, deixa de haver uma câmara no avião presidencial ou a registar eventos de Donald Trump em outros espaços fechados. Hoje a CNN era a única televisão a acompanhar o presidente à sede das Nações Unidas, mas a Casa Branca impediu a entrada da equipa técnica e pediu aos restantes canais que substituíssem a CNN. Mas a CBS, a NBC, a ABC e a Fox News recusaram e deixaram num comunicado conjunto um claro aviso que nenhuma administração deve restringir o trabalho jornalístico apenas por discordar da linha editorial. Donald Trump assegura que a guerra continua contra as notícias falsas e, entretanto, a CNN, a MS Now e o Político, que na sexta-feira foram banidos de qualquer evento presidencial, anunciaram hoje a entrada de uma providência cautelar para reverter a decisão.
1: Algumas das cadeias de televisão norte-americana que querem levar aos tribunais este conflito com a Casa Branca. Quatro dos grandes canais de televisão nos Estados Unidos recusam-se a integrar o sistema de cobertura jornalística dos eventos presidenciais na Casa Branca, a CBS, a NBC, também a Fox e a ABC avançam com este movimento, um apelo de solidariedade para com a CNN. O canal foi banido da Casa Branca nos últimos dias por Donald Trump, depois de o presidente dos Estados Unidos ter acusado o canal, a CNN, de parcialidade e de fazer jornalismo com notícias falsas.
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3: Paulo Galvão, escuto.
5: Presente.
3: Agora vamos a isso.
5: Começamos pela cidade do Porto, via de cintura interna com o acidente antes da saída para as Antas. É no sentido Rábida Freixo, via esquerda ocupada e demora a partir de Francos. No sentido oposto, em hora de ponto, o trânsito na VCI do Estádio do Dragão para a A3 e da Perlada para a Ponta Rábida. Marginal do Porto sujeita à demora da Foz para a Ribeira. Circunvalação sujeita à demora também na Ariosa, com o protesto que está a decorrer nesta zona. Na região de Lisboa, houve um acidente na A1 à chegada à zona do Rio Trancão para entrar em Lisboa, com trânsito lento. Mais atrás, em Vila Franca de Xira, um problema num pneu na Autoestrada do Norte, com um pesado com problema num...
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0: Paz já está a causar uma diminuição do consumo de gasóleo e gasolina em Portugal, é o que avança a Ministra do Ambiente. O movimento Missão Escola Pública não tem dúvidas de que as alterações na estrutura do Ministério da Educação estão na origem dos problemas na colocação de centenas de alunos este ano. Quatro dos maiores canais de televisão norte-americana recusam-se a integrar o sistema de cobertura jornalística dos eventos presidenciais na Casa Branca.
1: A esta hora estão 23 graus em Ponta Delgada e também no Funchal, 32 no Porto e em Coimbra, 31 em Lisboa e Faro. 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
0: O aumento do preço dos combustíveis já está a causar uma diminuição do consumo de gasóleo e gasolina no país, é o que avança a Ministra do Ambiente. Maria da Graça Carvalho tinha alertado esta manhã para um aumento do consumo dos combustíveis no início do ano e chegou mesmo a apelar a um uso mais contido, mas há pouco a Ministra do Ambiente adiantou que já há dados que mostram que desde o mês passado o país retraiu no abastecimento.
2: Os dados oficiais que nós temos, que são os da DGEG, é até ao fim de julho. Alguns outros estudos mostram que agosto e o princípio de setembro terá havido uma ligeira diminuição, mas não temos ainda os dados oficiais, vamos aguardar. Mas é natural, noutras crises no passado houve diminuições drásticas e é natural que haja, e de certo modo é uma reação, as pessoas tentam poupar e de algum modo, infelizmente, que isto é por causa da crise, mas é a atitude que nós devemos ter.
0: A Ministra do Ambiente que faz um apelo a uma diminuição do consumo, um apelo mais contido, um consumo mais contido do uso de combustíveis. Maria da Graça Carvalho que adianta que já há dados que mostram que desde o mês passado o consumo de gasóleo e gasolina em Portugal retraiu-se. O Livre considera que perante o aumento dos preços dos combustíveis o governo tem de agir de imediato, precisa de aliviar os bolsos dos portugueses. Jorge Pinto, co-porta-voz do Livre, insiste que é preciso avançar para a fixação de limites máximos nas margens de lucro das petrolíferas. Jorge Pinto, do Livre,

0: portugueses.
1: Proposta do LIVRE. Jorge Pinto, co-porta-voz do partido, esteve esta tarde em Coimbra, visitou uma república universitária. Mais de 500 taxistas já se inscreveram na plataforma Bolt em quase 3 semanas da nova lei que permite aos taxistas trabalharem também como motoristas de TVDE. O responsável pela área do transporte TVDE da Bolt Portugal, Mário de Moraes, diz que os taxistas estão a adaptar-se às novas regras, mas explica que ainda há dúvidas sobre algumas exigências da lei, como o dístico que identifica os carros TVDE.
2: Temas como o selo holográfico, também falta algum esclarecimento. Eu acho que há alguns dos temas críticos da lei que precisam, obviamente, que o regulador depois imita, portanto, os regulamentos pelos quais nos vamos rever. Portanto, eu acho que aqui é um misto de muita vontade com um bocado de tentar esperar para perceber efetivamente como é que se executa.
1: Mário de Moraes, responsável pela área do transporte TVDE da Bolt Portugal, em declarações à agência de notícias Lusa sobre o setor dos TVDE em Portugal, diz também que a subida do preço dos combustíveis está a tornar a escolha por carros elétricos uma opção cada vez mais atrativa para os motoristas.
2: A transição para o veículo elétrico está a ser cada vez mais acelerada. Portanto, nós estamos à espera de acabar este ano perto dos 60% de veículos elétricos, portanto, a maioria a trabalhar na plataforma, e provavelmente, se continuarmos com este nível de subida de preços de combustíveis, no final de 2027 já será praticamente todos os veículos. E, portanto, isto é muito importante, que é o setor adapta-se, coloca a mobilidade que faz sentido e, na verdade, depois tem ainda um benefício gigantesco ambiental.
1: O responsável pela área do transporte TVDE da Bolt Portugal, Mário de Moraes, que diz que com a subida do preço dos combustíveis está a tornar-se cada vez mais comum a escolha de carros elétricos por parte dos motoristas. Ele que adianta também que em quase 3 semanas da nova lei que permite aos taxistas trabalharem como motoristas de TVDE já se inscreveram na plataforma mais de 500 taxistas. O movimento Missão Escola Pública não tem dúvidas de que a reorganização dentro do Ministério da Educação está na origem dos problemas na colocação de centenas de alunos este ano. A porta-voz do movimento de professores Missão Escola Pública, Cristina Mota, faz esta tarde na RTP Antena 1 um balanço sobre o arranque do ano letivo, que hoje fica praticamente fechado com o regresso às aulas dos alunos do ensino secundário. Para Cristina Mota, o arranque deste ano letivo fica manchado, sobretudo, pelos alunos sem escola. Cristina Mota faz uma ligação direta entre a eliminação de estruturas intermédias dentro do Ministério e as falhas na colocação de alunos.
3: Esta notícia de que temos alunos sem escola atribuída resulta de forma direta desta reestruturação e extinção da DGEST e das direções regionais que faziam esta articulação para com a agência, que neste momento não consegue dar resposta, até porque não conhece na proximidade das escolas, de modo a encontrar solução para estes casos, tendo sido necessário, portanto, recorrer àquelas reuniões que têm sido notícia nos últimos tempos com diretores, de modo aos alunos encontrarem aqui escola onde ficarem matriculados, mas colocando em causa, lá está, também aqui até a reestruturação das turmas.
1: As falhas na colocação de centenas de alunos no arranque deste início escolar é, sem dúvida, o que deixa manchado este arranque. É a análise de Cristina Mota, porta-voz do Movimento de Professores Missão Escola Pública. 4 dos maiores canais de televisão norte-americana recusam-se a integrar o sistema de cobertura jornalística dos eventos presidenciais na Casa Branca. Em causa está o sistema que permite que as televisões façam a captação de imagem dos eventos do presidente. É um movimento de solidariedade para com a CNN, que nos últimos dias foi banida da Casa Branca por Donald Trump, depois de o presidente ter acusado o canal, a CNN, de parcialidade e de fazer jornalismo com notícias falsas. Agora, Sérgio Infante, 4 das grandes cadeias de televisão norte-americana tomam uma posição.
4: Os 4 grandes canais de televisão dos Estados Unidos avançam com

0: Boicote parcial à agenda de Donald Trump. Esta suspensão aplica-se apenas aos eventos que estejam em sistema de pool. Apenas um canal de televisão tem acesso ao local e depois distribui o sinal aos concorrentes. Para se entender melhor, deixa de haver uma câmara no avião presidencial ou registar eventos de Donald Trump em outros espaços fechados. Hoje a CNN era a única televisão a acompanhar o presidente à sede das Nações Unidas, mas a Casa Branca impediu a entrada da equipa técnica e pediu aos restantes canais que substituíssem a CNN. Mas a CBS, a NBC, a ABC e a Fox News recusaram e deixaram num comunicado conjunto um claro aviso que nenhuma administração deve restringir o trabalho jornalístico apenas por discordar da linha editorial. Donald Trump assegura que a guerra continua contra as notícias falsas e, entretanto, a CNN, a MS Now e o Político, que na sexta-feira foram banidos de qualquer evento presidencial, anunciaram hoje a entrada de uma providência cautelar para reverter a decisão.
1: São várias as cadeias de televisão norte-americana que querem levar para tribunal esta discussão entre os média norte-americanos e o presidente dos Estados Unidos. Nas últimas horas, 4 dos grandes canais de televisão norte-americana recusaram-se a integrar o sistema de cobertura jornalística dos eventos na Casa Branca com Donald Trump. É um movimento de solidariedade para com a CNN. O canal foi banido nos últimos dias da Casa Branca por Donald Trump, com acusações de jornalismo negativo e com notícias falsas.
2: 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Praticamente 11 minutos depois das 7 da tarde, a altura para fazermos uma boa ronda pelas estradas portuguesas, Paulo Galvão.
3: Estamos com trânsito demorado na cidade do Porto, ainda com um acidente por resolver depois da saída para a A3 e antes do nó das Antas, com a via esquerda ocupada na 23 interna e com filas a partir do nó de Francos, com trânsito também compacto a subida do Dragão para a A3 na VCI e depois entre a zona da Perlada e o tabuleiro da Ponta Rábida também trânsito lento, não há demora na via panorâmica para sair do Porto a esta hora. Trânsito completo também, trânsito com demora na Avenida AEP, mais para quem vai do Porto para Matosinhos até ao nó da A4. Quem entra no Porto vai encontrar também filas na A3 a partir de Pedrossos para a Vicentura Interna, à saída do Porto para a Maia, também com a Via Norte, ainda com trânsito acumulado entre a VCI e a zona da Circunvalação. Estrada Nacional 211 para a ponte sobre o Rio Tâmega, com trânsito também sujeito a demora em direção ao Marco Canaveses para quem vem da A4, na região de Lisboa, a ponte 25 de Abril, está com filas em direção à Almada, sem grande demora por Alcântara, no eixo norte-sul a partir de Campolide, o acesso está a 5 e das Amoreiras também estão preenchidos, filas na segunda circular, com demora para quem vai de Benfica para o aeroporto, a partir do Estádio da Luz e até à zona do Terminal 2 do aeroporto, mas também com filas no sentido oposto nesta zona. O final do eixo norte-sul lento, em direção a Acril, o IC19 está também lento de Alfragide para a reta dos comandos da Amadora, sem grandes paragens. A A5 está preenchida entre Caselas e a zona do Estádio Nacional, a prejudicar também o acesso da Cril para quem está na zona de Alfragide em direção ao acesso a Cascais. Temos esta hora a Marginal com um acidente por resolver na zona da Cruz Quebrada, junto à saída para o Jamor. O trânsito está parado de Algés para este ponto. A ponte de Vasco da Gama não tem problemas.
2: Dar ou receber mais informações sobre o trânsito é fácil, é nacional, também é gratuito, é a linha verde 800 21 0101. 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

0: Portugal. A ministra do Ambiente diz que há dados que indicam que o consumo baixou ligeiramente no mês passado. Os aeroportos de Nova Iorque, Filadélfia e Boston estão a registar atrasos e perturbações. Há falhas no sistema de controlo do tráfego aéreo.
1: A esta hora estão 22 graus em Ponta Delgada, 24 no Funchal, 25 em Faro, 26 em Coimbra e 27 no Porto e em Lisboa. 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
0: O aumento do preço da gasolina e do gasóleo já está a causar sinais de uma diminuição dos combustíveis em Portugal, uma diminuição do consumo. A ministra do Ambiente tinha alertado hoje de manhã para um aumento do consumo de combustíveis detectado no início deste ano e chegou mesmo a apelar a mais contenção no consumo por parte das empresas e dos consumidores individuais. Há pouco, a ministra Maria da Graça Carvalho adiantou que já há dados que indicam que desde o mês passado, agosto, o país retraiu-se no consumo de combustíveis.
2: Os dados oficiais que nós temos, que são os da DGEG, é até ao fim de julho. Alguns outros estudos mostram que agosto e o princípio de setembro terá havido uma ligeira diminuição. Mas não temos ainda os dados oficiais, vamos aguardar. Mas é natural, noutras crises no passado, houve diminuições drásticas e é natural que haja. E, de certo modo, é uma reação. As pessoas tentam poupar e de algum modo, infelizmente, que isto é por causa da crise, mas é a atitude que nós devemos ter.
0: São dados que já deixam detectar sinais de uma diminuição no consumo dos combustíveis em Portugal, tendo em conta o aumento do preço da gasolina e do gasóleo. Com este aumento dos custos com combustíveis, o Livre quer o alargamento da cobertura do passo ferroviário verde. Um dos porta-vozes do Livre, Jorge Pinto, defende que o passo verde deve poder ser usado em mais meios de transporte, para além do comboio. Essa é uma das medidas que o partido, o Livre, propõe para responder ao aumento do custo de vida.
3: Para grandes males, grandes remédios. E nós percebemos que estamos perante um grande mal. O aumento do custo de vida, o aumento do preço dos combustíveis, as rendas a um preço proibitivo, o aumento das taxas de juros para quem está a pagar casa. E, portanto, precisamos de grandes remédios, grandes soluções. E este governo não as tem dado. Por isso, o Livre vai insistir nelas, como tem insistido ao nível dos combustíveis. O Livre foi quem, por sua iniciativa, conseguiu que houvesse um passo ferroviário verde no país. Nós agora queremos alargar este passo. Passo a um passo de mobilidade nacional. Uma proposta que vamos também levar ao Orçamento de Estado. Coisas como limitar a margem de lucro excepcionalmente das petrolíferas. É algo que pode ser feito e que pode beneficiar também os portugueses.
0: O Livre defende também o alargamento da cobertura do passe ferroviário verde. Jorge Pinto defende que o passe deve poder ser usado em mais meios de transporte para além do comboio. É uma das medidas que o Livre propõe para responder ao aumento do custo de vida. Numa altura em que muitas famílias

0: também seja mais elevado.
1: As dicas são do diretor de formação do ACP, Humberto Carvalho.
0: Se eu, quando conduzo, utilizar o acelerador como um regulador de potência, no sentido de acelerar com suavidade para cumprir o trajeto que eu pretendo, eu vou ter uma economia de combustível muito maior do que se eu funcionar nesta versão de acelerar de forma brusca, desperdiçar energia com a travagem, depois voltar a acelerar e gastar mais energia para recuperar o andamento.
1: Não é um mito, o ar-condicionado consome mais combustível se mal utilizado.
0: O que devemos fazer é abrir as janelas, abrir as portas, refrescar o carro antes de iniciarmos a marcha, arrancar, se possível, com as janelas abertas e permitir que o ar quente se dissipe, que a temperatura baixe, e eventualmente, ao fim de alguns minutos, com o motor já na temperatura ideal de funcionamento, ligamos o ar-condicionado. Se soubermos utilizar bem, ele não só se torna eficiente, como também nos ajuda em termos de segurança.
1: Segurança acima de tudo, este especialista em condução aconselha evitar que o carro circule com o depósito na reserva.
2: E deixa outros conselhos que podem ajudar um gasto de combustível mais sustentável numa altura em que muitas famílias contam cada cêntimo e que são bem-vindas todas as formas de poupar. O movimento Missão Escola Pública não tem dúvidas de que a reorganização dentro do Ministério da Educação está na origem dos problemas com centenas de alunos, problemas na colocação em escolas este ano. A porta-voz do movimento de professores, Missão Escola Pública, faz esta tarde na RTP Antena 1 um balanço sobre o arranque do ano letivo, que hoje ficou praticamente fechado, com o regresso às aulas dos alunos do secundário. Cristina Mota, porta-voz do movimento, diz que o arranque do ano letivo fica manchado por esses casos de alunos que não foram colocados a tempo de frequentar as primeiras aulas, e faz uma ligação direta entre a eliminação de estruturas intermédias dentro do Ministério e as falhas na colocação destes alunos.
3: Esta notícia de que temos alunos sem escola atribuída resulta de forma direta desta reestruturação e extinção da DGEST e das direções regionais que faziam esta articulação para com a agência, que neste momento não consegue dar resposta, até porque não conhece na proximidade das escolas, de modo a encontrar solução para estes casos, tendo sido necessário, portanto, recorrer àquelas reuniões que têm sido notícia nos últimos tempos com diretores, de modo aos alunos encontrarem aqui escola onde ficarem matriculados, mas colocando em causa, lá está, também aqui até a reestruturação das turmas.
2: Cristina Mota, porta-voz do Movimento de Professores Missão Escola Pública, que faz hoje um balanço do que foi o arranque do ano letivo. Hoje começaram as aulas para os alunos do secundário. Cristina Mota, porta-voz do Movimento de Professores Missão Escola Pública, não tem dúvidas de que a eliminação de estruturas intermédias dentro do próprio Ministério da Educação está na origem dos problemas e das falhas na colocação de centenas de alunos ao longo do arranque deste ano letivo. Os aeroportos de Nova Iorque, Filadélfia e Boston estão, nesta altura, a registar atrasos e perturbações no cumprimento do calendário dos voos. Sérgio Infante, a esta hora há uma falha nas telecomunicações no controlo de tráfego aéreo.
4: Uma falha que já levou a que, nesta altura, mais de 1000 voos estejam a ser afetados. Depois desta tarde, a Administração Federal de Aviação ter emitido um aviso de emergência que levou à suspensão do tráfego aéreo em alguns dos principais aeroportos da Costa Leste. O problema foi provocado por um acidente de trabalho. Um cabo principal de fibra ótica do Centro de Controlo de Tráfego Aéreo de Filadélfia foi cortado por uma equipa de obras. As comunicações foram abaixo e, para piorar o cenário, o plano B, neste caso um circuito de substituição, também falhou. Os voos começam agora gradualmente a ser retomados nos aeroportos de JFK e LaGuardia, em Nova York, e também em Boston, graças a soluções técnicas provisórias. A ordem de suspensão de voos continua, no entanto, ativa em Newark, Nova Jersey, e também em Filadélfia. Mas este incidente está já a causar centenas de atrasos e cancelamentos de voos em todos os Estados Unidos. Nas ligações internacionais há uma dor de cabeça, porque para hoje está prevista a chegada de mais de uma centena de líderes mundiais a Nova York

0: para participarem na Assembleia Geral da ONU.
1: Os aeroportos de Nova York, Filadélfia e Boston estão a registar atrasos e perturbações, dificuldades para cumprir o calendário dos voos devido a uma falha nas telecomunicações do controlo de tráfego aéreo. O calor seco vai continuar até ao fim de semana. A previsão do Instituto Português e do Mar e da Atmosfera leva a Autoridade Nacional de Proteção Civil a alertar para medidas que estão a ser preparadas, tendo em conta esta previsão. Previsão de tempo quente e seco. Depois de um fim de semana de incêndios, nomeadamente no distrito de Coimbra, o adjunto de operações da Proteção Civil, Carlos Mata, garante que os meios vão estar reforçados no terreno.
2: Estamos no nível 3 e o que é que isto significa? Significa que temos 50 módulos espalhados pelo país, pré-posicionados em determinados locais, que são importantes e que nós temos um histórico que poderão existir maiores complicações em termos de extinção dos incêndios. E também fazemos reuniões diárias para ter todos os centros coordenadores operacionais, no sentido de ter todas as entidades com a conjugação de esforços para que os incêndios não progridam, como vemos noutras alturas, o que não tem acontecido, inclusive neste fim de semana.
1: Carlos Mata, adjunto de operações da Autoridade Nacional de Emergência e Proteção Civil, a garantir que os meios estão reforçados no terreno para responder ao calor seco que vai continuar ao longo da semana.
3: Termina aqui esta edição com Rita Fernandes. 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Passam 11 minutos das 20. Olá, Paulo Galvão.
4: Olá, Jorge Afonso.
3: E o trânsito a esta hora?
4: A cidade de Lisboa está praticamente com luz verde. Temos apenas um acidente a provocar alguma demora na rotunda aérea do IC19, na zona do Cacém, complicar a estrada de Passo de Arcos nesta zona. Temos a cidade do Porto ainda com uma ocorrência. Está por resolver um acidente na via de cintura interna, no sentido Rábida Freixo, entre os nós da A3 e a saída para as Antas. Via esquerda ocupada, trânsito sujeito a demora a partir da zona do Amial, acessos à Ponta Rábida e do Freixo já sem dificuldades. É tudo, boa viagem para todos, um abraço para ti e até amanhã.
3: Até amanhã. Preparem mesa em nome de Fernando Almeida. Bom serão connosco.
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0: utilizar uma casa de banho ou a cozinha. E tudo isso também, e como e falo muito nessa introdução, o temperamento de uma casa tem a ver também com o estado emocional das pessoas. E,
1: a energia, não é? Que
0: sim,
1: elas,
0: e se não. Tivermos uma, por mais neuras que todos temos, mas se conseguirmos que nessa convivência esse mal-estar também não é que as pessoas guardem só para si, e acho que até devem falar dos seus problemas, etc. Mas não cultivar esse mal-estar de uma forma quase que atirar para cima dos outros os nossos problemas de uma forma muito desagradável e impositiva, a casa tem um pouco de tudo, ao longo do dia vai mudando, tal como a luz vai mudando, uhum. O temperamento da casa também vai mudando, mas o que eu queria provar com isso é que todos nos afetamos uns aos outros, dentro de uma casa.
1: Olha, tu falas também, tens aqui uma frase que é, mudar de casa implicou acabar contratos, desprender-me de objetos e de rotinas para dar lugar ao que viria, novos parceiros de refeições, outros cartazes na sala e lavatórios para esfregar, etc, etc. O que é que se perde na tua experiência, sim, pessoal, que no fundo é por aí que tu partes neste livro, o que é que achas que perdeste e ganhaste em cada mudança, metaforicamente, na Marta? O que é que hoje representa naquilo que tu és, este viajar de mundo, não é?
0: Sim, mudar de casa, às vezes de bairro, é já mudar de mundo, não é? Porque nós criamos ali rotinas de caminhos, de ir ao mesmo café, de perceber o que é que há ali à volta, os jardins ou não, os transportes, tudo isso, não é? Pronto, isso, depois, quando parti para... Tem um livro, há uma crónica que é já na minha adolescência, fui ver para os Açores. Depois sempre também com muitas idas ao Alentejo, por a minha família materna ser do Alentejo. Então também desde pequena que percebi essas mudanças de contexto urbano para sítios mais pequenos. As ilhas têm um lado muito protetor e ao mesmo tempo também uma grande vigilância social e também sufocam, não é? Há um lado que sufoca um pouco aquela ideia de estás rodeada de mar, não podes fugir.
1: Para mim é isso.
0: É, e mais tarde em Cabo Verde voltei a sentir essa sensação de pequeno mundo, mas também de super interessante, como lá está também um laboratório, um microcosmos de vivências, não é? Como as ilhas também refletem muito de sociedades maiores, só que numa escala mais pequena. E ao longo dessas mudanças todas, fui perdendo. O que é que se perde? Perde-se aquela rotina para dar lugar ao que virá. Ou seja, eu nunca fiz isso um ato nostálgico, porque claro que custa separações de amigos, quando já tínhamos aquele lado, aquela vontade de falar, é o verdadeiro estar em casa, quando se consegue estar em casa com alguém, não é? Uhum. Estar em casa, não há formalidade, a pessoa pode dizer o que quer e sente-se à vontade, não é? Mas, então vai-se perdendo algumas convivências, mas no meu caso sempre fui ganhando outras e depois também em termos de objetos. Eu comecei a vida na juventude a ser muito agarradinha aos bilhetinhos, às coisinhas, aos livros, aos CDs, a tudo, aqueles objetos todos. Quer dizer, ao fim de 3, 4 mudanças de casa, a pessoa tem que se tornar despojada dos objetos. Uhum. E também percebi que as memórias, claro que há coisas essenciais. Uma delas era que eu tinha e mantenho os meus diários. E aliás, para escrever este livro, recorri muito aos diários, porque eram coisas muito, um bocadinho naifes, mas que eu registava no quente, a quente, não é? É aquela coisa das impressões, do que ia acontecendo. E percebo como é importante termos esse exercício de nos fixarmos. Uhum. Aquilo que gostamos, aquilo que queremos fazer, termos listas, pronto, são coisas que hoje em dia com o digital é muito mais difícil, porque está tudo mais disperso. E eu tinha ali os meus caderninhos, e então às vezes era das poucas coisas que eu mudava, iam comigo os cadernos, e também um objeto de casa, de mobília, que é o único que ainda me acompanha até hoje, que é a mesa de cabeceira.
1: Mesa de cabeceira é importante porquê?
0: Porque é ali ao lado da cama, que é uma mesa de cabeceira com 3 gavetões e que cabe lá os passaportes, as coisas de saúde, etc., aqueles documentos, não é? E também alguns livros, alguma coisa que passou, e depois de repente encontro assim umas fotografias antigas lá no meio. Então essa mesa de cabeceira acompanha-me. Mas a verdade é que se perde-se sempre qualquer coisa, perde-se deixar de viver neste bairro para passar aí para o outro.
1: Mas há o encantamento, existe.
0: E sim, eu estava meio fascinada ao longo deste, agora fazendo este balanço, fascinada por essa ideia de mudar de mundo e visão também, não é? Porque ao mudar de lugar muda-se também, as urgências são outras, não é? Uma urgência de uma vida em Luanda não tem nada a ver com a vida em Lisboa, mesmo somente no cotidiano, falando, em termos de o que exige o conforto. Para ter conforto em Luanda naquela altura que eu vivi lá, quer dizer, era mesmo muito exigente, porque chegámos a passar 3 meses sem eletricidade em casa. Pois,
1: portanto, era outra estrutura mental, não é?
0: Sim.
1: O que é que vamos fazer amanhã?
0: Exato. E isso dá-te uma elasticidade, flexibilidade e capacidade de adaptação que eu nem sabia que tinha. E eu acho que isso só nos é ativado quando nos somos confrontados com essa necessidade, não é? Nós, caralho, se tivermos uma vida muito da tal zona, dita zona de conforto para sempre, com os mesmos amigos, as mesmas pessoas, as mesmas ruas, não é que sejamos piores ou melhores pessoas, somos o que somos, mas
1: não te cria.
0: Não está ativo esse mecanismo de adaptação e de curiosidade. Porque a curiosidade de que há uma série de histórias de vida e de situações que eu não imaginaria que conviver com elas e confrontar-me, e eu achei que isso me enriqueceu imenso como pessoa e como ser humano.
1: Marta, vamos à primeira sugestão musical?
0: Então, eu sugiro a canção Panis et Circenses, do grupo Mutantes, do Brasil, que é do movimento Tropicália. E esta canção depois foi escrita em 68 pelo Caetano e Gil, e uma crítica à ditadura militar brasileira, e o refrão é essas pessoas na sala de jantar que estão ocupadas em nascer e morrer. E isso também me inspirou muito para o livro.

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1: Continuamos com a Marta Lança, investigadora, escritora, editora, curadora e programadora cultural. Em 2010 fundou a Boala, uma plataforma que é uma referência dedicada ao pensamento crítico, às artes e às culturas contemporâneas, com especial foco nas relações do Sul Global e nas dinâmicas pós-coloniais. Marta, o que é que te fez criar esta plataforma? A Boala acabou por surgir porque havia uma lacuna no panorama cultural português, e não só.
2: Sim, acho que concordamos ambas com isso naquela altura, apesar do vosso ótimo trabalho teu e de tantas outras pessoas que nos dão a conhecer também muitas coisas interessantes que se passam em África ou de pessoas afrodescendentes em Portugal. Mas o que 2010, a criação do Boala, veio no seguimento dessas vivências em países onde também se fala português, países africanos onde também se fala português, e que trabalhando em cultura nesses contextos, né? Trabalhei em Cabo Verde a fazer a revista da Fala, depois em Luanda, na Trinal de Luanda, dei aulas na Agostinho Neto, fiz muito jornalismo lá para vários jornais e projetos mais do foro cultural, porque eu sempre fui freelancer, né? Então ia saltando consoante de projeto em projeto, e eu gosto muito desse estilo de vida. E depois Maputo, fui trabalhar num festival de cinema um ano inteiro, no Docanema. E depois o Brasil, Rio, São Paulo, depois comecei a ir também muito à Guiné e São Tomé, às Bienais de São Tomé, à Guiné mais recentemente também para projetos, também coisas de cinema, fui fazendo documentários, ajudando equipas portuguesas para filmar nestes países, porque também já tendo uma série de contactos e conhecendo as personagens que queríamos filmar, era mais fácil através de mim, etc. Bom, mas abreviando, no fim disso tudo, não é no fim, durante essas vivências, eu quando voltei a Portugal, ou voltava a Portugal de vez em quando, e achava, pá, mas aqui o que chega cá é muito... é um pouco folclórico, assim, meio sempre a conversa da lusofonia, etc. Pá, e há coisas mesmo muito interessantes que estão a acontecer, e sobretudo criadores e autores, e pessoas que eu gostava de convidar para escrever e para pensar e para dar a conhecer. Uhum. Não numa perspectiva de nações, agora só Angola, agora só Moçambique. Não era isso, não tinha nada a ver. Era que, tanto é que o Boala...
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0: caso devido a uma agenda do Parlamento tornada pública e, entretanto, cancelada. Afinal, há sinais de uma diminuição do uso dos carros por causa do preço dos combustíveis. No dia em que apelou à poupança, a Ministra do Ambiente admitiu que há indicadores de uma diminuição do consumo desde agosto. A reorganização das urgências é trabalho para durar um ano, mas os primeiros efeitos conhecem-se em novembro, diz a Ministra da Saúde.
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0: Está de saída o presidente da AEMA, Pedro Portugal Gaspar, vai para a administração da Autoridade da Concorrência, mas continua, por enquanto, SAB Antena 1, em plenas funções na Agência das Migrações, enquanto aguarda pelo Parlamento. Soube-se desta transferência por acaso, devido à agenda do Parlamento que foi tornada pública esta segunda-feira e, entretanto, cancelada. O nome dele constava até há poucas horas numa audição para ser designado vogal do Conselho de Administração da Autoridade da Concorrência. Essa audição estava marcada para esta terça-feira à tarde, mas foi, entretanto, cancelada e o agendamento desapareceu da página da Assembleia da República. Ou seja, adiou-se, por enquanto, a mudança de funções de Pedro Portugal Gaspar, mas o responsável está mesmo de saída. Ele está na Agência para a Integração, Migrações e Asilo desde 2024. Vai agora para a Autoridade da Concorrência. A saída apanha de surpresa o Sindicato dos Técnicos de Migração, que diz que a AEMA precisa de estabilidade, incluindo na liderança. Em comunicado, este sindicato fala mesmo num desnorte político. Exigem a nomeação urgente de uma liderança com experiência na área das migrações. Para já, não é conhecido o sucessor ou sucessora de Pedro Portugal Gaspar, à frente da AEMA, nem o atual presidente foi indigitado para a Autoridade da Concorrência. Afinal, o país está a retrair-se e a usar menos o carro por causa do preço galopante dos combustíveis, que esta segunda-feira atingiu novo máximo em Portugal. O consumo aumentou até julho, dizem os dados oficiais, mas a Ministra do Ambiente admite agora que em agosto e setembro terá havido uma diminuição do uso dos carros.
2: Os dados oficiais que nós temos, que são os da DGEG, é até ao fim de julho. Alguns outros estudos mostram que agosto e o princípio de setembro terá havido uma ligeira diminuição, mas não temos ainda os dados oficiais, vamos aguardar. Mas é natural, noutras crises no passado houve diminuições drásticas e é natural que haja, e de certo modo é uma reação, as pessoas tentam poupar e de algum modo, infelizmente, que isto é por causa da crise, mas é a atitude que nós devemos ter.
0: O aumento do preço da gasolina e do gasóleo está a causar sinais de uma diminuição do consumo em Portugal. A Ministra do Ambiente alertou durante a manhã para um aumento do consumo até julho. Chegou a apelar à poupança e à contenção, quer de empresas, quer de particulares, mas ao final da tarde confirmou que há já dados que indicam que desde o mês passado o país começou a retrair-se no consumo de gasolina e gasóleo. A reorganização das urgências do SNS é trabalho para um ano e depressa e bem, não há quem. Mensagem da Ministra da Saúde esta tarde, de visita à inauguração de um hospital privado em Sintra. Ana Paula Martins respondeu aos jornalistas sobre a reorganização das urgências no país, remeteu uma avaliação dos projetos de Loures e de Setúbal para o fim de novembro e só depois disso o alargamento das urgências centralizadas ao resto do país. A Ministra sublinha que o processo não é rápido.
3: As primeiras soluções, isto vai levar um ano, isto é um ano de trabalho, na região de Lisboa e Val do Tejo, por ser aquela que, na verdade, tem tempos de espera que mais preocupantes são. Os primeiros resultados desta reorganização acontecerão no final do mês de novembro e depois avançaremos para essa regionalização das urgências.
0: Garantias da Ministra da Saúde. No início deste ano entraram em funcionamento as duas primeiras urgências regionais do país, em Loures e na Península de Setúbal. Só depois de conhecidos os resultados destes dois projetos, até ao final de novembro, é que arrancam novos projetos no resto do país. E a Ministra da Saúde diz ainda que este verão foi melhor do que os últimos no que toca ao drama das grávidas no SNS. Ana Paula Martins atribui esse feito à reorganização dos serviços.
3: Nós este verão não tivemos a mesma situação nas urgências de obstetrícia que tínhamos nos outros anos, mas isso é uma coisa importante, porque abria telejornais, como sabem, eram urgências fechadas, eram ambulâncias que andavam à volta à procura onde deixar a sua grávida, e por isso o que eu quero dizer é, eu gostava de andar mais depressa, mas depressa e bem não há quem.
0: diz a Ministra da Saúde. Na localidade de Couto, Arcos de Valdevez, mais de 200 operacionais combatem ainda 3 frentes ativas do fogo que começou pelas 3 da tarde. É uma zona de povoamento florestal e mato, para já sem perigo para as populações. Esta noite houve um reforço de meios e 2 das frentes do incêndio diminuíram de intensidade, mas os difíceis acessos continuam a ser um entrave no combate às chamas. A vice-presidente da autarquia de Arcos de Valdevez, Emília Cerdeira, fez o ponto de situação à Antena 1, há minutos.
4: 3 frentes ativas, uma delas ainda arde com bastante intensidade. As outras já estão a diminuir a intensidade. Estamos a combater ativamente a ver se conseguimos baixar a intensidade da que está mais perigosa. Estamos a fazer, claro, a maior proteção às aldeias, mas neste momento, para já, ainda é bastantes zonas de mato. Neste momento, o que está a dificultar a ação dos operacionais são alguns acessos. A zona que está a arder com maior intensidade é mesmo zona de mata. Começou a arder já muito tardiamente. E agora é basicamente muito combate apeado e com viaturas mais ligeiras. Mas já estão aí o reforço também de equipas que vieram de fora para aumentar o combate. Também estamos

0: ligeiros e foram assistidos no hospital. Ao final da tarde, o comandante subregional da área metropolitana do Porto tinha falado de um primeiro bombeiro ferido. Ao longo da tarde soube-se que eram mais. Este incêndio começou por volta das 3 da tarde, chegou a ser dado como dominado às 7:30, mas houve uma reativação que obrigou os bombeiros a regressarem força para o local, incêndio que obrigou também à retirada preventiva de 40 alunos e 3 funcionários da escola da Vila em Paiço. Foi preciso evacuar essa escola neste incêndio que está dominado. A esta hora estão 92 bombeiros e 28 carros. O PCP antecipa um número de alunos sem parte dos professores bastante maior do que os 170 mil e pede ao Governo que se responsabilize perante um regresso às aulas dos mais instáveis da última década.
1: Chegamos a esta altura e o que é que temos hoje? Na sexta-feira, 170 mil alunos não tinham todos os... não tinham uma parte dos professores, não é? Mas aquilo que sabemos, com as saídas para a apresentação e com aquilo que é hoje os horários que estão a ser pedidos para a bolsa de recrutamento, a situação vai se agravar e na próxima sexta-feira, quando se fizer um novo balanço, serão certamente bastante mais do que os 170 mil.
0: Mais de 170 mil alunos sem professor. A posição é de Jorge Pires, membro da Comissão Política do Comitê Central do PCP. Houve esta tarde uma conferência de imprensa realizada na sede do partido para falar sobre o início do ano letivo, um início que fica marcado por vários problemas, critica o PCP. Na Sérvia, um dos humoristas mais conhecidos do país falou em português para criticar a saída da televisão do programa que conduz há mais de uma década. A mensagem é dirigida aos novos patrões portugueses. O humorista Zoran Kesić fala em motivações políticas para o programa ser excluído, João Coraceiro, a quase um mês das eleições legislativas do país.
2: 24 minutos com Zoran Kesić.
3: No ar há 13 anos, o programa é um dos mais vistos na televisão sérvia, mas agora, em vez de aparecer no canal Nova S, continua no YouTube. Os novos proprietários decidiram não renovar o 24 minutos e despediram toda a equipa. Nos últimos meses, a Nova S foi comprada pela Alpac Capital, uma sociedade de capital de risco dirigida pelos portugueses Luís Santos e Pedro Vargas David. Daí a mensagem do humorista sérvio para Portugal no começo da nova temporada.
4: Vejam os nossos programas porque é importante. Pela verdade, pela justiça, pela liberdade.
3: No YouTube, Zoran Kesić diz que o fim do 24 minutos não é inocente.
4: Suspeitamos que com bons motivos, por razões políticas.
3: E em entrevista à RTP, o humorista repete a ideia de que foi afastado do canal 9S por razões políticas. Ele lembra as eleições na Sérvia, 25 de outubro, e sublinha que o programa é conhecido pelas críticas claras e incisivas ao atual governo. A Alpac diz que a decisão de não renovar o programa é puramente económica. E o ministro dos Negócios Estrangeiros sérvio garante à RTP que não houve qualquer interferência. Depois da televisão, a nova temporada do 24 Minutos no YouTube soma já mais de 600 mil subscritores.
4: Milhares e milhares de famílias na Sérvia veem o nosso programa como algo importante e precioso. Como para vocês é o fado?
3: E ecoou o fado final de Amália Rodrigues pela voz de Nevena Filipovic.
5: Livres das grades do tempo, será criado outro fado.
0: A língua de Portugal e do fado para a mensagem chegar intacta ao destino. A pouco mais de um mês das legislativas, a Sérvia está na cauda do Índice Mundial de Liberdade de Imprensa 2026. É um índice feito pelos Repórteres Sem Fronteiras. Ocupa a posição 104 entre 180 países avaliados. Os novos donos do canal sérvio Nova S compraram, de acordo com uma investigação do Jornal Expresso, do portal húngaro Direct 36 e do jornal Le Monde, a Euronews, em 2022, com fundos públicos da Hungria e de empresas próximas de Viktor Orbán.
6: Está fechada esta edição com Camila Vidal. 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Há vencidos nesta hora.

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0: em fundo, Jorge Palma morreu esta segunda-feira à noite aos 76 anos. A nota de pesar da família lê-se: é com profundo pesar e consternação que a família e a agência de Jorge Palma informam da sua morte, ocorrida esta segunda-feira à noite aos 76 anos, vítima de uma paragem cardiorrespiratória. Com uma carreira de 54 anos dedicada à música portuguesa, Jorge Palma deixa uma obra assinalável que faz parte da nossa história. Deixa também muitos amigos pelo mundo, pessoas que conquistou com a sua generosidade e genialidade. Uma dessas pessoas que Jorge Palma conquistou está connosco em direto, João Carlos Calisto, autor do programa Gramofone, aqui da Antena 1, divulgador de música e conhecedor de Jorge Palma. João Carlos, em primeiro lugar, quais é que são as primeiras palavras que este momento te merece?
1: Uma grande tristeza mesmo.